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1: Olá, boa noite.
2: Boa noite para você que nos acompanha em todo o país.
1: Quarta-feira, 23 de setembro de 2026.
2: Vamos aos destaques do dia.
1: Sancionada a lei que aumenta a pena para furto e roubo de combustíveis.
2: Norma também endurece a punição para quem compra, transporta ou vende combustível de origem criminosa.
1: E tem início a operação carga pesada com foco em aumentos abusivos. Luana Karen.
3: Agência Nacional do Petróleo já aplicou mais de 200 milhões de reais em multa a distribuidoras por cobrança abusiva.
2: E o Brasil ultrapassou os 30 milhões de empregadores e trabalhadores por conta de empregados e trabalhadores por conta própria em 2025.
1: O índice passou de 24% em 2012 para 35% segundo o IBGE. Gabriela Noronha.
4: A região sul liderou a formalização e atingiu índice de 47% em 2025, seguida pelo centro-oeste e pelo sudeste.
2: Transporte aéreo.
1: Mais de 88 milhões de passageiros viajaram em voos domésticos e internacionais de janeiro a agosto.
2: O número é 4,7% superior ao registrado no mesmo período do ano passado.
1: E novas regras ampliam os direitos à informação dos passageiros. Thaís de Araújo.
5: O consumidor deverá ser informado já na compra da passagem de que o voo pode sofrer alterações por condições meteorológicas, requisitos de segurança ou outros fatores.
2: Hoje na apresentação da Voz do Brasil, eu, Mariana Jungmann e Luciano Seixas.
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2: Foi sancionada a lei que aumenta penas para furto e roubo de combustíveis.
1: Além de endurecer penas contra ilícitos já existentes, o dispositivo também tipifica novos crimes.
2: Para saber os detalhes, nós conversamos agora ao vivo com a repórter Luana Karen, que apurou tudo. Boa noite, Luana.
6: Boa noite, Mariana, Luciano. Boa noite também aos ouvintes da Voz do Brasil. A nova lei alcança crimes cometidos desde os locais de produção e armazenamento até o transporte de combustível furtado ou roubado, incluindo o transporte por dutos, terminais e veículos de qualquer espécie. A norma cria pena específica de reclusão de 4 a 10 anos e multa para o furto de petróleo e derivados, gás natural, álcool etílico hidratado, biocombustíveis e óleos lubrificantes.
1: E de acordo com esse novo dispositivo, a venda de combustível proveniente de crime é considerada crime também, né, Luana?
6: É isso aí, Luciano. Quando o agente tiver conhecimento da origem criminosa do insumo, a pena pode chegar a 8 anos de reclusão e multa. A norma também prevê a interdição do estabelecimento, a alienação antecipada de bens apreendidos e, após a condenação, a perda do cargo, função ou emprego público. O secretário nacional de Segurança Pública, Chico Lucas, explica que a nova legislação, além de penalizar um crime contra a ordem econômica, combate um problema que pode até afetar a saúde pública.
7: Quando nós aumentamos uma pena como essa, a gente está enfrentando sobre todos os eixos, né? Esses combustíveis que eram furtados ou roubados, a comercialização deles, por vezes, era feita de maneira fracionada em lugares com pouca segurança. Isso trazia um risco para a vizinhança e também um risco ambiental, né? Porque combustível pode pegar fogo, destruir uma casa, uma comunidade. Então, esse aspecto também tem que ser levado em consideração no que diz respeito ao aumento da pena.
2: Agora, Luana, essa semana também a Secretaria Nacional do Consumidor se reuniu com 140 representantes, né, de PROCONs, para alinhar uma ação de fiscalização do mercado de combustíveis. Como é que vai funcionar esse trabalho?
6: Olha, Mariana, o encontro marcou o início da Operação Carga Pesada, de âmbito nacional, que tem como foco a apuração de possíveis aumentos abusivos na comercialização de combustíveis líquidos. Os PROCONs poderão compartilhar informações, documentos e resultados das fiscalizações, além de organizar ações conjuntas. A reunião foi convocada após a Agência Nacional de Petróleo, Gás Natural e Biocombustíveis ter recebido cerca de 330 denúncias relacionadas a aumentos abusivos de preços. De acordo com o secretário nacional do consumidor, Ricardo Morishita, já foram instaurados 70 processos administrativos contra postos de combustíveis. Morishita explica que o problema está no aumento da margem de lucro desses estabelecimentos.
8: Qual é o problema? É num momento de guerra em que o governo tem programas de subvenção, quer dizer, ele faz pagamento direto para auxiliar a compra desse combustível. Tem a desoneração de impostos, ou seja, a sociedade brasileira contribui com esse processo e absolutamente no momento tão delicado do cenário global, com aumento do preço do petróleo, não é o momento para o aumento da margem de lucro desses postos. Isso configura uma prática abusiva prevista no Código de Defesa do Consumidor.
6: Os estabelecimentos têm 20 dias para apresentar defesa e os processos seguirão os procedimentos administrativos previstos na legislação.
1: Luana, você mencionou agora há pouco sobre denúncias recebidas pela ANP. Como é que está sendo a atuação da agência?
6: Luciano, a ANP tem aplicado multas a essas distribuidoras que já superam os 200 milhões de reais. As penalidades resultam de decisões em primeira instância e as empresas ainda podem recorrer. Em algum dos casos julgados, a agência apurou que as margens brutas das distribuidoras aumentaram mais de 1.350%.
2: Nossa, e tem algo que os consumidores possam fazer, Luana, para ajudar nesse controle do aumento abusivo do preço dos combustíveis?
6: Com certeza, Mariana. Além de registrar a queixa aos PROCONs estaduais e municipais, o contato sobre possíveis irregularidades no mercado de combustíveis pode ser feito diretamente com a ANP, tanto pelos canais digitais da agência quanto por telefone. O número é 0800-970-0267. Luciane e Mariana.
1: Obrigado, Luana Karen, pelas informações ao vivo aqui na Voz do Brasil.
2: Aumentou o número de brasileiros com CNPJ, o Cadastro Nacional de Pessoas Jurídicas.
1: Segundo o IBGE, esse percentual aumentou 11% de 2012 a 2025, alcançando 35%.
2: E as mulheres estão buscando mais a formalização para tocar seus negócios.
9: O aumento na formalização entre as pessoas que trabalham por conta própria foi apontado pelo IBGE em dados divulgados nesta quarta-feira. Em 2025, o contingente de empregadores e trabalhadores por conta própria no Brasil somou quase 31 milhões de pessoas. O percentual de formalização com CNPJ, o Cadastro Nacional da Pessoa Jurídica, chegou a 35%, frente a 24% em 2012. De acordo com o analista do IBGE, William Kratochwil, a formalização está associada ao nível de escolaridade.
10: Percebe-se claramente um aumento da formalização, juntamente com o aumento da escolaridade desses trabalhadores. Por exemplo, os trabalhadores com ensino superior que trabalham por conta própria, mais da metade deles tem o seu registro no Cadastro Nacional de Pessoa Jurídica. Ao passo que, quando observamos os empregadores, ou seja, aqueles que têm um trabalho, uma empresa mais robusta, eles possuem um nível de formalização muito superior já para aqueles com um nível de instrução mais baixo.
9: Ainda segundo os dados do IBGE, as mulheres têm índice de formalização maior, com cerca de 37% para elas, contra pouco mais de 34% dos homens. A Roseli Ferreira, que é microempreendedora individual, faz parte desta estatística. Ela trabalha na produção de biojoias sustentáveis em Brasília e fala sobre os benefícios da formalização.
11: Muitas pessoas acham que é só gasto. Não, há benefícios. E muitos benefícios, né, em ser um MEI, né, em relação a você estar precisando de um empréstimo, você pode contar para várias portas, várias.
9: O regime de MEI, microempreendedor individual, permite que trabalhadores autônomos tenham um registro de CNPJ, emitam notas fiscais e assegurem direitos previdenciários, como aposentadoria, auxílio-doença e licença-maternidade. A contrapartida é o pagamento de uma guia mensal unificada de tributos. O presidente do SEBRAE, Rodrigo Soares, diz que a formalização aumenta os lucros de quem empreende.
12: Ele tem a possibilidade de triplicar o seu faturamento. Por quê? Porque, primeiro, ele vai ter acesso ao crédito e possibilidade de escalar e ampliar as suas vendas, o seu pequeno negócio. Segundo, abre-se para ele a possibilidade também de vender para grandes empresas, para outras empresas, porque elas exigem a nota fiscal.
9: A região sul liderou a formalização e atingiu índice de 47% em 2025, seguida pelo centro-oeste e pelo sudeste. Reportagem Gabriela Noronha.
1: O transporte aéreo brasileiro registra crescimento nos primeiros 8 meses do ano.
2: De janeiro a agosto, quase 89 milhões de passageiros voaram dentro e fora do país, uma alta de 4,7% em relação ao mesmo período do ano passado.
13: De janeiro a agosto deste ano, 88 milhões e 600 mil passageiros foram transportados em voos domésticos e internacionais. As viagens por dentro do país, ou seja, o mercado doméstico, concentrou parte dessa movimentação, com 68 milhões de pessoas. Só em agosto foram 11 milhões e meio de passageiros, sendo 8 milhões e 900 mil em voos internos. O ministro de Portos e Aeroportos, Tomé Franca, detalha o que significam esses números.
14: E o que esses números mostram pra gente? Que a aviação brasileira está crescendo, que mais gente está viajando de avião e, claro, que precisamos continuar investindo para que esta curva de crescimento continue avançando nos próximos anos.
13: O transporte de cargas acompanhou o ritmo de expansão do setor. Em agosto, foram transportadas 121.500 toneladas de mercadorias. De janeiro a agosto, o transporte aéreo acumulou 922.500 toneladas de cargas. Os dados fazem parte do relatório de demanda da oferta da Agência Nacional de Aviação Civil, ANAC, divulgado todo mês. O levantamento reúne informações sobre a movimentação de passageiros e cargas e sobre a demanda e a oferta dos mercados domésticos e internacional. Reportagem Cleide Lopes.
1: E quem vai viajar de avião nos próximos meses precisa ficar atento às novas regras para casos de atraso, cancelamento ou interrupção de voos.
2: A ANAC, Agência Nacional de Aviação Civil, atualizou as informações que as companhias aéreas devem fornecer aos passageiros.
15: A Agência Nacional de Aviação Civil atualizou as regras para transporte aéreo de passageiros. Com a mudança, o consumidor deverá ser informado já na compra da passagem de que o voo pode sofrer alterações por condições meteorológicas, requisitos de segurança ou outros fatores. Em caso de imprevisto, a empresa deverá comunicar o passageiro por canais digitais, informar a previsão de partida, as opções de reacomodação e como acessar a assistência material. Os direitos à alimentação, hospedagem e transporte continuam valendo. Depois de 2 horas de espera, a companhia deve oferecer alimentação. Se a espera ultrapassar 4 horas e houver necessidade de pernoite, também devem ser oferecidos hospedagem e transporte de ida e volta. Em situações excepcionais, quando a empresa não conseguir fornecer diretamente a assistência, o passageiro poderá ter despesas necessárias e razoáveis reembolsadas, mediante comprovação dos gastos. O pagamento deve ser feito em até 7 dias. As novas regras passam a valer em até 30 dias e, em caso de problema, o passageiro deve procurar primeiro a companhia aérea. Se não resolver, pode registrar reclamação na plataforma ANAC Passageiro, no endereço gov.br/ANAC. Com locução de Thaís Geral Araújo, reportagem Pablo Mundim.
1: A publicidade em ambiente digital ganha novas regras para proteger o consumidor de conteúdos publicitários enganosos, abusivos ou fraudulentos.
2: É o que prevê portaria publicada hoje pelo Ministério da Justiça e Segurança Pública, em conjunto com a Secretaria de Comunicação Social da Presidência da República.
1: A portaria estabelece regras para anúncios impulsionados, ou seja, aqueles que são patrocinados e veiculados por redes sociais e outras plataformas que hospedem conteúdo de terceiros.
2: Na prática, as plataformas com mais de 1 milhão de usuários ativos serão obrigadas a manter um repositório público para que a população consiga pesquisar quem pagou pelo anúncio, quanto foi gasto, o público-alvo, o número estimado de destinatários alcançados e outras informações.
1: E os provedores deverão manter essas informações por pelo menos 1 ano após a veiculação.
2: De mulheres pode começar de um jeito que parece inofensivo, uma promessa de emprego, de uma vida melhor ou até de ajuda financeira.
1: Por isso, é importante ficar de olho e desconfiar de situações suspeitas.
2: Hoje, 23 de setembro, é o Dia Internacional contra a Exploração Sexual e o Tráfico de Mulheres e Crianças, data para reforçar a prevenção e lembrar que qualquer pessoa pode ajudar denunciando.
16: O tráfico humano é um crime que viola os direitos humanos e afeta a dignidade das pessoas, atingindo de forma desproporcional mulheres e meninas, em especial para fins de exploração sexual e trabalho análogo à escravidão. Esse crime tem se tornado uma ameaça global, já que as redes criminosas estão cada vez mais sofisticadas com o uso da internet e ferramentas tecnológicas, estruturas que ultrapassam fronteiras, como explica Anitta Cunha Monteiro, coordenadora geral de prevenção à violência contra as mulheres do Ministério das Mulheres.
17: Quando chegam naquela situação de total vulnerabilidade, não conseguem sair facilmente, nem perceber que de fato estão numa situação que é considerada crime.
16: No último ano, a Unidade Nacional de Enfrentamento do Tráfico Internacional de Pessoas e do Contrabando de Migrantes atuou em mais de 1.100 processos judiciais. 216 pessoas foram denunciadas à justiça. Desse total, 79 pessoas respondem por tráfico internacional de seres humanos e em casos que envolvem quase 300 vítimas identificadas. A Coordenadora-Geral de Enfrentamento ao Tráfico de Pessoas e Contrabando de Migrantes do Ministério da Justiça e Segurança Pública, Marina Bernardes, faz um alerta para que as pessoas não sejam vítimas.
18: A principal ferramenta é a informação. É receber uma proposta que parece muito boa para ser verdade, que você não tem muita informação ali das condições do trabalho, ou que oferecem pagar tudo, as passagens, hospedagem, buscar, checar as fontes, desconfiar se essas promessas vêm, principalmente por redes sociais, que hoje é o principal meio, né?
16: O dia 23 de setembro foi instituído pela Organização das Nações Unidas como o Dia Internacional contra a Exploração Sexual e o Tráfico de Mulheres e Crianças. A porta de entrada para denunciar o crime são os Disque 100 e 180. Com locução de Edinaldo Júnior, reportagem Cleide Lopes.
1: Vítimas de violência passam a contar com um protocolo integrado de atendimento entre as áreas de segurança pública e saúde.
2: A medida, sancionada hoje, vale para mulheres, crianças, adolescentes e pessoas em situação de vulnerabilidade.
1: Pela nova lei, o primeiro atendimento deve ser feito por um profissional de segurança pública, que deve garantir o encaminhamento imediato da vítima para uma unidade pública de saúde e o registro da ocorrência.
2: Os profissionais de saúde e segurança deverão receber treinamento específico e periódico para oferecer um atendimento que evite a chamada revitimização. Ou seja, que a pessoa tenha que passar novamente por situações de sofrimento ao relatar o que aconteceu.
1: O protocolo prevê ainda atendimento médico imediato e informações à vítima sobre direitos e acesso a serviços especializados.
2: Para muita gente, a Libras, Língua Brasileira de Sinais, é a principal forma de se comunicar, estudar, trabalhar e ter acesso a serviços e direitos.
1: Por isso, garantir o uso da Libras também é garantir inclusão e autonomia para as pessoas surdas.
2: Atualmente, existem mais de 300 línguas de sinais em todo o mundo, utilizadas por cerca de 70 milhões de pessoas.
1: Hoje é o Dia Internacional das Línguas de Sinais, uma data que reforça a importância de uma comunicação que seja acessível a todos.
19: Você que está acompanhando A Voz do Brasil está entendendo tudo o que eu falo porque compartilhamos o mesmo idioma. Agora imagine uma comunidade inteira que se comunica com a mesma riqueza de detalhes, sentimentos e agilidade, mas usando o olhar, as mãos e as expressões do rosto em vez da voz. Isso é a Libras, a Língua Brasileira de Sinais. Ela é reconhecida por lei e tem uma gramática própria, com regras de frases e estruturas tão complexas quanto o português. Mas você sabia que nem sempre esse tipo de linguagem foi aceita? Quem explica é Neide Lins, que trabalha como intérprete da Língua Brasileira de Sinais aqui na empresa Brasil de Comunicação.
20: Os surdos, eles foram durante muitos anos obrigados a oralizar, que é a falar mesmo sem estar escutando, né? Inclusive teve o Congresso de Milão em 1880, onde alguns estudiosos se reuniram para discutir a língua de sinais, e nesse congresso foi definido que a sinalização não deveria ser feita, deveria ser feita a oralização. E foi um retrocesso muito grande, né, para a comunidade surda, onde ela foi proibida de sinalizar. Inclusive, em vários casos, era utilizado, inclusive, amarrar as mãos dos surdos para que eles não sinalizassem durante o ensino.
19: Atualmente, existe a Política Nacional de Educação Bilíngue de Surdos, que busca promover a qualificação das redes de ensino em todo o país. O objetivo é garantir o direito de todos, como disse Marisa Dias Lima, coordenadora-geral bilíngue da Educação Básica e Educação Superior no Ministério da Educação. Como ela é surda, vamos ouvi-la pela voz da intérprete Luciane Bresciani.
21: Essa política tem como objetivo qualificar e assegurar a oferta e também da educação bilíngue de surdos, garantindo o acesso à educação, pensando também a permanência dos indivíduos e uma educação de qualidade.
19: Segundo o Censo Escolar de 2024, há cerca de 60 mil matrículas de surdos na educação básica no país. Eles podem estudar em colégios bilíngues ou inclusivos. Nos bilíngues, os estudantes aprendem Libras como a língua principal. Já nas escolas inclusivas, o professor dá a aula e o intérprete faz a interpretação para o aluno surdo. Foi em uma unidade como essa que Alexandre Mastroianni estudou. Apesar das dificuldades, ele conta que a experiência foi interessante para ter contato com outros alunos. Vamos ouvir a entrevista de Alexandre na voz do repórter Edinaldo Júnior.
0: Lá dentro da escola pública tinham intérpretes, e eu percebi que às vezes era complicado, mas era muito bom ter intérprete, era positivo. Mas o problema principal para mim era o professor, porque o professor não dava muita atenção para os alunos com deficiência de forma geral. O professor era direto na fala, fala o tempo todo. Então, quem é ouvinte consegue. E às vezes o tradutor não conseguia acompanhar tudo.
19: A Política Nacional de Educação Bilíngue de Surdos prevê também ações de formação inicial e continuada para profissionais da educação, em articulação com as instituições federais de ensino e colaboração entre os entes federados. Reportagem, Márcia Fernandes.
2: Em 2026, o Disque 100 registrou mais de 12 mil violações de direitos humanos contra pessoas com deficiência auditiva e surdez.
1: O Disque 100 oferece atendimento em libras por videochamada.
2: E para facilitar a perícia médica, o INSS vai garantir a presença de intérpretes de libras, a língua brasileira de sinais, para pessoas com deficiência auditiva que precisarem desse apoio.
3: Pessoas com deficiência que precisam passar por perícia médica do INSS agora têm direito à participação de intérpretes de língua brasileira de sinais, a Libras, quando esse recurso for necessário para garantir a comunicação. A medida está prevista em portaria do Ministério da Previdência Social, publicada nesta quarta-feira, dia 23 de setembro. O intérprete poderá acompanhar o atendimento presencialmente ou participar por videoconferência e outros recursos tecnológicos. Mesmo quando o segurado e o perito estiverem na mesma agência da Previdência Social, a interpretação poderá ocorrer à distância. De acordo com o INSS, a função do profissional é facilitar a comunicação entre a pessoa com deficiência e o perito, sem substituir a autonomia técnica do médico na avaliação. A recusa injustificada ao recurso, quando necessário, poderá resultar na apuração de responsabilidade administrativa. A nova norma entrou em vigor na data de sua publicação e substitui uma portaria de 2022.
22: Claudimário Carvalho, para a Voz do Brasil.
1: Essas foram as notícias do governo federal.
2: Uma realização da Secretaria de Comunicação Social da Presidência da República.
1: Com produção da empresa Brasil de Comunicação.
2: Fique agora com o Minuto do TCU. Em seguida, as notícias do Poder Judiciário e do Congresso Nacional. Boa noite.
1: Boa noite para você. Até amanhã.
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24: O Tribunal de Contas da União avaliou as políticas de inclusão digital no Brasil e identificou problemas que dificultam o planejamento e a coordenação das ações. O levantamento mapeou mais de 400 iniciativas do governo federal, estados e municípios, além de ações da iniciativa privada e organizações da sociedade civil. Cerca de 86% das residências brasileiras têm acesso à internet. Mesmo assim, 28 milhões de brasileiros não usavam a rede em 2025. 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Também envolve a qualidade da conexão, o custo do serviço e a capacidade de usar as tecnologias. Em parceria com o IPEA, o Instituto de Pesquisa Econômica Aplicada, o Tribunal desenvolveu uma ferramenta que permite avaliar políticas e identificar riscos de exclusão digital. 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
1: TCU, fiscalização a serviço da sociedade. Você vai ouvir agora notícias do Poder Judiciário.
25: Supremo decide que mães biológicas ou adotantes terão direito à licença maternidade remunerada.
26: STJ define que homem poderá voltar a conviver com animal de estimação após fim do relacionamento com a ex-companheira.
25: Justiça Eleitoral confirma punição por impulsionamento de propaganda eleitoral.
26: Boa noite, eu sou o Arthur Filho.
25: E eu sou Walter Lima.
26: Supremo Tribunal Federal assegura a todas as mães biológicas ou adotantes licença maternidade remunerada de 120 dias, prorrogável por mais 60, independentemente da natureza do vínculo trabalhista ou funcional.
25: A licença maternidade é um direito trabalhista que assegura às mulheres grávidas ou após o parto, ou ainda após a efetiva adoção, um período de afastamento do trabalho destinado para que elas se dediquem aos cuidados com o recém-nascido, à recuperação pós-parto e à formação e ao fortalecimento dos vínculos familiares com a criança adotada.
26: Homem poderá voltar a conviver com cadela de estimação após fim de relacionamento com ex-companheira.
25: Mas o Superior Tribunal de Justiça, o STJ, afastou a guarda compartilhada do PET. Fátima Uchoa.
4: Ao reformar decisão do Tribunal de Justiça do Distrito Federal que havia determinado a reintegração da posse do animal à tutora, o STJ reconheceu a posse conjunta e a divisão de despesas com o animal durante a relação e mesmo após o fim dela, apesar de considerar possível estabelecer um sistema de custódia compartilhada do pet entre o ex-casal, o STJ afastou a aplicação da guarda compartilhada por entender que os animais são considerados bens, ainda que de natureza especial como seres vivos e, portanto, não poderiam ser enquadrados nas regras do direito de família. O relator foi o desembargador convocado Luiz Carlos Gamboge.
26: Justiça determina a comprovação da origem de cassiterita ligada a garimpo na terra indígena Yanomami em Roraima.
25: A decisão é fruto da ação ajuizada pelo Ministério Público Federal, Lucas Lopes.
5: Na liminar, a justiça determinou que a empresa White Solder Metalurgia e Mineração Limitada e a Cooperativa de Produtores de Estanho do Brasil deixem de comprar, receber, registrar ou vender cassiterita sem documentos que comprovem a origem legal do minério. Além disso, ambas as empresas deverão apresentar à Justiça, em até 30 dias, uma relação completa das contas do minério realizadas desde 2021. Em caso de descumprimento, será aplicada multa diária de R$50 mil para cada ré, além de multa diária de R$20 mil por atraso na entrega dos relatórios e periódicos, que deverão ser entregues a cada 3 meses à Justiça e ao MPF.
26: O Tribunal Superior Eleitoral confirmou uma punição por impulsionamento de propaganda eleitoral negativa contra adversários políticos.
25: Nessa terça-feira, os ministros confirmaram decisão do Tribunal Regional Eleitoral do Rio Grande do Norte, que aplicou multa aos candidatos a prefeito e vice-prefeito de São Gonçalo do Amarante, Vitor Struck.
6: A decisão confirma a aplicação da multa de R$10 mil a Jaime Calado Pereira dos Santos e Flávio Henrique de Oliveira, eleitos em 2024, aos cargos de prefeito e vice-prefeito de São Gonçalo do Amarante. Por maioria, o TSE reiterou o entendimento já consolidado da corte de que a propaganda eleitoral negativa na internet é proibida, tanto na pré-campanha quanto no período eleitoral, e que o impulsionamento de conteúdos com caráter negativo em plataformas como Facebook e Instagram, gera a aplicação de multa.
26: A Justiça do Trabalho do Pará determinou o fim do assédio eleitoral a terceirizados em Santarém.
25: Eles tinham de apoiar nas próprias redes sociais um candidato a deputado estadual, Samanta Flor.
7: O Ministério Público do Trabalho denunciou uma servidora da Secretaria de Turismo do Pará, responsável pelos terceirizados que atuam no Centro de Convenções Sebastião Tapajós. Segundo o MPT, o apoio ao candidato teria sido associado à manutenção dos empregos. A Justiça do Trabalho do Pará proibiu a prática e a servidora foi afastada. O Estado foi multado em R$10 mil, além de R$5 mil por trabalhador prejudicado.
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26: A você uma boa noite.
25: Boa noite e até amanhã.
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11: Eu sou o Thiago Medeiros e estes são os destaques de hoje do Jornal do Senado, que começa agora. Senado lança pesquisa sobre violência contra a mulher com deficiência. Comissão analisa a criação de política de incentivos à fabricação de motores. Jaime Bagatelli propõe auditoria e audiência pública sobre edital de concessão na BR-364. Boa noite. Uma pesquisa inédita sobre a violência contra a mulher com deficiência foi apresentada na Comissão de Direitos Humanos. Repórter Patrícia Oliveira.
27: Os resultados da pesquisa do Data Senado mostram que 60% das brasileiras com deficiência sofreram alguma agressão antes dos 30 anos. Em 65% dos casos, o agressor é o marido ou companheiro. Quase a metade das mulheres com deficiência estão mais vulneráveis à violência patrimonial e 39% sofreram sofreram violência sexual, seguida de agressões físicas, morais e psicológicas. A senadora Mara Gabrilli, do PSD de São Paulo, apresentou proposta para garantir prioridade para mulheres com deficiência vítimas de violência nas contratações públicas de serviços. A ideia é oferecer mais autonomia para essas mulheres que são muito dependentes do agressor. E 83% delas não denunciam a agressão.
9: A independência econômica, as redes de apoio e relações sociais das mulheres com deficiência ficam gravemente comprometidas. Isso faz com que meninas e mulheres com deficiência estejam expostas a maiores riscos de sofrer violência.
27: A pesquisa também revelou que apenas 31% das vítimas com deficiência buscaram uma delegacia especializada e 19% delas tiveram a medida protetiva descumprida pelo agressor.
12: O projeto que cria a política de incentivo à fabricação de motores pode ser votado na Comissão de Infraestrutura. O objetivo é a substituição de importações e estímulos para o desenvolvimento de tecnologias sustentáveis no país. Repórter César Mendes.
13: A proposta prevê linhas de crédito específicas e condições favoráveis para empresas que fabricam motores e seus componentes. O objetivo é fortalecer a indústria nacional, reduzir a dependência de produtos importados e estimular a inovação tecnológica voltada a motores de veículos elétricos, híbridos e movidos a biocombustíveis. Relator, o senador Laércio Oliveira, do Progressistas de Sergipe, elogiou a previsão de estímulos para a instalação de unidades produtivas em regiões menos industrializadas do país.
14: Merece destaque a preocupação da proposição com o desenvolvimento regional e com a desconcentração econômica.
13: O texto estabelece também ações de capacitação profissional em áreas como engenharia, manufatura avançada e gestão da produção industrial.
12: O edital de concessão na BR-364 pode ser tema de auditoria e audiência pública. São 887 quilômetros entre as cidades de Cuiabá, capital matogrossense, e Vilhena, em Rondônia. Repórter Pedro Pincer.
15: O senador Jaime Bagatoli, do PL de Rondônia, apresentou um requerimento que solicita uma audiência pública para discutir os termos técnicos e regulatórios, além da viabilidade econômico-financeira de um edital de concessão da Rota Agrocentral. O edital, aprovado pela Agência Nacional de Transportes Terrestres no último dia 3, prevê um leilão em 17 de dezembro. A concessão abrange 887 quilômetros de trechos das rodovias entre as cidades de Cuiabá, capital matogrossense, e Vilhena, em Rondônia. O requerimento questiona a proporção entre as tarifas e as melhorias previstas.
16: Uma região tão distante, tão longe dos grandes centros consumidores. Vamos barrar essa concessão. Não podemos deixar que esse custo seja árduo sobre a população do norte do Brasil, sendo uma única rodovia federal saindo de Cuiabá até o Rio Grande do Norte.
15: O senador também apresentou um requerimento que solicita ao Tribunal de Contas da União uma
16: audiência seja árduo sobre a população do norte do Brasil, sendo uma única rodovia federal saindo de Cuiabá até o Rio Grande do Norte.
15: O senador

0: Oficial, a estrutura integra a rota bioceânica, corredor que pretende reduzir tempo e custos no transporte de mercadorias até a Ásia. Repórter Henrique Nascimento.
1: Uma nova ligação entre o Brasil e o Paraguai passa a levar o nome de um dos defensores da integração entre os dois países. A ponte Heitor Miranda dos Santos liga Porto Murtinho, em Mato Grosso do Sul, a Carmelo Peralta, no Paraguai, e integra a rota bioceânica. O projeto, que deu origem à lei, foi relatado no Senado por Nelsinho Trade, do PSD de Mato Grosso do Sul. Ele destacou que a rota bioceânica pode diminuir a distância percorrida pelas exportações destinadas ao mercado asiático.
2: Você vai economizar 14 dias de viagem, 8 mil quilômetros marítimos a menos, redução de até 40% no frete dos produtos que sairão desses países, Brasil, Paraguai, Argentina e Chile, para ir até o continente asiático.
1: A ponte está em fase final de construção e a previsão é que seja inaugurada até o próximo ano.
0: Nova lei publicada hoje determina que órgãos de saúde e de segurança devem contar com protocolo integrado para atender vítimas de estupro e outras formas de violência física contra mulheres, crianças, adolescentes e pessoas em situação de vulnerabilidade. O texto estabelece regras para o acolhimento, atendimento médico, preservação de provas e realização de perícias, além de medidas para evitar a revitimização quando a vítima é exposta a novo sofrimento ou constrangimento ao buscar ajuda na saúde, polícia ou justiça. O relator do projeto que deu origem à lei foi o senador Jaime Campos, do União de Mato Grosso. Ele argumenta que as regras unificadas contribuem para um atendimento mais humanizado e tornam mais efetivo o dever do Estado de proteger pessoas em situação de vulnerabilidade.
3: A integração entre os diversos órgãos envolvidos favorece maior celeridade e eficiência na atuação estatal, com reflexos positivos na prevenção da impunidade e na proteção das vítimas.
0: Também foi publicada no Diário Oficial da União a lei que concede o título de capital nacional do basquete ao município de Franca, em São Paulo. A proposta que originou a lei foi relatada pelo senador astronauta Marcos Pontes, do PL de São Paulo. Ele observou que Franca é reconhecida pela relação histórica com o basquete, desde a década de 1940, quando a modalidade passou a fazer parte da identidade local. O parlamentar acrescentou ainda que o basquete não se limita apenas ao esporte, mas mobiliza a cultura, a economia e até a geração de empregos locais.
4: Mais do que tradição esportiva, o basquete de Franca configura verdadeiro patrimônio cultural e econômico. O esporte mobiliza escolas, projetos nacionais, categorias de base, academias, estabelecimentos de comércio, gerando empregos diretos e indiretos e fomentando o turismo esportivo.
5: Eleições 2026.
0: Eleitor que não puder votar no dia da eleição pode justificar a ausência para evitar punições da Justiça Eleitoral. Essa justificativa pode ser feita presencialmente ou pelo celular no aplicativo e-título. Repórter Márcio Maturana.
6: Como muitos brasileiros, a militar do Exército Andréia Pereira Cerdeira não vai estar perto da sua sessão eleitoral no dia 4 de outubro. Isso já aconteceu outras vezes, mas neste ano Andréia acredita que vai ser mais simples justificar a ausência.
7: Nas vezes anteriores eu tive que ir até uma sessão para fazer a justificativa, mas agora tem, assim, é um pouquinho mais fácil, a gente consegue fazer isso pelo aplicativo, então evita que a gente tenha que se locomover, né, sair no dia da eleição, procurar um lugar que possa fazer a justificativa.
6: Quem preferir justificar presencialmente pode levar um documento com foto até uma mesa receptora de justificativa em locais divulgados pelos cartórios eleitorais. A punição por faltar e não justificar é multa de até R$3,51. Enquanto ela não for paga, o cidadão fica impedido de emitir passaporte, carteira de identidade e inscrever-se em concurso público.
0: Com trabalhos técnicos de Eliseu Caires, o Jornal do Senado fica por aqui. Acompanhe agora as notícias da Câmara dos Deputados. Boa noite.
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8: Câmara analisa obrigatoriedade de telhados verdes em edifícios públicos.
9: Projeto prevê punição para criminoso que expulsar morador de sua casa.
10: Comissão de Educação aprova proposta que visa reduzir a evasão escolar.
11: Boa noite. avança na Câmara o projeto de lei que cria uma política nacional de combate à evasão escolar. A reportagem

0: Edmaria Neves.
1: A Comissão de Educação da Câmara dos Deputados aprovou o projeto que institui a Política Nacional de Educação e Combate à Evasão Escolar. Como explica o autor, deputado Amon Mandel, do Republicanos do Amazonas, o objetivo da política é garantir a permanência dos estudantes no ensino básico por meio de ações integradas da União, dos estados e dos municípios. A proposta determina que o Ministério da Educação será responsável por coordenar a política e deverá criar mecanismos para identificar o risco de evasão e abandono escolar. Dentre os principais fatores que contribuem para a evasão, cita frequência irregular à escola, histórico de repetência e situação de vulnerabilidade social. De acordo com o relator na Comissão de Educação, deputado Tarcísio Mota, do PSOL do Rio de Janeiro, essas medidas são importantes principalmente para as populações mais vulneráveis.
2: A gente tem, infelizmente, ainda muitas crianças e jovens que estão fora da escola ou estão fora da idade correta na escola. Portanto, a criação de um programa nacional de enfrentamento à evasão escolar é decisivo. Que o governo da União preste assistência técnica e financeira, estabeleça diretrizes, regras, acompanhamento e monitoramento. A gente espera que dessa forma as famílias brasileiras tenham condições de que as crianças, jovens e adultos estejam na escola.
1: Ainda de acordo com o projeto, sempre que identificar algum risco de abandono escolar, o sistema de ensino deverá promover a busca ativa do aluno. Esse trabalho poderá ser feito em parceria com conselhos tutelares e a rede de assistência social e deverá incluir visitas domiciliares e notificação dos responsáveis em até 5 dias úteis depois da identificação da ausência prolongada do estudante da sala de aula. A proposta prevê também que sempre que detectado risco de evasão, a instituição deve adotar um plano individualizado de atendimento ao aluno. O apoio deverá contar com ações como atendimento pedagógico suplementar, reforço escolar e encaminhamento a programas de transferência de renda e proteção social. O projeto estabelece ainda que a União deverá prestar assistência técnica e financeira a estados e municípios. Para isso, terá de priorizar aqueles com maiores índices de evasão e repetência, menor índice de desenvolvimento da educação básica, populações em situação de vulnerabilidade social e localização em regiões remotas, especialmente no Norte e no Nordeste. A proposta que institui a Política Nacional de Educação e Combate à Evasão Escolar ainda será analisada pelas comissões de Finanças e Tributação e de Constituição e Justiça. Se aprovada nas duas, poderá seguir para análise do Senado. Da Rádio Câmara de Brasília, Maria Neves.
3: Educação. Projeto de Júnior Mano, do PSB do Ceará, cria um programa com condições excepcionais de renegociação de débitos do FIES. Segundo o deputado, o objetivo é permitir que estudantes com contratos firmados entre 2012 e 2017 possam também renegociar suas dívidas.
0: A proposta de Júnior Mano prevê descontos de até 100% sobre encargos, abatimentos para pagamentos à vista, parcelamento em até 180 vezes e a suspensão temporária de cobranças judiciais. O texto estabelece ainda reduções adicionais para profissionais da educação, saúde, segurança e assistência social.
3: Cultura. A instituição de regras de transparência para o financiamento público de eventos e shows é o objetivo de projeto de Miguel Ângelo, do PT de Minas Gerais. Pela proposta, a contratação de artistas exigiria detalhamento dos valores e comprovação de que o gasto não vai prejudicar áreas essenciais como saúde e educação.
0: Miguel Ângelo esclarece que o texto não estabelece teto de gastos ou interferência na escolha das atrações, focando apenas na prestação de contas. A medida obrigaria também a divulgação detalhada de cachês, custos logísticos e fontes de custeio nos portais oficiais de transparência.
4: Direitos humanos.
3: A Câmara aprovou um projeto que proíbe condomínios de multar pessoas com deficiência por perturbação de sossego. A repórter Paula Bittar explica quando a medida se aplica.
5: A Comissão de Constituição e Justiça da Câmara aprovou um projeto que proíbe condomínios de aplicar multa por perturbação do sossego a pessoas com deficiência. A medida é válida apenas para os casos de comportamentos relacionados diretamente à deficiência da pessoa. O texto insere no Estatuto da Pessoa com Deficiência o dever dos condomínios de garantir o tratamento compatível à deficiência do morador morador, bem como de promover o equilíbrio entre o direito à moradia e a harmonia coletiva. A proposta que proíbe condomínios de aplicar multa por perturbação do sossego a pessoas com deficiência segue agora para o Senado Federal. Da Rádio Câmara, de Brasília, Paula Bittar.
0: Proposta que estabelece recursos mínimos para o Sistema Único de Assistência Social contou com voto favorável de Tiririca, do PSD de São Paulo. O projeto vincula parte da receita corrente líquida da União, dos Estados, do Distrito Federal e dos municípios ao financiamento do SUAS.
3: Pelo texto aprovado na Câmara com o apoio de Tiririca, o percentual mínimo começa em 0,3% no primeiro ano após a publicação e chega a 1% no quarto ano de implementação. A medida busca dar continuidade ao financiamento dos serviços de proteção social.
4: Segurança Pública.
0: Projeto em debate na Câmara quer a punição para criminosos que expulsam moradores de suas casas. A repórter Mônica Tati explica.
6: Proposta em debate na Câmara dos Deputados quer transformar em crime a prática de expulsar moradores de suas residências mediante violência. O projeto também prevê punições para quem coagir moradores a colaborar com atividades criminosas, impor cobranças ilegais a comerciantes ou famílias, ou utilizar o monitoramento eletrônico clandestino. Segundo o autor, deputado Capitão Alden, do PL da Bahia, o objetivo é impedir que facções criminosas ou grupos armados dominem grandes áreas através do terror e da violência contra moradores e comerciantes. O Código Penal já prevê os crimes de ameaça, constrangimento legal e esbulho possessório. Mas nenhum desses dispositivos reflete a gravidade da expulsão de moradores, segundo o Capitão Alden.
7: Famílias inteiras são expulsas de suas próprias casas sob ameaça de morte. Muitas vezes porque se recusaram a colaborar com criminosos, porque possuem parentes policiais, ou porque estes parentes pertencem a uma outra facção rival, ou simplesmente porque o tráfico decidiu tomar aquele imóvel. Na prática, essas organizações criminosas passaram a exercer um poder paralelo, dominando territórios, confiscando imóveis e impondo regras pela força.
6: Pelo projeto, o crime de expulsão de moradores por meio de violência, grave ameaça ou intimidação praticada por organizações criminosas será punido com reclusão de 8 a 12 anos e multa. Será enquadrado no mesmo crime quem pichar ou sinalizar imóvel com ordens de desocupação, participar de ordens de expulsão, destruir ou invadir imóveis para coagir moradores a sair, obrigar pessoas a praticar atos ilícitos, exigir o pagamento de taxas de moradores ou comerciantes e instalar e operar clandestinamente sistemas de vigilância eletrônica. A pena poderá ser aumentada em um terço se a vítima for pessoa idosa, criança, pessoa com deficiência ou mulher chefe de família. O projeto também agrava a punição de pichações que transmitam mensagens relacionadas a crimes, exaltação de organizações criminosas, racismo, preconceito ou incitação ao consumo de drogas. Nesse caso, a pena passa a ser de 12 meses a 2 anos de detenção e multa. A proposta que criminaliza a expulsão de moradores e comerciantes de suas propriedades mediante o uso de violência já foi aprovada pela Comissão de Segurança Pública e Combate ao Crime Organizado e deve ser votada por mais 3 comissões antes de seguir para o plenário da Câmara. Da Rádio Câmara de Brasília, Mônica Tati.
3: Olival Marques, do Podemos do Pará, é favorável à proposta de emenda à Constituição que integra União, Estados, Distrito Federal e municípios em ações de segurança. A proposta inclui a coordenação do Sistema Único de Segurança Pública, mantendo as competências dos entes federativos.
0: A PEC também amplia a atuação da Polícia Rodoviária Federal para o policiamento de rodovias, ferrovias e hidrovias federais. O texto que tem apoio de Olival Marques prevê ainda que a corporação auxilie forças estaduais a pedido dos governadores, além de atuar em situações de calamidade ou desastre.
3: Delegado Fábio Costa, do PP de Alagoas, defende a aprovação de projeto que determina que bens usados na prática de atividades ilegais e apreendidos pelo Estado passem para o poder público. A medida alcança, por exemplo, bens empregados no tráfico de drogas e no desmatamento.
0: Delegado Fábio Costa avalia que a medida pode desestimular práticas ilícitas ao atingir o patrimônio do criminoso. Relator da matéria na Comissão de Segurança Pública, o parlamentar aponta que os bens poderão ser usados na fiscalização de infrações que motivaram a apreensão.
3: Projeto de Vicentinho Júnior, do PSDB do Tocantins, torna obrigatório o uso de tornozeleira eletrônica por agressores que descumprirem medidas protetivas da Lei Maria da Penha. A proposta fixa um perímetro de 500 metros para o disparo do alarme.
0: De acordo com Vicentinho Júnior, a monitoração eletrônica deixa de ser facultativa e passa a ser exigida em caso de reincidência. Para o deputado, a medida garante tempo para que a mulher possa reagir e buscar proteção, além de acionar os órgãos de segurança.
4: Desenvolvimento Regional.
3: Silas Câmara, do Republicanos do Amazonas, votou a favor do projeto que cria regras para resolver disputas territoriais entre municípios vizinhos. A mudança dos limites dependerá de estudo de viabilidade e de consulta à população por meio de plebiscito.
0: O texto apoiado por Silas Câmara permite que parte do território de um município seja incorporada a outro, sem a criação de uma cidade. A proposta busca facilitar a definição dos limites municipais para evitar problemas na prestação de serviços públicos às populações das áreas envolvidas.
4: Economia.
3: O empreendedorismo feminino tem uma frente parlamentar que defende seus interesses no Congresso. A repórter Silvia Munhato traz mais informações sobre as principais medidas defendidas pelo colegiado.
8: A Frente Parlamentar pela Mulher Empreendedora lançou o Pacto pelo Empreendedorismo Feminino com o objetivo de obter o apoio do Estado e da sociedade para as políticas públicas voltadas para o setor, ou seja, ultrapassar a barreira dos governos, tornando as políticas permanentes. É o que explicou a coordenadora da Frente, a deputada Anne Ortiz, do PP do Rio Grande do Sul, em entrevista ao programa Painel Eletrônico da Rádio Câmara. A frente busca a aprovação do projeto que atualiza o teto dos microempreendedores individuais, MEI. O governo quer aumentar o máximo de faturamento anual para que uma empresa possa ser MEI de R$ 81 mil para R$ 110 mil em 2027 e R$ 140 mil em 2028. A correção evita que a empresa perca os benefícios de enquadramento como MEI caso seu faturamento aumente. Outro projeto importante para a frente é o Marco do Empreendedorismo Feminino, que, segundo a deputada Anne Ortiz, quer facilitar o acesso ao crédito para o público feminino.
9: Esse marco que nós estamos construindo é para que as mulheres tenham mais acesso ao crédito e a capital, até porque, inclusive, as mulheres hoje não conseguem ter tanto acesso ao crédito. O Sebrae também faz uma parceria muito grande com a gente, nos trouxe esses números, e muitas vezes não conseguem ter recurso, né, para buscar esse capital, não conseguem ter fiador, não conseguem cumprir com as exigências, mesmo que o público feminino seja muito melhor pagador, né?
8: A deputada afirmou ainda que é preciso ter políticas diferenciadas para as nanoempreendedoras, que têm rendimento até a metade do MEI, cerca de R$ 40 mil por ano. Neste caso, seriam importantes ações que visassem a sobrevivência das empresas, como atividade de educação financeira. Da Rádio Câmara de Brasília, Silvia Minhato.
0: Grace Elias, do PL de Minas Gerais, apresentou o projeto que institui uma política de fomento, incentivo e promoção do empreendedorismo feminino. A proposta estabelece eixos para incentivar negócios com foco no aumento da autonomia econômica, no acesso a capacitações e na inovação.
3: O texto de Grace Elias prevê prioridade de atendimento para empreendedoras em situação de vulnerabilidade social. Na avaliação da deputada, a medida busca reduzir barreiras históricas no ambiente de negócios e impulsionar a geração de renda para as mulheres.
0: A J. Albuquerque, do PP do Ceará, é favorável à adesão do Brasil à Convenção Internacional de Hong Kong para a reciclagem segura de navios. Ele explica que o acordo estabelece normas para o desmonte sustentável de embarcações, assegurando a proteção ambiental e a salvaguarda dos trabalhadores.
3: A J. Albuquerque acredita que a medida vai atrair investimentos para a criação de estaleiros verdes na costa brasileira e qualifica o país para disputar o mercado global de reciclagem naval. Para ele, o alinhamento às diretrizes da Organização Marítima Internacional gera empregos e fortalece o setor portuário nacional.
4: Agricultura.
0: Marcelo Álvaro Antônio, do PL de Minas Gerais, sugere a criação do programa de apoio à logística do apicultor e do meliponicultor. O deputado defende incentivos fiscais para a compra de veículos utilitários novos de fabricação nacional para o setor.
3: Marcelo Álvaro Antônio defende a alíquota zero de IPI e redução de 40% no PIS/COFINS para produtores rurais cadastrados. O deputado alega que o acesso a veículos adequados é um dos principais gargalos enfrentados por pequenos apicultores e pela agricultura familiar.
4: Meio ambiente.
0: A Câmara analisa a obrigatoriedade de telhados verdes em novos edifícios públicos. O repórter José Carlos Oliveira nos conta como está o debate sobre a proposta.
10: A Câmara dos Deputados analisa o projeto de lei que obriga a instalação dos chamados telhados verdes em novos edifícios públicos e em novos empreendimentos residenciais construídos com recursos públicos. Também prevê incentivos fiscais e de crédito para a adoção voluntária dessa medida pela iniciativa privada. Na prática, os telhados verdes são uma cobertura de substrato e vegetação instalada no topo dos prédios. Autor da proposta, o deputado Fred Linhares, do Republicanos do Distrito Federal, destaca a vantagem dessa técnica para enfrentar, pelo menos localmente, os efeitos do aumento da temperatura do planeta em tempos de mudanças climáticas.
11: Existem estudos que demonstram o benefício aí dos telhados verdes no conforto térmico, nas edificações e também na retenção de água da chuva. E é importante deixar claro que o telhado verde sozinho não vai resolver o problema das enchentes ou do calor nas cidades, mas é uma ferramenta importante para tornar nossas construções e nossas cidades mais preparadas para os problemas que o Brasil já enfrenta hoje. Se o clima está mudando, a forma como a gente constrói também precisa evoluir.
10: No caso dos prédios públicos, o projeto de lei deixa claro que a obrigatoriedade só poderá ser dispensada com a apresentação de parecer técnico assinado por engenheiro, arquiteto ou urbanista que ateste a impossibilidade de instalação das coberturas vegetadas. O texto foi aprovado na Comissão de Meio Ambiente, onde a relatora, a deputada Duda Salaber, do PSOL de Minas Gerais, ressaltou que os telhados verdes funcionam como uma espécie de colchão térmico. Ela se citou estudos que constataram queda média de 4 graus Celsius nos picos de temperatura durante o dia, quando essas coberturas vegetadas eram comparadas com os tetos convencionais. A proposta de obrigatoriedade de telhados verdes em novos edifícios públicos e de incentivos para a adoção da medida nos prédios particulares ainda vai passar pela análise das comissões de desenvolvimento urbano, de finanças e tributação e de constituição e justiça. Da Rádio Câmara de Brasília, José Carlos Oliveira.
4: Últimas notícias.
3: O jornal Câmara dos Deputados, que foi gravado hoje em Minas Gerais, nos estúdios da Rede Câmara Sete Lagoas, dentro do projeto O Brasil na Voz, vai ao ar na próxima sexta, dia 25.
0: E na sexta-feira, a equipe do jornal Câmara dos Deputados estará em Vitória da Conquista, na Bahia, para mais uma gravação itinerante da Voz do Brasil.
3: Lado a lado, um âncora da Rádio Câmara de Brasília e um âncora da emissora local vão apresentar as notícias relacionadas à Câmara dos Deputados. O programa gravado em Vitória da Conquista vai ao ar na segunda-feira, dia 28.
0: Termina agora o jornal Câmara dos Deputados, produzido pela Rádio Câmara, com trabalhos técnicos de Wellington Teles e apresentação de Val Monteiro e Luciana Vieira. Uma boa noite para você.
3: A Voz do Brasil está de volta amanhã. Boa noite.
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0: Ei, paixãozinha, boa noite, eu sou o Edu.
1: E já cheguei para ficar com você nessa noite de quarta-feira. Chegamos ao meio da semana, mas daqui a pouquinho a quinta-feira vai mandar um recado. Ela vai vir ficar com a gente também. Agora 10h09, horário em Brasília. Seja bem-vinda, seja bem-vindo ao programa mais romântico de todos os tempos. Nas suas noites, comecinhos de madrugada, já a partir da madrugada de segunda-feira até a madrugada do sábado. A gente fica aqui no cantinho do amor esperando você com o seu recado apaixonado do coração. Aproveita! Quando a gente gosta de alguém, quando a gente está apaixonado ou apaixonado, fica tudo mais fácil. Você pega o seu celular agora e começa a escrever para quem você ama, porque você vai elevar o seu pensamento, o seu o seu coração vai se conectar com o coração dessa pessoa. Vocês vão ficar ligados pelo coração, pelo pensamento e principalmente pelo amor. Então participe com a gente, abre o coração, mande aquela declaração. A partir de agora pode gravar o seu áudio também. Tem gente que tem mais facilidade para gravar. Então escreva ou grave e mande pra gente no 9198-409-6019. Está começando o programa mais romântico de todos os tempos. E eu queria começar o programa de hoje falando sobre a intimidade de um casal. A intimidade de duas pessoas que se gostam muito. E sabe de uma coisa? Ela começa muito antes da roupa sair. Está no jeito dessa pessoa chegar perto. Está no beijo que já conhece a resposta do outro. Está na mão que sabe onde ficar. Sabe aquele desejo que continua ali, aquela vontade de estar junto? Só que agora ele vem misturado com confiança, com memória e aquela vontade perigosa de não querer ir embora. Essa conexão é diferente. É saber de cor o cheiro, o ritmo, o gosto. É saber de cor o olhar. É sentir que ali, naquele momento, dentro daquele abraço, você pertence. Porque amar e transbordar no mesmo corpo, isso é raro. E quem vive isso, nunca mais se contenta com o raso. Vem ficar aqui com a gente, entre, fica à vontade, se aconchegue no nosso cantinho do amor. A partir de agora, as músicas mais apaixonantes de todos os tempos. Está no ar, começando o nosso Love Songs, aqui na sua Nativa.

A Nativa é muito mais amor, sensível demais. Música do Jorge Versilo com Christiane Ralph. Agora 10h27, horário em Brasília. Esse é o programa mais romântico de todos os tempos, o nosso Love Songs. Você é a minha convidada, o meu convidado, para ficar aqui comigo no nosso cantinho do amor, para entrar, se aconchegar, para falar de amor com a gente, para sonhar acordado com quem você gosta. Manda o seu recado. Daqui a pouquinho a gente começa a ler os primeiros recadinhos de hoje. 9198-409-6019 para você que está aqui com a gente, no nosso cantinho do amor.

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14: Oi, coraçãozinho. Oi, meu anjinho lindo. Como é que você tá? Tudo bem? Agora 10h34, horário em Brasília. Estamos de volta com o programa mais romântico do seu final de noite. Você tá aqui com a gente, no Love Songs. Você tá no lugar certo. E aqui que você vai abrir o seu coração. Você vai escrever exatamente aquilo que o coração vai pedir para você escrever. Vai gravar aquele áudio bem romântico, bem apaixonado. Vai se declarar para quem você mais gosta. Então vem ficar aqui com a gente. quer mandar o seu recado, quer gravar o seu áudio, 9198-409-6019. Finalzinho de noite dessa quarta-feira, dia 23 de setembro, temos aniversariantes hoje também. Daqui a pouquinho a gente faz uma homenagem. Bom, enquanto a gente não toca ainda Whitney Elizabeth Houston, que é a próxima música, eu fico aqui esperando você e o seu recado do coração. 9198-409-6019. Esse é o nosso Love Songs, é o programa mais romântico no seu final de noite, com as músicas que tocam o nosso coração, com as palavras que contam um pouquinho daquilo que a gente é e que a gente sente por alguém, porque o amor aqui está sempre em alta. Então seja bem-vinda, seja bem-vindo, e fique aqui comigo no nosso cantinho.

0: A Nativa é muito mais amor com Marcos Sabino Reluz, fechando a nossa primeira hora de hoje do nosso Love Songs. E tem presente para Andresa Borges de Lima, do 6099. Andresa, tudo bem com você? Um beijo do Cicado. Você tá ganhando de presente, eu nem falei, né, que a gente vai sortear hoje. Bom, primeiro presente é a camiseta da Nativa, da nossa coleção 2026. E tem também dois espumantes para começar o Love Songs. Um rosé e um branco. O nosso baldinho chuva de prata, toda alegria pede um banho de chuva. Então, a partir de amanhã, quinta-feira, Andresa, é só trazer um documento para buscar o seu kit. Tá bom? A gente espera você. Já já te falo os outros presentes. Continue se inscrevendo. Nome completo, a cidade de onde você está ouvindo Love Songs, sua data de nascimento com o ano que você nasceu. Agora 11 horas, horário de Brasília. Já já tem muito mais.
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4: Olá, galera da Nativa FM. A dica de saúde de hoje é pra você aí que tá no seu escritório, você que passa muito tempo sentado, ó. Preste atenção. Passar muito tempo sentado ou curvado pode causar dores nas costas e no pescoço. Então, sempre que possível, ajuste sua postura. Mantenha a coluna ereta, apoie bem os pés no chão e evite ficar inclinado sobre o celular ou o computador por muito tempo. E mais, se trabalha sentado, olha só, levante-se a cada hora. Alongue-se e dê uma caminhada rápida. Seu corpo agradece. Se você acha que você vai esquecer, vai a dica. Você pode colocar o seu despertador de hora em hora. Pequenos hábitos fazem toda a diferença para a sua saúde, então cuide-se e continue ligado aqui na Nativa FM para mais dicas. Vambora, até a próxima. Tchau, tchau.
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11: Arthur Elias, treinador da seleção feminina de futebol, fez a convocação da equipe que vai disputar dois amistosos contra a Argentina em outubro. Lembrando que as meninas estão se preparando para a Copa do Mundo do ano que vem, que será disputada no Brasil. Segundo Elias, ele manteve a base das duas últimas competições e dos dois amistosos contra os Estados Unidos.
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18: Paixãozinha. Oi, meu anjinho lindo. Tudo bem com você? Como é que tá o seu finalzinho de noite? 11:07. O nosso horário de Brasília. Esse é o programa mais romântico de todos os tempos. A gente tá de volta para continuar falando de amor, para continuar sonhando acordado, para dividir os nossos sonhos, as nossas alegrias, também as frustrações, as tristezas. Mas você saber que você não tá sozinha. Você não tá sozinho. A gente vai rir com você, a gente vai chorar com você, a gente vai dar aquele abraço bem gostoso que conforta, que acalma e que embala nosso coração. Para hoje tem nessa segunda hora par de meias personalizado da Nativa com cobertor com mangas. A gente tem mais uma camiseta da coleção 2026, um kit com shampoo e condicionador de 500ml da Isabelle Cosméticos. E para fechar o Love Songs, já na madrugada da quinta-feira, tem moletom da coleção 2026. Tô aqui esperando você. Manda seu recado, aproveita, já se inscreva de uma vez. 9198-409-6019. Agora tem Henrique e Juliana.

0: Motivo é Muito Mais Amor com Zezé de Camargo e Luciano. Cada volta é um recomeço aqui no nosso Cantinho do Amor. Esse é nosso Love Songs. Você abre o seu coração, fica à vontade para mandar um recado apaixonado. Finalzinho de noite é todo nosso, comecinho de madrugada também. Todos os dias a gente tá aqui para falar de amor com você. Então aproveite. Capricha. 9198-409-6019 para você mandar o seu recado do coração. Boa noite, Nativa. Eu sou a Kelly. Meu recadinho hoje, Edu, a minha declaração de amor vai pro meu marido Jefferson. Eu te amo hoje, te amo amanhã e por toda a vida. Meu marido, meu amor, a minha alma querida. Se eu pudesse escolher novamente quem amar, sem pensar duas vezes, eu escolheria você para sempre ficar. Te amo e tô com saudade de você, da Kelly. Tem mais um recado do coração? Boa noite, Nativa. Aqui é a Joana Alice. Meu recado hoje eu quero falar para o meu amor Januário, que ele apareceu em minha vida para completar tudo. E agradeço a Deus por ter enviado ele para somar tudo de bom. Meu amor, eu te amarei até o infinito. O José Azevedo também. Eu tô aqui, viu, Edu, ligadinho na melhor da noite. A Nativa, Love Song. Estou ouvindo essas lindas músicas. Quero mandar um grande abraço para todos os ouvintes apaixonados. O recado do José. Quer mandar o seu recado? Fica à vontade, viu? Tô aqui te esperando. 9198-409-6019.
1: Meu nome é Cláudio e meu recadinho de hoje vai para minha esposa Érica. Em Cláudio. Cada dia que passa, meu amor por você só multiplica. E sou eternamente grato por ter você ao meu lado, como minha esposa e melhor amiga. Seu sorriso ilumina meus dias e seu amor é a força que me impulsiona a ser uma pessoa melhor a cada instante. Você é, sem dúvida, o meu maior presente.

0: A Nativa é muito mais amor, é a rádio do seu coração. Gustavo Lima, retrovisor, aqui no nosso Cantinho do Amor, no nosso Love Songs. 9198-409-6019. Tô esperando a sua declaração de amor.
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0: Oi, coraçãozinho. Oi, meu anjinho lindo. Estamos de volta com o programa mais romântico de todos os tempos. E você continua participando com a gente, mandando aquela declaração de amor. Mandar um beijo aqui para Sheila Boticchio. Ela mandou uma frase pra gente ler aqui no programa, que é linda. A frase diz assim: eu sou fã de quem não sabe economizar vida e não pede desculpa por sua intensidade, pois sabe que só tem essa vida e nem sabe até quando. Obrigado, viu, Sheila, pelo carinho. Manda seu recado. 9198-409-6019. No final dessa hora, a gente tem um par de meias personalizado e um cobertor com mangas da Nativa para você. Um ótimo final de noite. Continue participando, se inscreva. E agora a gente ouve Legião Urbana.

0: A Nativa é muito mais amor ao som de Prince, Rogers Nelson. E esse solo de guitarra, hein? Agora faltam 10 minutinhos para meia-noite, horário em Brasília, e você continua participando com a gente pelo 9198-409-6019. Tem mais recadinhos do coração. Tem um recado para Ana Célia. E é do Paulo. Você tem um jeitinho tão bonito de morar nos meus pensamentos sem nem perceber. É leve pensar em você. É gostoso sentir esse carinho crescendo e é impossível não sorrir quando o seu nome aparece aqui na minha tela. Eu sei que você está mandando um recado. Se o amor pudesse ser traduzido em pequenos momentos, eu escolheria todos aqueles que tem você. O recado agora é da Beth para o Fabrício. Você foi chegando de mansinho e quando eu percebi, você já tinha deixado meu coração ainda mais feliz. Eu gosto muito, sabia? Da paz que você me traz, gosto demais. Eu gosto dos sorrisos que você provoca e desse sentimento bonito que parece ficar mais especial a cada dia. Se depender de mim, eu ainda quero viver muitos momentos daqueles que fazem o coração bater diferente ao seu lado.
1: Meu nome é Gisele. Oi, meu recadinho de hoje vai para o amor da minha vida, o Cleiton. Cleiton, você é um marido incrível, um pai maravilhoso pro Anthony. E eu sou grata por tudo que nós construímos juntos. Te amo demais.

A Nativa é muito mais amor com Caetano Veloso. Você é linda aqui no nosso cantinho do amor, nessa quase madrugada de quinta-feira. Agora faltam 3 minutinhos para meia-noite. Hoje nós tivemos 2 aniversariantes. O primeiro dele é o Julio Iglesias, cantor, compositor, ex-futebolista, chegou a jogar no Real Madrid, é verdade, espanhol. Hoje ele completou 83 anos de idade. E também o guitarrista, cantor e compositor Bruce Springsteen. O americano Bruce Springsteen completou hoje 77 anos. 83 do Julio Iglesias e 77 do Bruce Springsteen. E a gente faz uma homenagem agora ao Bruce, ouvindo um dos grandes temas, que foi tema até de filme, Streets of Philadelphia, aqui no nosso cantinho do amor, do Love Songs. Boa noite.

0: Alternativa é muito mais amor com Bruce Springsteen, o aniversariante da noite, 77 anos de idade, fechando mais uma hora do nosso Love Songs. Já nessa madrugada de quinta-feira, tem um par de meias personalizado da Nativa com cobertor com mangas. Vai pra você, Luzinete Maria de Souza, do 8898. Parabéns, Luzinete. Oh, meu anjo, um beijo do Cicado pra você, viu? Obrigado pelo carinho. A partir desta quinta-feira, 5 dias úteis pra você buscar o seu presente, seu par de meias e seu cobertor. Daqui a pouquinho tem muito mais pra você. Esse é o programa mais romântico da sua noite. Esse é o nosso Love Songs, que volta já já.
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7: Nesse domingo, dia 27 de setembro, Maracanã terá uma programação especial antes do primeiro jogo de temporada regular da NFL no Rio. Os torcedores que forem ao estádio para acompanhar Dallas Cowboys e Baltimore Ravens poderão participar da NFL Game Day Experience, com espaços de marcas, atividades interativas e atrações relacionadas à NFL. Cowboys e Ravens vão se enfrentar a partir das 17h30. Jogo válido pela terceira semana da temporada regular.
8: Fala galera da Nativa FM, hoje a dica de saúde é simples, mas é essencial. Beba mais água. Nosso corpo é feito de mais de 60% de água e até uma pequena desidratação já pode causar dor de cabeça, cansaço e falta de concentração. Então não espere a sede chegar. A dica é, mantenha sempre uma garrafinha por perto. E se tiver dificuldade, crie lembretes no celular. Eu uso muito isso, viu? Vale também apostar em alimentos que são ricos em água, como melancia, pepino e laranja. Água é vida, energia é saúde. Então, bora se hidratar e continuar, claro, curtindo a Nativa FM. Até a próxima dica de saúde. Tchau, tchau.
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0: Oi, bom dia. Agora 6:30, horário de Brasília. Já chegamos na quinta-feira. Hoje é dia 24 de setembro. Como é que você tá? Tudo bem? Que bom ter você aqui no nosso Cantinho do Amor. Então venha, entre, fica à vontade, se aconchegue, ouvindo as músicas mais românticas de todos os tempos, abrindo seu coração. Aproveita também para mandar aquela declaração de amor. O nosso número você já sabe. Se você não sabe ainda, ligou agora o rádio, põe o Edu no seu rádio. Me leva com você de carona, levando o seu carro. Põe o Edu no seu fone de ouvido, deixa eu ficar com você até o finalzinho do programa. Põe o Edu na sua caixinha de som. A gente vai continuar ouvindo as músicas mais românticas e você participando pelo 9198-409-6019, aproveitando esse momento para abrir o seu coração. A gente vai tocar uma música agora que, se não fosse essa tecnologia de hoje, isso não seria possível. Pai e filha cantando juntos. Quando a filha completou 15 anos de idade, o pai mal pôde comemorar o aniversário dela, porque foi o ano em que ele faleceu. E ela, inclusive, também faleceu agora em 2015. Mas deixaram as vozes para sempre. Quando a gente ouve, a gente se arrepia, a gente se emociona. E por causa da tecnologia, juntaram as vozes de pai e filha. Só foi possível por causa disso. A gente foi ouvir agora um clássico da música internacional, nas vozes de Nat King Cole e sua filha, Natalie Cole. Eu sei que você conhece essa música e vai gostar muito.

0: Nativas, Henrique e Gabriel, o que combina comigo é você, é o Love Songs, é você participando com a gente pelo 9198-409-6019. Abre o seu coração, aproveita agora para se declarar para quem você mais gosta. Tem recados do coração, que é para Mariana e a do Caio. Tem pessoas que simplesmente deixam os dias mais bonitos, e você é uma delas, minha linda. Pensar em você é como receber um carinho sem precisar de palavras. E eu gosto desse nosso jeito leve, desse encanto que acontece naturalmente, principalmente da sensação gostosa de ter alguém tão especial ocupando um cantinho tão bonito no meu coração. Recado agora para Bia, do Anselmo. Tem algo em você que faz o meu coração sorrir sem pedir licença. E eu gosto desse jeito como você transforma momentos simples em lembranças especiais. E de como você, mesmo longe, consegue deixar o meu dia mais bonito e completo. E talvez isso seja amor, viu? Talvez isso seja encantamento. Eu só sei que pensar em você já virou uma das minhas partes favoritas do dia. Recado para Antônio.
1: Hoje eu quero mandar meu recadinho para Antônio, meu amor. Anjo, eu quero viver uma vida inteirinha com você. Eu te amo demais, demais, demais, demais, demais. E você fez eu ressignificar e acreditar no amor novamente.

0: alternativa é muito mais amor. Ele é o Gustavo Lima, diz pra mim. Meia-noite 42. Horário em Brasília, madrugada de quinta-feira. Hoje é dia 24 de setembro. E você tá aqui com a gente no nosso Cantinho do Amor. Mandando seu recado apaixonado pra quem você mais gosta. Faça como. Deixa eu ver quem tá aqui hoje com a gente também, mandando um recadinho do coração. É pro Rafael. O Rafael tá aqui também com a gente. O recado da Selma. Entre tantas coisas bonitas que a vida poderia me trazer, encontrar você foi uma das mais especiais. O seu sorriso tem um jeito de me desarmar. O seu carinho me acalma e a sua presença deixa tudo mais leve para mim. Se eu pudesse escolher um lugar para estar agora, seria pertinho de você, simplesmente aproveitando a felicidade de nós dois. Meu recado para o Rafael, agora tem para Camila. Você tem esse jeitinho encantador de aparecer nos meus pensamentos e ficar por lá, deixando tudo mais bonito. Eu adoro a sensação de lembrar de você e sorrir sem perceber. Coisa boa é sentir algo tão leve, tão doce e ao mesmo tempo tão intenso. Você é aquele carinho que o coração escolhe guardar com todo cuidado. Um recado para Camila, do Bruno. Você quer mandar o seu recadinho do coração? Dá tempo ainda, fica à vontade para participar. A Bianca gravou um áudio pro Rodrigo.
1: Eu sou a Bianca. Eu queria mandar um recado especial pro meu marido, Rodrigo. É uma pessoa incrível, faz muito por mim, me ajuda. E eu sou muito grata a ele, a tudo que ele faz, tudo que ele é. Beijo para todos.

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1: Nativa, Bruno Marrone, Vai Dar Namoro, fechando mais uma hora do nosso Love Songs. Tem presente agora pra você, Herneide Evangelista Pereira Xavier Lima, 4333. Herneide, minha linda, um beijo adocicado pra você, parabéns, viu? A partir de hoje, quinta-feira, você traz um documento seu com foto. Pra buscar sua camiseta da coleção 2026, tem Aproveitar o Dia e o Bom da Vida. Em outra está escrito Brindar um Novo Encontro. Você pode escolher também a camiseta em que está escrito Explorar o Mundo e Viajar Sem Limites. Junto vem kit com shampoo e condicionador de 500ml da Isabelle Cosméticos. Isabelles. Estou esperando você. É só trazer um documento seu a partir de hoje e venha buscar os seus presentes. Próxima hora tem moletom da Nativa da coleção 2026. É preto, é lindo. E vai ser seu. Tô te esperando aqui no nosso Cantinho do Amor do Love Songs.
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3: Olá, galera da Nativa, está no ar a dica de saúde. O outono chegou e com ele aquela mudança no clima. Todo mundo já sentiu manhãs mais frescas, tardes mais quentes, noites geladas. E sabe o que isso significa? Precisamos redobrar os cuidados com a saúde. Nessa época do ano é comum um aumento de alergias, gripes e resfriados. Então a dica de hoje é simples: hidrate-se bem e fortaleça sua imunidade. Beba bastante água, mesmo que o tempo esteja mais frio, e aposte em alimentos ricos em vitamina C, como laranja, acerola e kiwi. Outra dica importante: evite locais fechados sem ventilação e lave bem as mãos para reduzir o risco de contaminação. Ah, se sentir aquele ventinho mais gelado, leve sempre um casaquinho com você. A partir de agora, tá valendo. Foi dada a largada ao outono. Cuidar da saúde no outono é garantir um corpo forte o ano todo. Fique bem e continue ligado sempre aqui na Nativa FM para mais dicas. Até mais!
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1: Oi, bom dia, paixãozinha. 1:02, horário em Brasília. Estamos de volta com o nosso Love Songs, com um programa mais romântico de todos os tempos. E você fica aqui comigo no nosso Cantinho do Amor, participando, abrindo seu coração e mandando aquela declaração de amor para quem você mais gosta. 9198-409-6019. Às vezes, você nem imagina o impacto que você causa na vida de alguém. Alguém aprendeu a gostar de algo por sua causa. Alguém decidiu tentar porque você motivou. Alguém encontrou coragem porque você acreditou. Alguém sorriu em um dia tão difícil porque você trouxe leveza. Alguém continuou porque viu você não desistindo. E sem perceber, podemos nos tornar luz na vida de alguém. Às vezes é uma palavra, uma atitude ou até a forma como a gente escolhe seguir em frente depois de uma fase difícil e que pode inspirar uma outra pessoa a acreditar que também é possível recomeçar. Tenha uma ótima quinta-feira, hoje dia 24 de setembro, vem aqui ficar com a gente no nosso Cantinho do Amor. para curtir as músicas mais apaixonantes de todos os tempos do Love Songs. Love Songs are back again.

0: Ela tive muito mais amor com Chitãozinho e Chororó. Foi por amor aqui no nosso cantinho do Love Songs. 1h22, horário em Brasília. Logo mais, um pouquinho antes das duas, tem o Amigo Velho, Mano Novo, Mano Velho, Ó Nativa. Agora você continua participando, mandando seu recadinho do coração, abrindo seu coração, fazendo aquela declaração. É o recado do André para Bruna. Você me faz tão feliz. Se você soubesse como não consigo deixar de pensar em você, eu quero você para sempre na minha vida, viu? Te amo demais. É o recado do André para Bruna. Tem um recado para Juliana também, do Marcelo. Meu coração fica mais feliz toda vez que eu penso em você. Você é o meu pensamento favorito. Recado para o Gabriel da Laís. Eu não sei te explicar, meu amor. Eu só sei sentir. Meu coração escolheu você. E eu tô tão feliz. Até rimou. Recado para Larissa do Marcos Antônio. Você chegou tão de mansinho e virou aquela vontade gostosa de ter você sempre pertinho de mim. 1h23, o nosso horário em Brasília.
1: Meu nome é Daniela e o meu recadinho hoje vai para meu esposo. Eu quero dizer que eu amo muito, muito mesmo. Nós somos muito companheiros, 19 anos de casados, bem juntinhos. A gente se ama e se completa.

Ana Castela e Gustavo Mioto, Fronteira, aqui no nosso cantinho do amor, do Love Songs. 1h41, horário em Brasília. Os seus últimos recadinhos de... A Nativa é muito mais amor. Ana Castela e Gustavo Mioto, Fronteira, aqui no nosso cantinho do amor, do Love.

Eu acho que meu coração só quer um pouquinho do seu carinho. E logo, hein? Não vejo a hora de te reencontrar. Um recado agora para o André, da Ana Lúcia. Entre um pensamento e outro, você sempre aparece no meu pensamento e no meu coração. E quando você aparece, você deixa aquela saudade gostosa de ter você pertinho de mim. O André manda para Isabela também, diz que está aqui curtindo Love Songs, que acabou de sair da casa dela. E vai no caminho ouvindo o programa mais romântico e resolveu fazer uma surpresa. Edu, eu falei muitas coisas para Isa hoje. Claro, tudo aquilo que eu estou sentindo, que ela faz toda a diferença no meu coração. E eu queria avisar para ela que eu sinto saudade do sorriso dela quando não estamos juntos.

A Nativa é muito mais amor, gente. Giovanni, quem será para fechar o nosso Love Song de hoje? Já nessa madrugada de quinta-feira, dia 24 de setembro. Tem moletom da Nativa da nossa coleção de 2026. É preto lindo. E vai para você, Elizabeth Maria da Silva, do 7167. Elizabeth, minha linda, um beijo do Cicado para você. A partir de hoje, quinta-feira, 5 dias úteis, para buscar o seu moletom. Tá bom? A gente te espera aqui na Nativa. E eu te espero hoje à noite aqui no nosso Cantinho do Amor, a partir das 10 da noite, horário de Brasília, depois da Voz do Brasil. A gente vai estar aqui, esperando por você. Beijo para quem é de beijo. Abraço para quem é de abraço. Cuida bem de você para mim. Bom descanso. Uma linda quinta-feira. Vem aí o Amigo Velho, Mano Velho, Mano Novo. Forró Nativa começa já já, coladinho com o nosso Love Songs. E eu te espero hoje à noite. Até logo mais, gente. Forró Nativa tá chegando.

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3: Fala galera ligada na Nativa, tá na hora da dica de saúde por aqui. E a dica de hoje é simples, mas é fundamental. Então anote aí, cuide de sua mente. É isso mesmo, o estresse e a ansiedade podem afetar não só o emocional, mas também o corpo. Você sabia disso? Então reserve um tempinho para você. Pode ser uma caminhada, ouvir sua música favorita aqui na Nativa, claro. Ou até 5 minutos de respiração profunda. Só isso já ajuda aí muito. E não esqueça, dormir bem, se alimentar direito e praticar atividades físicas ajudam e muito a manter o equilíbrio mental. Tudo isso é muito importante. Saúde não é só física, é mental também. Cuide-se e continue sempre ligado aqui na Nativa FM para mais dicas como essa. Eu volto em breve, até a próxima. Tchau, tchau.
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0: Hoje é quinta-feira! 24 de setembro de 2026. Olha a hora da alegria! 2:08. Bom dia, bom dia, bom dia, bom dia, Brasil!
1: Bom dia! Bom dia! Bom dia!
0: É, eu sou o Rafael Guidotti, o amigo velho, o carequinha mais lindo, cheiroso, charmoso e gostoso do Brasil!
2: Ai.

0: E você? E você aí do outro lado do rádio? Faz parte do nosso auditório, da nossa plateia, nossa galera mais animada e bonita do Brasil.
1: Brasil! Bom dia, vovó! Bom dia, mamãe e papai!
0: Pode parar, se ficar com essa abrição de boca, nós vai fazer isso, ó!
2: Ah, tu fui o dedo!
0: Acorda, Brasil! Olha a hora, são 2:10, 2:10. Vamos que vamos juntos até às 6 da manhã. Até às 6 da manhã tem forró nativa, criançada. Bora que

0: Forró da Nativa. E você? Você sabe que eu costumo dizer por que que vocês são nosso auditório, nossa galera, nossa plateia. Porque assim como o nosso mestre saudoso Silvio Santos, como ele falava das mulheres, porque era só mulher, né? Aqui não, aqui são homens, mulheres, são tudo junto e misturado aqui, viu? Tudo, tudo, tudo. Venha que venha. Cabe todo mundo, nosso auditório é gigantesco, é infinito. Mas o Silvio Santos, ele falava, oi colegas de trabalho, não é? Por quê? Porque elas trabalhavam. Elas faziam parte de toda aquela estrutura de programa. Sem o auditório ali, não ia ter... Tudo bem que ele é o mestre, mas não ia ser a mesma graça, né? Com a participação, a interação. Então vocês são os nossos colegas de trabalho. Só que vocês vão ter que trabalhar. Aqui vocês vão trabalhar e não vão receber. Vão receber carinho, alegria, tá? Companhia, muito amor. Mas dinheiro não, viu, gente? Dinheiro não tem, não. Ixi, Maria. Eu tô vendendo almoço pra comprar janta ultimamente. Mas, ó, é o seguinte. Por que vocês vão trabalhar? Você, como nosso auditório, vocês fazem a programação musical. Pra eu saber o que que eu vou tocar aqui nas próximas horas, você tem que participar, pedir uma música, mandar o seu bom dia, mandar o seu beijo, seu abraço, fica à vontade. Mas tem duas regrinhas, tá? Duas regrinhas. A primeira é não ligar para esse número, são só mensagens. Ou você vai escrever uma mensagem, caso não queira ou não possa gravar um áudio, você escreve que eu leio aqui no ar. Ou se você puder gravar um áudio, melhor ainda, fica mais bonito o programa, a interação, a participação. Mas se você for gravar um áudio, gente, é até 30 segundos no máximo, essa é a segunda regra. Então se você conseguir gravar em 8 segundos, 10 segundos, 12 segundos, 15 segundos, é melhor. Porque eu consigo colocar mais e mais ouvintes no programa. Mas se não, é até 30 segundos no máximo. Não passem dos 30 segundos de áudio, tá bom, gente? Bom dia, vovô. Então anote o nosso WhatsApp, eu vou falar aqui. 9198-409-6019, são esses números que você deve salvar. Ó, tem 1, 2, 3, 4, 5, 6, 7, 8, 9, 10, 11. São 11 números no nosso WhatsApp. Você tem que salvar esses 11 números, tá? Não é 12, não são 12 e não é 10. São 11 números. Tem que salvar do jeito que a gente anuncia. E eu vou falar devagarzinho. Porque eu encontro o povo, às vezes, o povo fala, eu queria participar, mas vocês falam muito rápido o número do WhatsApp, eu não consigo anotar. Mas agora você vai conseguir. Agora você vai conseguir participar pela primeira vez de muitas que virão ainda, hein? Bora anotar o nosso WhatsApp? Já salva aí como o WhatsApp da Nativa, porque nesse número, além de você participar todas as madrugadas aqui do Forró Nativa, você participa de todos os programas da Nativa. Coração Sertanejo, aqui é Nativa, a turma da Nativa, a Nativa entrou no grupo, Love Songs, o Balada Nativa no final de semana, o Arena Nativa, o Super Nativa e assim por diante. Então anote aí, salva bonitinho, salva desse modelo, ó. Vou falar, hein, devagar. Quem participar pela primeira vez, fala pra gente na mensagem, né? Ou no texto que você vai escrever ou na sua gravação de áudio, tá bom? Se você tá falando assim, ah, eu ouço a rádio pela primeira vez, tô ouvindo a Nativa pela primeira vez, ouvindo o Forró Nativa pela primeira vez. Ou se não, eu sempre ouvi, sempre ouço, mas é a primeira vez que tô participando, tá bom? Ontem tivemos várias pessoas que participaram pela primeira vez, também tivemos algumas pessoas que estavam ouvindo a Nativa pela primeira vez. Olha que legal! Avisa nós que eu aqui, o amigo velho, que o mano velho, o mano novo, nós gosta de saber, viu? E falando neles, antes de chamar eles agora para dar o bom dia deles, nesta quinta-feira, 24 de setembro, eu vou falar o WhatsApp então para você anotar. Bora lá! Eu vou até baixar a trilha aqui, ó, deixar baixinha para não confundir você, tá bom? Vamos lá! 91 98 409 6019. Repetindo, 91 98 409 6019. 9198 409 6019. 2h15, mano velho, mano novo, bom dia! E valeu, boi! Valeu, boi pintado! Segura no rabo do boi, deixa o modo condenado. Meus amigos e minhas amigas, minhas amigas e meus amigos, meus conterrâneos, minhas conterrâneas, alô, senhoras e senhores, trabalhadores e trabalhadoras do Brasil. Emplacamos, emplacamos, emplacamos, chegamos... Chegamos à quinta-feira, hoje é quinta-feira, galera. É o dia 24 de setembro do ano 2026. Estação Primavera, Primavera voltou, a primavera chegou. Senhoras e senhores, aceito os cumprimentos do Mano Velho, Amorim Filho. Eu nasci nas catingueiras entrançadas de Cipó. Viajei de caminhão junto com a Necotó. Não sou locutor modelo, mas estou aqui sem cabelo, vivendo do meu gogó, diretamente de Souza, diretamente do Vale dos Dinossauros, na gloriosa, na histórica, na inesquecível Piapá R.A. Raíbeabá, Balanceia Paraíba. Estou aqui ao lado do querido Mano Novo,
1: Expedito. Opa!
0: Alô, Mano Novo, bom dia, bom dia, bom dia, Mano Novo.
1: Tô pelo aqui, bom dia, Mano Velho.
0: Mano Novo, está tudo certo e correto. Trioxente, tri da gota serena, Mano Novo.
1: Trioxente com espinho no burraio.
0: Opa, que coisa boa. Vamos com esse milho de Cacimba, cidade de Cacimba, de dentro da Paraíba.
1: É bom demais.
0: É milho doce, graúdo, cheiroso, docinho, né? Eita, Balanceia Paraíba. Mano Novo, e a produção de hoje, Mano Novo?
1: A produção de hoje,
0: sim, Mano Novo,
1: é o dicionário de baianês.
0: Olha, o dicionário de baianês. É. Cada estado tem uma característica.
1: Tem.
0: E no gigantesco estado da Bahia tem o linguajar próprio do baiano, que se chama o baianês.
1: Baianês.
0: No Ceará tem o cearense, não é verdade?
1: E assim vai.
0: Fora, então vamos destacar hoje o baianês, quais são as gírias da nobre gente da Bahia, terra boa. Alô, Bahia, eu sou da Bahia, de São Salvador, eu sou mensageiro de muita paz e de muito amor, eu sou da Bahia. Essa música foi gravada pelo saudoso Valdir Soriano, o Frank Sinatra do Nordeste. Olha, no programa de hoje eu vou destacar ainda a importância do vaso sanitário na sua casa, entendeu? Por exemplo, vou contar a história, Mano Novo, da primeira mulher que voltou no Brasil. A primeira mulher que voltou no Brasil. Vou contar a história do Dragão do Mar do Ceará. Rapaz, tem muita coisa interessante para destacar para vocês aqui, tá certo? Também vou contar hoje, tem uma história muito interessante. E eu vou contar para vocês hoje aqui no Forró Nativa a história daquela música que é o estribilho, que é o refrão do Forró Nativa. Ô mano velho, ô mano novo, nas quebradas do sertão tem forró por fogo. Você lembra disso aqui? Então essa música está com o Mano Velho, Mano Novo, há 36 anos, quase 40 anos. Então foi um presente de Antônio Barros Cecel. Então vou contar porque eles gravaram e nós colocamos aqui nos programas de Mano Velho, Mano Novo, essa música todo mundo conhece. Ô Mano Velho, ô Mano Novo, nas quebradas do sertão tem forró para o povo. Então hoje vai ter emoção aqui, com certeza, no Forró Nativo. Dito isto, Expedito, dê bom dia pro Macharal do Brasil, Ano Novo.
1: Bom prazer, bom dia, gente, Pedra 90.
0: Moral total na quinta-feira, Macharal.
1: Uhum.
0: E um bom dia carinhoso e respeitoso para todas as mulheres do Brasil.
1: Calientemente.
0: Olha o rabo do jacaré, Nazaré.
1: Bom dia, minhas queridas.
0: Está

0: Hoje é quinta-feira aqui do Forró na Diva, mas Dudu aqui enaltecendo aqui, que voltou aquela questão do banco de horas. O Guidotti, ele ficou uns dias fazendo Forró na Diva de sábado, domingo e segunda, e o André Costa, terça, quarta, quinta e sexta. Então já foi zerado com o banco de horas, agora o Guidotti volta aqui, a intermediária aqui, o meio de campo do Forró na Diva, e aqui a gente agradece o André Costa pelo seu empenho, pelo seu carinho, pelo seu cuidado, pelo seu carisma e a consideração a Mano Véia mandou. Então, André, obrigado, contamos sempre com você. Como a gente já conta com o Rafael Guidotti há 8 anos, é um tempo danado esse aqui, que bacana, viu? Então agora eu mando o Guidotti, você liga, vai falar com ele, vai pedir música, entendeu? E vai fazer o tarrabufado aqui. E você sabe que o zap da Nativa é 9198-409-6019. 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E o Mano Novo está destacando agora uma viagem pela Bahia, Bahia de São Salvador, Bahia gigantesca, e tem a gíria do baiano, que é o baianês, né, Mano Novo?
1: É o dicionário de baianês.
0: Então vamos destacar, Mano Novo.
1: Vamos sim.
0: Diga.
1: Primeiro, a primeira palavra, mondrongo.
0: Aqui, o baiano falou, você é um mondrongo. O que é mondrongo?
1: O mondrongo é uma coisa mal feita.
0: Ah, uma coisa mal feita?
1: De acabamento ruim.
0: Ih, rapaz, o cara fez aqui um sapato, rapaz. Esse sapateiro é um mondrongo. O sapato mal acabado, mal costurado.
1: É por aí.
0: A sola rasgada. O sapato mondrongo. É o baianês destacado hoje aqui do Forró Nativa com Mano Véio e Mano Novo.

0: no ar. Forró Nativa comando o Verbo Ano Novo, hoje destacando quinta-feira, dia 24 de setembro do ano 2026, é a primavera brasileira. 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Manovo e o baianês, Mano Novo.
1: Mão de figa.
0: O que o baiano quer dizer? Mão de figa.
1: Mão de figa.
0: Sim, Mano Novo.
1: Para o baiano, que significa pão duro.
0: Ah, o cara que é pão duro?
1: O cara que é pão duro.
0: O cara que não dá dinheiro, é pão duro. É, sabe, tem uma lacraia no bolso.
1: É, né? Mão de figa.
0: Você é mão de figa. Ô, caba de mão de figa, não abra essa mão. Ô, pão duro da gota serena. Olha aqui, gente. Vou voltar hoje, ontem eu falei bastante sobre as instalações sanitárias, que são as instalações mais importantes de uma casa, é o banheiro, é o aparelho sanitário, ainda se usa, muita gente usa o bidê, entendeu? É, a mangueira higiênica, né? O ralo, o chuveiro, tem que estar tudo, a pia tem que funcionar, mas principalmente o vaso sanitário. Então, contei para vocês ontem e vou continuar contando hoje o vaso sanitário. Então, o primeiro vaso sanitário moderno com sistema de descarga foi inventado em 1596 pelo inglês John Harrington, um afilhado da rainha Elizabeth I. Interessante, né, gente? Olha aqui. A evolução do vaso sanitário ao longo do tempo. O modelo rudimentar de 1596, John Harrington criou o Ajax. O que era o Ajax? Era um trono de madeira com um vaso e uma válvula acoplada que liberava água de um reservatório. Era um sistema primitivo feito para a rainha, mas não se popularizou na época. Ele inventou para a rainha, mas ninguém deu bola. A moda não pegou. Rapaz, eu criei aqui um reservatório de água com a válvula para a rainha, mas não deu liga, continuou aquela nojeira. Continuarei contando já aqui no Forró Nativa com Mano Velho e Mano Novo.
2: Um abraço, meu parceiro Kevin Johnny. Sucesso, hein?

0: a todo mundo do Psyu, Psyu, que bacana. Que um grande abraço para você que é fã de Luiz Gonzaga e Zé Dantas, né? É sabiá, a todo mundo do Psyu, Psyu, perguntando pro meu bem aqui. A história da invenção do vaso sanitário, destaque do Forró Nativa desta quinta-feira, que é o dia 24 de setembro. No ano de 1775, o relojoeiro escocês Alexander Cumming patenteou o cano em forma de S, de sifão, que retém água para impedir a volta de maus odores e gases do esgoto. Olha aqui, quem inventou isso foi o quê? Foi um relojoeiro escocês, hein? Em 1775, o nome dele era Alexander Cumming. A válvula de descarga. Em 1778, o inventor Joseph Brahman aprimorou o sistema com a válvula articulada e manivela, criando a base da descarga hídrica que usamos até hoje. Olha que bacana, gente. E o vaso de porcelana? Daqui a pouco eu vou falar aqui no Forró Nativo que o Mano Novo está pedindo licença. Peça licença, Mano Novo. Falar das gírias da Bahia, o baianês, Mano Novo.
1: Nariz de cera.
0: O que é nariz de cera, Mano
1: nariz
0: Novo?
1: Nariz de cera. É no dicionário baianês.
0: Sim, Mano Novo.
1: É o cara que conversa fiado.
0: Ah.
1: O enrolador, Mano Novo.
0: Ah, o cara leroso. É o leroso, né? Aquele cara com essa fiada, leroso, mentiroso, queria boate, então esse cara tem nariz de cera.
1: Nariz de cera.
0: Sai pra lá e diz nariz de cera. Vai criar boate na gota serena, rapaz. E respeita o Forró Nativa. Mano velho, mano novo, Brasil.

0: asas do forró. É pouco pra te amar. Essa é boa, hein? Essa é das boas. Essa é das boas. É quinta-feira, meu povo. Alegria, alegria na madrugada. 24 de setembro. Alô, meu amigo caminhoneiro. Cadê você? Buzina. Buzina, caminhoneiro. Alô, taxistas. Alô, motoristas de aplicativo. Alô, farmacêuticos, vigias, porteiros, padeiros, farmacêuticos e todos, e todos, e todos. 2h39. Tamo por cá. Ao vivo com você e você participando com a gente. 9198-409-6019. Já tá chovendo, mas de mensagem. Chovendo de mensagem, por enquanto não tá chovendo não, viu, Mariquinha? Mas de mensagem no WhatsApp tá chovendo, tá um dilúvio de tanta mensagem. Eita auditório, eita galera boa!
1: Bom dia, mano velho, bom dia, mano novo, bom dia a todos, bom dia os caminhoneiros da estrada.
0: Yeah.
1: Bom dia os padeiros, bom dia os porteiros, bom dia a todos aí. Meus amigos aí, na madrugada.
0: Tamo junto.
1: Fabrício, Alagoano, ofereceu amor pro meu irmão aí. Amor de um pai, Rick Renner, por favor. Nativa FM, a melhor do Brasil. Tô meio gripado aí, rapaziada, com esse tempo doido aí, mas vamos que vamos.
0: Vamos que vamos.
1: Ótima quinta-feira a todos, abençoada por Deus. Valeu.
0: Valeu, Fabrício, um abraço pra você. Oi, bom dia.
2: Bom dia, Rafael Guidotti, bom dia aos ouvintes do Forró Nativo, bom dia, Mano Velho, Mano Novo, José Ayrton, passando por aqui, já sintonizado no Forró Nativo. Rafael.
0: Oi.
2: Se você puder, meu caro, por gentileza, toca pra mim. Flávio Leandro, feliz, fica com Deus, bom dia, Forró Nativo.
0: Maravilha, Zé Ayrton, obrigado, viu? Oi, bom dia.
3: Bom dia, Rafael Guidotti.
0: Dia.
3: Bom dia, Mano Novo, Mano Velho. Bom dia aí para todos, porteiro da madrugada, vigia, padeiro, zeradores, todos os guerreiros que estão na luta nesse momento. Um abraço para Esmeralda Carreteiro, todos os caminhoneiros que estão na luta nesse momento, né? Nossos guerreiros aí da estrada. Mano Rafa, toca pra nós aí hoje com a Amazon, menina de 12 anos, meu querido, beleza?
0: Beleza!
3: José Faustino, uma boa quinta-feira pra nós, que Deus nos abençoe, fica com Deus, meu irmão.
0: Valeu, um valeu, Zé Faustino, um abraço, fica com Deus, 2h41.
4: Bom dia, tudo bem? Mano vai, mano novo, beleza? Um abraço, aqui é o Moisés de Ourinho, bota uma música pra nós do Tião Carreiro e Pardinha aí, valeu! Um abraço, tudo de bom pra vocês aí. É a primeira vez que eu tô ligando pra vocês aí, mas eu escuto vocês todo dia. Alô, até mais.
0: Valeu, até mais. Obrigado, bom dia.
5: Bom dia, mano velho. Bom dia, mano novo. Bom dia, amigo velho. Oh. Amigo velho, você tá igual o time do Corinthians, amigo velho. Tá duro, amigo velho.
0: Tá difícil,
5: amigo,
0: viu?
5: Amigo velho, aqui é o Jonas Pareira da Brasilanga. Amigo velho, passa a música de... De amado Edilson, garota do ônibus, amigo ré, oferecer todos os guerreiros da madruga. E quem tá dormindo, amigo ré, atufui o dedo.
0: Atufui o dedo, amigo ré. Dormiu, a gente atufui o dedo. Atufui o dedo. Bora que bora, Jonas, um abraço pra você. Bom dia, Quinto, tô aqui costurando na madrugada, curtindo o Forró Nativa. Toca pra nós uma da banda Cavalo de Pau, Timidez. Obrigado, viu? Gente, atufui o dedo! Atufui o dedo! Bora que bora, Jonas! Um abraço pra você! Bom dia, Quinto! Tô aqui costurando na madrugada, curtindo o Forró Nativa. Toca pra nós.

0: Se der, toca aí solteirão e do forró, você não vale nada, mas eu gosto de você. É o Francisco Caminhoneiro chegando aqui na empresa para engatar e viajar daqui a pouquinho. É só ouvindo a Nativa. Bom dia para todos nós. Vamos que vamos.
1: Vamos que vamos, meu amigo. Bom dia, viu? Obrigado. Oi.
2: Bom dia, bom dia. Rádio Nativa, FM. Bom dia, mano velho. Bom dia, mano novo. Quem fala por cá é o Silvão, aqui de Parelheiro, Extremo Sul, São Paulo. Gostaria de ouvir aí Barreiritos, Meus Passos. E bom dia a todos aí. Que Deus abençoe o dia de todos.
1: Valeu, obrigado.
3: Bom dia, mano velho, bom dia, mano novo, bom dia, Rafael Guidotti. Yeah. Aqui quem fala é Romário, aqui de Guarulhos, Zona Norte. Rafael Guidotti, queria que você tocasse uma música pra mim, por gentileza. É, um sonhador, Natanzinho Lima e Leonardo, valeu? Oferecer a todos os caminhoneiros, todos os padeiros, e a todos os confeiteiros e a todos os caminhoneiros desse Brasil, valeu? Um abraço e com Deus.
1: Amém, você também, tudo de bom, obrigado, bom dia.
4: Oi, Nativa, bom dia, Nativa, eu tô ligado no programa da Nativa.
1: Valeu, obrigado, viu, tudo de bom, brigadão mesmo, um grande abraço pra você, tamo junto e misturado. Oi, bom dia.
5: Bom dia, eu sou a Gislaine, estou completando hoje 54 anos. Opa. De idade. Estou voltando de um forró, ouvindo o forró de vocês aqui no rádio. E eu queria muito, muito ouvir a música Vai Viver, do grupo Ó do Forró. Vou amar.
1: Boa, boa, obrigado. Parabéns, viu? Felicidades, que Deus abençoe. Tudo de bom, Gi. 2h44, bom dia. Gostaria de ouvir Barquinha de Ouro, Maiara. Oi, bom dia.
6: Alternativa. Bom dia, manos do Brasil.
1: Dia.
6: Bom dia, mano velho. Bom dia, mano novo. Bom dia, Carequinha Guidotti. Coladinho de novo com nós, todo dia, diariamente, graças a Deus. E aí, aqui é o Bé Carvalho, até a mano do Brasil. Se puder colocar aí, Porto Seguro, Bahia, viu? Se puder colocar aí pra gente ouvir aí, Arribaçaia, qualquer um de Arribaçaia, a gente agradece. Forte abraço, meu querido.
1: Valeu, Elber, aí de Porto Seguro, Arribaçaia. Valeu, tudo de bom, viu? Boa noite, rapaziada, sou ouvinte assíduo, adoro vocês. Sou Alcione de Araquari, Santa Catarina. Um abraço. Bom dia, estou participando pela primeira vez, mas já ouço há anos. Obrigado, Di, valeu. Bom dia, Rafa, sou a Maria, estou ouvindo a Nativa com muito carinho e adoro a noite todinha na Nativa. Quero mandar beijo para todos vocês e ouvintes, mano velho, mano novo, feliz dia. Abençoado, valeu Maria José Soares, obrigado, viu? Tudo de bom.
7: Bom dia, mano velho, bom dia, mano novo.
1: Bom dia, Marconi, oi, bom dia.
8: Bom dia, Rafael, bom dia, mano novo, bom dia, mano velho.
1: Bom dia.
8: Ô, Rafael.
1: Ô.
8: Eu quero ouvir uma música com o Amado Batista, O Ritmo da Chuva.
1: Olha.
8: Sim, é muito bonito, viu?
1: Linda essa música.
8: E é para todos nós ouvir, tá bom?
1: Tá bom.
8: Alô, boa noite.
1: Boa noite. Essa música é maravilhosa. O Ritmo da Chuva é maravilhosa. 2h46.
9: Bom dia, Nativa. Eu me chamo Tatiane, tô participando pela primeira vez nesse horário.
1: Aham.
9: Nesse programa de vocês. Tô indo sentido a São Francisco do Sul, aqui na 280. A lua tá linda no céu. E eu queria escutar um sertanejo raiz aí. Sei lá, Chitãozinho, Chororó, quem sabe? Evidências, as clássicas. Obrigadão.
1: Valeu, Tati. Um beijo pra você. Tudo de bom. Boa viagem aí, viu? Que Deus acompanhe. Obrigado pelo carinho, pela companhia. 2h46. Bom dia, Nativa. Toca uma música do Nadson Ferinha pra nós. Usina Branco, Pérez, Adamantina, o Guga. Valeu, Guga. Bom dia, Nativa. Aqui é o Esmeraldo Varginha. Mando um abraço pra todos os ouvintes da Nativa. Amigo velho, manda um abraço pro meu cunhado Renato. É meu amigo, Bruno e tudo que tá ligado na rádio da Melhor do Brasil. Manda aí uma mastruz com leite. Valeu, Esmeraldo. Um abraço. Oi, bom dia.
10: Bom dia, mano velho, mano novo. Gostaria de ouvir um forró com Roberto Carlos na Fazenda.
1: Ah, Baile da Fazenda.
10: Aqui é Cardoso. Um abraço pro União Baiano, pro Agnello.
1: Valeu, Cardoso, obrigado. Bom dia, mano velho, mano novo. Jardel de Gavião Peixoto também tá por aqui. 2h47, bom dia.
11: Bom dia, mano velho, mano novo.

0: sou de São Sebastião, Alagoas. Estou em São Bernardo do Campo, fazendo pão.
1: Boa. Bom dia a todos. Bom dia! 2h47, daqui a pouquinho atendo mais ouvintes. Continue mandando mensagem. Amazon!

0: A história do vaso sanitário. Você só vê a importância do vaso sanitário quando ele entope, né? Porque às vezes entope. Às vezes o cara tá com o intestino aqui em tratamento e na hora que ele vai fazer o número 12, o bicho não desce. Rapaz, fica entalado. Olha, é complicado. Tem muita gente que não dá conta. O cara tem que pegar um balde, encher aquele para. E ainda com aquela mangueira, não é verdade? Ou aquele desentupidor de vaso sanitário para poder descer. Então a importância. E quando tem vazamento, se o cara tem uma fossa, aquela fossa cética, que ela enche. Então é um problema muito sério a questão de vaso sanitário. Tem que ter um cuidado permanente, permanente, permanente. E essa invenção, uma das invenções mais importantes do mundo. Meus amigos e minhas amigas, o vaso sanitário de porcelana, em 1885, o fabricante Thomas Twyford popularizou o modelo totalmente feito de cerâmica porcelana, com sifonamento integrado, muito mais higiênico do que de madeira. Então, em 1885, o cara que ele inventou aqui, o nome do camarada aqui era Thomas Twyford. Ele popularizou um modelo totalmente feito de cerâmica porcelana com sifonamento integrado. Muito mais higiênico que madeira. Então, até hoje, se usa o vaso sanitário de porcelana. Então foi uma invenção, gente, de quando? 1885. Faz tempo, né, galera? Mano Novo, vamos pra Bahia falar o baianês, Mano Novo.
1: Grudenta.
0: Prudenta.
1: Grudenta.
0: O que é uma coisa grudenta, Mano Novo?
1: É uma pessoa carente que requer atenção e demasia.
0: Ah, então é uma pessoa carente, né? Fala mais comigo. Ah, fica um pouquinho mais comigo. Não, pera, deixa eu ficar perto de você. Me dá um abraço. Essa pessoa é carente, mas ela é grudenta. Sai pra lá, grudenta. Desliga, grudenta. Eu tô ouvindo Forró Nativa com Mano Velho e Mano Novo.

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5: Olá, galera da Nativa FM. A dica de saúde de hoje é pra você aí que tá no seu escritório, você que passa muito tempo sentado, ó. Preste atenção. Passar muito tempo sentado ou curvado pode causar dores nas costas e no pescoço. Então, sempre que possível, ajuste sua postura. Mantenha a coluna ereta, apoie bem os pés no chão e evite ficar inclinado sobre o celular ou o computador por muito tempo. E mais, se trabalha sentado, olha só, levante-se a cada hora, alongue-se e dê uma caminhada rápida. Seu corpo agradece. Se você acha que você vai esquecer, vai a dica. Você pode colocar o seu despertador de hora em hora. Pequenos hábitos fazem toda a diferença para a sua saúde, então cuide-se e continue ligado aqui na Nativa FM para mais dicas. Vambora, até a próxima. Tchau, tchau.
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0: 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Estamos aqui no Forra Nativa desta quinta-feira. Quinta-feira histórica, hein? Já é o segundo dia da primavera 2026. A primavera que vai até o dia 21 de dezembro, quando chegará o verão, hein? Então aqui, dia 24, vira uma folhinha. Você está ouvindo aqui o Forra Nativa, o Guidó dando a hora certa. Daqui a pouco a previsão do tempo. Tempo, mano velho. E estamos aqui destacando o vaso sanitário. 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Vou concluir as minhas palestras sobre o vaso sanitário hoje aqui no Forra Nativa. Evidentemente, todo mundo está prestando atenção, porque o vaso sanitário tem que ser limpo, lavado, cuidado, toda hora, todo instante. Olha, tem um hábito que o brasileiro, muito brasileiro ainda usa. O cara vai no vaso sanitário, no banheiro, ele, se ele faz o número 1, ele não dá descarga. E tem gente que faz o número 2 e não dá descarga. É uma coisa cultural. O cara mora num belo apartamento, 4 suítes, lavabo, o cara tem 6 banheiros em casa, e ele vai no banheiro dele, da suíte dele, ele usa, ele faz o número 1, faz o número 2, e ele não dá descarga. Às vezes o cara que é um banheiro da casa simples, o cara não dá descarga. Você vai no hospital, no laboratório, vai no banheiro, quem usou, não deu descarga. É só apertar o botão, rapaz. É coisa tão simples. Ah, aperta o botão, dê descarga no vaso sanitário. Ir ao banheiro e satisfazer as necessidades básicas é um hábito rotineiro e uma expressão de dignidade. Mas eu tenho um dado que envergonha a população do Brasil. Quase 6 milhões de brasileiros não têm acesso a um banheiro exclusivo para os moradores da casa, ou utilizam um buraco para fazer as suas necessidades. São as chamadas latrinas, santinas. A falta dessa estrutura tão fundamental tem impactado na saúde e na qualidade de vida de milhares de famílias e comunidades do Brasil. É vergonhoso, mas é verdade. Então, cuidado, asseio, cuidado, trate, vaso sanitário é pra gente ter toda a liberdade de cuidar das partes da sua higiene pessoal, não é verdade? Viva o vaso sanitário! 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E o Mano Novo destacando hoje, quinta-feira no Forra Nativa, o baianês Mano Novo.
1: É, agora queixão, mano, velho.
0: Queixão?
1: Queixão.
0: O que é o queixão em baianês?
1: É um cara que é cara de pau.
0: Ah, o cara é cara de pau?
1: Entrão.
0: Ah, rapaz.
1: Bicão.
0: É aquele cara que é o estelionatário.
1: O cara é um queixão.
0: O cara chega, é papo, aquele papo, sabe aquele papo, baba de quiaba, não é verdade? Cheio de lero, tudo. Esse cara é queixão, esse cara é queixão. Sai, queixão. Sai, que olha o lero, quero ouvir o Forra Nativa com Mano Velho e Mano Novo.

0: A história, a história é muito interessante, né? Eu gosto muito de contar aqui no Fórum Nativa pesquisas, histórias. A minha pesquisa é permanente. Gente, eu levo horas e horas pesquisando em casa e Mano Novo é testemunha disso, a Mana Bebe é testemunha disso. Gosto demais de pesquisar e gosto de escrever. Escrevo à mão. Adoro escrever à mão. Ah, rapaz, é uma terapia muito grande. Se passar 4, 5, 6 horas, eu nem sinto passar essa hora, porque eu estou pesquisando. E eu achei aqui um assunto muito interessante, porque quem vai ao Ceará sempre ouve falar. Por exemplo, tem uma rádio famosa, Rádio Dragão do Mar. No Ceará viveu o Dragão do Mar. Quem foi o Dragão do Mar? Será que em séculos passados foi um dragão que apareceu no Oceano Atlântico? Foi um dragão que apareceu no mar do Ceará? Olha, vou te contar, viu? Verdadeiro dragão. Então vou contar para vocês a história do Dragão do Mar do Ceará. Francisco José do Nascimento, conhecido como Dragão do Mar, ou Chico da Matilde, liderou a greve dos jangadeiros em 1881, que paralisou o tráfego de pessoas escravizadas no Ceará e ajudou a tornar o Estado o primeiro a abolir a escravidão no Brasil em 1884. Vocês sabem que a Lei Áurea foi assinada pela Princesa Isabel em 1888, mas 4 anos antes, o Ceará aboliu a escravidão. Olha que bacana. E tudo teve o dedo de Francisco José do Nascimento, o Dragão do Mar, que eu vou contar daqui a pouquinho no Forró Nativa. Já que estamos pesquisando, Mano Novo está na Bahia, destacando o linguajar, a gíria baiana, o baianês, Mano Novo.
1: Nego bom.
0: Nego bom? O que é nego bom?
1: É um doce de banana redondo.
0: Olha, um doce de banana redondo na Bahia. É nego bom?
1: É o nego bom.
0: Ô, minha rainha, me dá um nego bom. Ô, meu rei, vai. Quer dois negros bons? Eu tenho aqui pra você. Ô, minha rainha, curtindo o Forró Nativa com Mano Velho e Mano Novo.

0: no Forró Nativa desta quinta-feira, que é o dia 24 de setembro, quinta-feira, na Primavera Brasileira. Estou destacando a história do jangadeiro chamado de Dragão do Mar, Francisco José do Nascimento. Olha aqui, nascido na cidade de Aracati, na praia de Canoa Quebrada, no dia 15 de abril de 1838. Então, o Francisco José do Nascimento, ele nasceu na praia de Canoa Quebrada, em Aracati, no Ceará, no dia 15 de abril de 1839. Ele era filho do pescador e de uma rendeira. Trabalhou desde jovem no mar e no porto de Fortaleza, tornando-se prático-mor da Capitania dos Portos. Convivendo com o cotidiano portuário, revoltosos e o tráfico de negreiros, de escravos, engajou-se fortemente na causa abolicionista. Já tinha um movimento abolicionista, pois é. Então daqui a pouco eu vou contar mais aqui sobre a história do Dragão do Mar, que o Mano Novo destaca hoje aqui. A língua, a gíria, os hábitos de falar do baiano, o baianês, Mano Novo.
1: Mandu.
0: O que é mandu, Mano Novo?
1: Problema.
0: Problema, é?
1: Confusão.
0: Ih, rapaz.
1: Resolva seu mandu, meu amigo.
0: Rapaz, tá maior B.O. ali naquela freguesia, aquela mercearia. Tá o maior confusão, tá o maior mandu, rapaz. Segura aí, meu filho. Interessante que no Ceará, ou em Pernambuco, tem o andu. Que o andu que já é diferente, de feito feijão, o andu que Luiz Gonzaga falava muito na música dele, andu, mas na Bahia o mandu é uma confusão. Olha a confusão, para com isso, minha gente. Vamos curtir de boa o Forró Nativa, com Mano Velho e Mano Novo.

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1: 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Olha aqui, estou contando aqui a história de Francisco José do Nascimento, o Dragão do Mar. Em janeiro de 1881, Francisco José liderou os jangadeiros de Fortaleza em um boicote histórico. Como os navios maiores não conseguiam atracar diretamente na costa de Fortaleza, dependiam das jangadas para o transporte de pessoas e de cargas. Ao se recusarem a transportar pessoas escravizadas para os navios que as levariam ao sul e ao sudeste do Brasil, os jangadeiros paralisaram o tráfego. O lema do movimento marcou época. Eles falavam: no porto do Ceará não se embarcam escravos. A coragem dos jangadeiros impulsionou o movimento abolicionista cearense, contando com o apoio popular e da sociedade libertária, ou sociedades libertadoras. Já continuarei contando a história do Dragão do Mar. Foi importante, hein? Hoje aqui também estamos destacando, o mandou na sua pesquisa, o baianês, as gírias da Bahia, Mano Novo.
2: Derruma.
1: Derruma? O que é derruma?
2: É de muita coisa.
1: Ah, de quantidade, é?
2: De montão.
1: Ah, de montão.
2: Quer dizer, derruma,
1: né? Aquela festa tá cheia de ruma de gente, né?
2: Exatamente.
1: Tem uma ruma de gente pra entrar aqui no salão. Uma ruma de gente pra entrar no restaurante. Uma ruma de gente pra entrar no forró.
2: É isso aí.
1: Forró Nativa com Mano Velho e Mano Novo.

0: no Forró Nativa desta quinta-feira, 24 de setembro, 3 horas e 29 minutos, 3h29, bora pro WhatsApp da Nativa, vá! Fala aí, seu bom dia!
1: Bom dia, mano velho, bom dia, mano novo, aqui é o Jardel Barsaglini, do Centro em Gavião Peixoto, passando aqui para parabenizar o seu programa, tá? E pedir uma moda aí, tá? Luiz Gonzaga, Shot das Meninas. Manda aí pra todo o pessoal de Gavião, curtindo a Nativa e curtindo o seu programa aí. Valeu, a Nativa, a número um do Brasil.
0: Valeu, Jardel, um abraço, Luiz Gonzaga.
2: Bom dia, mano velho, bom dia, mano novo, bom dia, mano B, bom dia, Rafael.
0: Dia.
2: Bom dia a toda a audiência da madrugada, da Nativa FM, o melhor forró que nós temos no Brasil e no mundo. Quem fala é Valdésio Torres de Guaraci, Pernambuco. Eu estou fazendo a segurança na BR7 Mobilidade em São Bernardo.
0: Então, casa...
2: gostaria de oferecer para toda a audiência, inclusive meu companheiro de trabalho aqui, o Valmir e o Gilson, com o chapéu de couro, a melhor banda que nós temos no Ceará. Qualquer uma que você possa tocar. Um abraço.
0: Valeu, um abraço, meu amigo. Tudo de bom? Bom dia.
3: Bom dia, mano velho. Bom dia, mano novo. Bom dia, Rafael de Dote. Bom dia também a todos ouvintes na madrugada, ligadinho aí no Forró Nativa. Quem estiver ouvindo aí, grande abraço. José Azevedo aqui, Aldo Pinheiros. Rafael de Dote, por favor, se puder aí tocar a música Dor da Saudade com Cavalo de Pau. Eu gosto demais, hein? Bom demais, grande abraço, Nativa.
0: Valeu, garoto, obrigado, viu? Tudo de bom, boa pedida. Bom dia, Marcelo Itacoaxetuba, saindo sentido Limeira para descarregar. Tá aí, ó, tá quase da minha cidade aí, hein? Mais um pulinho aí, mais 10 minutos chega em Araras. Manda um abraço para Jussiap na Bahia, irmãos Marinho na rodagem, frio em São Paulo. Toca Silvano Salles, por favor. Vamos tocar Silvano Salles. São 3h31, tá nublado em São Paulo agora, 14 graus é a temperatura neste momento.
4: Bom dia, Rafael Quidote. Aqui é o Nilson Alves de Nápoles, Bahia. Eu quero ouvir aquela música de Flávio Moreno, A Filha do Caminhoneiro. Essa música vai para S do táxi da rodoviária, o filho dele, carreteiro, e Dona Zenade e Nelson do Projeto Maravilha. Para você e todos aí da rádio aí, todos os caminhoneiros do Brasil, por favor, joga essa música aí para nós, A Filha do Caminhoneiro.
0: Valeu, Nilson, um abraço, viu? Bom dia, ótimo dia, Rafael Guidotti, mano velho, mano novo. Deus abençoe vocês, todos os ouvintes dessa rádio. Manda para nós, Luiz Gonzaga, Asa Branca. Quem mais? Bom dia!
5: Bom dia, com alegria, mano velho, mano novo, Rafael.
0: Bom dia!
5: Desejo uma excelente quinta-feira a todos, com muita saúde, muita paz, muita alegria. Já tô de pé aqui, Adriana Buriola aqui de Adamantina, já tô de pé, Rafael.
0: Boa!
5: Começar a fazer meus bolos, meus doces, pra quando for bem de manhãzinha já sair pra luta, graças a Deus. Muitas, muitas bênçãos pra todos nós. Beijo no coração.
0: Amém, Adriana! Aí de Adamantina, interior de São Paulo, boas vendas pra você, viu? Obrigado pelo carinho, pela companhia. Bom dia!
6: Bom dia, Forró Nativa. A todos os ouvintes do Forró Nativa, um abraço. E toca aí um forró das antigas pra nós, por favor. Aqui é o Padeiro Abenagel da Vila Andrade.
0: Vila Andrade, boa! Aí, gente, olha, ele escreveu aqui embaixo. Olha, ô, mano velho, escuta essa, hein, mano velho. Não nasci na Catingueira, nem viajei com Mané Cotó. Não sou locutor modelo, mas sou um bom padeiro. Pronto, falei. Boa, boa, gostei. Aí, esses improvisos, essas criatividades é bom. Pode mandar, gente. Vocês são fera.
7: Bom dia, Rafael. Bom dia pra nós, tudo bem? Aqui é o Braz, aqui de Guarulhos.
0: Oh,
7: nordestino. Santa Cruz da Baixa Verde, da capital nordestina da Rapadura. Satisfação tá falando com vocês. Pô, gostaria de ouvir a música do Amazonas. Disco Voador, forte abraço pra você, meu amigo. Ouvo vocês todo dia, vários, desde 2008, trabalhando aqui na Distritora, estando pra gerar. Abraço, fica com Deus.
0: Valeu, Braz, obrigado, viu? Bom dia, mano velho, mano, por favor, toca aí Menino da Porteira, para o meu pai, Laércio, segunda vez participando, bom dia. Bom dia, Rafael Guidotti, seu lindo. Bom dia, mano velho, mano. Feliz quinta-feira a todos nós. Beijão de Marli, Torres e Bauru. Beijo, Marli. Bom dia, aqui é o Cristiano de Mogi. É, estou no trabalho e sempre ouvindo a rádio na madrugada, mas é a primeira vez que participo. Valeu, Cristiano Sanches aí de Mogi, obrigado, viu? Bom dia, Guidote, bom dia, mano velho, mano novo, é o Naldo aqui em São Mateus. Gostaria de ouvir as músicas Fariston Silveira, o Melô do Tênis, é isso? Muito bem, vou procurar aqui. 3h34.
8: Bom dia, Diva. Vamos chegando mais um dia concluído com fé em Deus. Tanto aí, calcinha preta, ofereço aí para todos os porteiros, Edinaldo da Brasilândia.
0: Valeu, Edinaldo, um abraço, viu? Bom dia, mano velho, mano novo, Emerson Luiz Lopes de Reginópolis, interior de São Paulo, primeira vez aqui na madrugada, olha aí, ó, primeira vez ouvindo na madrugada. Valeu, valeu, Emerson Luiz Lopes de Reginópolis, interior de São Paulo. Oi, bom dia!
9: Bom dia, Rafael, bom dia, mano novo, bom dia, mano velho. Escuto vocês há muito tempo, mas é a primeira vez que estou participando.
0: Boa!
9: É, quero ouvir uma música aí de Teodoro e Sampaio, Sampaio, quase não sai. Teodoro e Sampaio, por favor. Quem que é aí o garanhão da madrugada? Ofereço para todos os porteiros, caminhoneiros, farmacêuticos, etc. Todos que trabalham aí na madrugada.
0: Valeu!
9: Beleza? Forte abraço. Eu me chamo Eduardo.
0: Obrigado, Eduardo. Um grande abraço. Oi, bom dia.
10: Bom dia, bom dia, bom dia. Bom dia, Rafael Guidotti. Bom dia, mano velho. Bom dia, mano novo. Passando aí pra dar um abraço aí pra galera aí da madrugada. E os ouvintes aí da Forró Nativa. 12. E tamo por cá. Tamo aqui na Marginal Tietê ali em busca do tal de Louveira ali.
0: Louveira.
10: E tamo aí.
0: Aê!
10: Cuida, cuida, cuida,
0: cuida da buzina. Boa. Bom dia, Rafael, tô afim de ouvir Luiz Gonzaga Carolina, Iranildo Almeida. Ele quer ouvir Rick Renner também, hein? Um abraço, Iranildo. Tudo de bom, menino? 3h36.
11: Bom dia, gente. Um ótimo dia. Uma ótima quinta com Deus no coração.
0: Amém.
11: Sempre, gente. Amo vocês de todo o coração. Tudo de bom, gente.
0: Obrigado, Neia. Pra você também. Bom dia pra nós. Toca aí Maria Vaqueiro com Felipe Amorim. Leandro, valeu, Leandro. Oi, bom dia.
12: Bom dia, Guidotti.
0: Opa.
12: Aqui é Gilmar Nunes, que está falando de Itacoatiara.
0: Olha.
12: Sou natural de Palmópolis, Minas Gerais. Divisa com a Bahia.
0: Ó. Oh.
12: Mas estou falando de Itacoatiara. Eu gostaria de ouvir Limão com Mel. De janeiro a janeiro.
0: Linda essa música.
12: E ofereço para toda a nativeira da madrugada. Um abraço, tchau, tchau.
0: Valeu. Cuida, cuida. Cuida, cuida, Gilmar. Bom dia, me chamo Maria Nazaré, moro no povoado Tábua. É isso, Tábua? Município de Fátima, Bahia. Ouço a Nativa FM há 2 meses e estou participando do programa pela primeira vez. Só consigo dormir ouvindo a Nativa FM. Por favor, toca Devinho Novaes, Bengala e Crochê pra mim. Boa, boa, Maria Nazaré. Obrigado, viu? Pela primeira vez participando aí, que seja a primeira de muitas, viu? Obrigado mesmo. Uma ótima quinta-feira pra você. Beijo, beijo, beijo.
13: Bom dia, Rafael Kidot.
0: Bom dia.
13: Bom dia, mano velho. Bom dia, mano novo. É a primeira vez que eu tô participando aqui do Forró Nativa, mas eu escuto sempre aqui o Forró Nativa.
0: Boa.
13: Mas eu sou Elias aqui do Jardim Apurá. Eu queria pedir o Forró do Amazã. É, provocação do vizinho.
0: Provocação de vizinha, boa, já toquei menino de 12 anos, vamos ver, daqui a pouco nós tocar mais Amazã, tá bom? Bom dia, Rafa, eu sou a Jade Kelly, gostaria de ouvir a música Lapada na Rochada, do Forró Balanceário, ofereço pra todos meus amigos, beijo, beijo, beijo, Jade Kelly, oi, bom dia!
14: Bom dia, mano velho, mano novo, bom dia, Rafael!
0: Bom dia!
14: É, Rafael, hoje eu tô completando mais um ano de vida aí.
0: Opa!
14: E que a Nativa me oferecer sua música do Fábio Júnior, 20 e poucos anos. Muito obrigado, agradeço muito. Que Deus abençoe. Neco do Exu. Muito obrigado. Fico com Deus aí. Vai velho um pouquinho, tá bom demais. Cheio de saúde, tá bom demais.
0: Tendo saúde, tá ótimo, mais experiente. Que Deus abençoe aí, parabéns. Feliz aniversário, viu? Aproveita o dia!
15: Bom dia, mano velho, mano novo, Rafa. Se possível, Essa música de Roberto Neto, ponto G. Obrigado. Participei muito tempo dentro da Nativa, mas agora eu parei um tempo e agora tô voltando a ouvir de novo.
0: Boa!
15: Um abraço.
0: Valeu, meu amigo. Bora, bora, hein? Cuida, cuida. Boa noite, me chamo Elki, sou motorista carreteiro. Toda noite escuto vocês, sou do Pernambuco, mas eu moro em Sumaré, conheço, interior de São Paulo. Toca uma música pra mim, Anjo Azul, não sou de ninguém, toca. Tá eu e meu parceiro dirigindo agora, o Delvan. Muito bem, daqui a pouquinho eu toco, tá bom? Um abraço pra vocês aí, obrigado pela participação.
16: Bom dia, mano velho, bom dia, mano novo. Aqui é o Homero aqui, tô aqui na Jaciara, Mato Grosso, sou pernambucano. Gostaria de escutar aquela música, Os 10 Mandamentos do Amor, Mastruz com Leite. Tô pela primeira vez aqui no... Primeira vez aí, Pose.
0: Pose! Valeu, meu amigo, primeira vez e muitas, hein? Bora que bora. Gente, ó, quem estiver participando pela primeira vez, ou tá ouvindo a Rádio Nativa, ou Forró Nativa pela primeira vez, conta pra gente na mensagem. Ou na mensagem de texto, né? Que caso você não for gravar um áudio e escrever, conta que é a primeira vez que tá ouvindo o programa, ou já ouve o programa há muitos anos, mas é a primeira vez participando, tá ouvindo a rádio pela primeira vez, conta tudo. Eu e Mano Velho e Mano Novo, nós gostamos de saber, viu? Eu gravo no áudio também. Se você for gravar áudio, gente, é até no máximo 30 segundos. Quanto menos gravar, é melhor. Por quê? Porque a gente coloca mais amigos da madrugada aqui no ar, tá bom? Porque daí cabe mais ouvintes para participar. Mas se não, o máximo é 30 segundos. E não liga nesse número. Essas são as duas regras. Primeiro, um áudio de 30 segundos no máximo, ou escreva uma mensagem de texto que eu leio ela aqui no ar. E a segunda regra é não ligar para esse número, é só mensagem, tá bom? 9198-409-6019. Vou repetir devagar para você anotar de uma vez por todas. Já salva bonitinho aí, porque com esse número, nesse WhatsApp, além de você participar sempre aqui do Forró Nativa, você participa de todos os programas da rádio, tá? É um canal direto com todos os programas da Nativa que você queira participar. Então salva aí e salva desse jeito que a gente fala. Não vai tirar número nenhum para pôr outro, não vai acrescentar número a mais, nem operadora, nem DDD. Já tá tudo certinho para dar certo aí para você salvar e participar. É desse jeito que tem que anotar. Combinado? Então vamos lá. Eu vou falar devagar aqui para você escrever aí, depois passar pro celular, ou já salva direto no seu aparelho telefônico. O número é esse, ó, 9198-409-6019. Então agora devagar para você anotar. 9198-409-6019. Repetindo de novo devagar para você anotar ou conferir aí a sua anotação. Agora são 3h42 da madrugada. Temperatura em São Paulo 14 graus. Anote o WhatsApp. 9198-409-6019. Já a gente coloca mais ouvintes aqui participando do Forró Nativa, tá bom? Pediram? Ah, o Rei do Baião? Bora curtir, Gonzagão! Vai, Luiz! Vai, seu Luiz! O shot da... 6019. Já a gente coloca mais ouvintes aqui participando do Forró Nativa, tá bom? Pediram? Ah, o Rei do Baião? Bora curtir!

0: tá boa, a história tá boa demais aqui do Forró da Diva. A história do Dragão do Mar, contando a história do Ceará. Meus amigos, no dia 25 de março de 1884, o Ceará aboliu completamente a escravidão em seu território. 4 anos antes da assinatura da Lei Áurea, em 1888, Francisco recebeu o apelido de Dragão do Mar. E sabe quem botou esse apelido nele? Foi o jornalista abolicionista José do Patrocínio. Francisco José do Nascimento faleceu em Fortaleza no dia 5 de março de 1914, sendo lembrado como um dos maiores heróis da liberdade no Brasil. Então, destaquei aqui no Forró Nativa a história desse grande, grande, grande cearense. Olha aqui, o Francisco José, o Dragão do Mar, no Forró Nativa, com Mano Velho e Mano Novo. Mano Novo, mais um destaque aí da gíria baiana, o baianês Mano Novo.
1: Mabassa.
0: Mabassa? O que é mabassa?
1: Gêmea, banana gêmea, por exemplo.
0: Ah, banana gêmea, é verdade?
1: Isso.
0: É uma mabassa?
1: É mabassa.
0: Vou na feira aí, mamãe, só tem mabassa, banana gêmea. Olha a banana gêmea. Banana boa, banana doce, banana grossa, banana fina. Olha a bananeira, bananeiro. Aqui no Forró Nativa, Brasil.

0: essa música é linda, hein? Não sou de ninguém. É o que eu tô fazendo, viu? Querendo ou não. Eu sou assim também, não sou de ninguém, porque também ninguém quer, viu? Barbaridade, 3,50. Mas também não tô procurando, viu, gente? Ninguém vai lá bater na porta de casa, né? Eu nem saio de casa. É casa, trabalho, trabalho, casa. É só em filme e novela, né? Que o cara lá tromba lá em casa, vai pedir, ó, oh, você tem um pouco, ô vizinho, você tem açúcar aí pra emprestar? Isso é só em filme e novela. Porque barbaridade, meu. Tá osso o negócio, ó. Vamos que vamos falar com o povo pra tocar mais moda daqui a pouquinho. 3h50, vamos até às 6 da manhã. São 4 horas de forró no oco da madrugada. É assim, ó, de segunda a sábado, né, da madrugada de segunda-feira até a madrugada de sábado, das 2 da madrugada até às 6 da manhã. E aos domingos o forró nativo é das 5 da manhã às 7 da manhã, tá bom? Bora que bora, meu povo, bom dia!
1: Bom dia, mano velho, bom dia, mano novo, bom dia, Rafael Guedotti. Ô, Rafael, passa pra mim aí, Rafael. A de Gama Branca é a Franha aqui de Eunápolis, na Bahia. Vou mandar para a Nilce aqui no Bar do Guzmão e para a Dona Fai Corretina. É Alfrânio aqui de Eunápolis, na Bahia.
0: Valeu, Alfrânio. Bom dia, Rafael Guidotti. O cara aqui é charmoso. Aqui é a Marlene de Extrema. Estou aqui na academia, na esteira. Gostaria... Olha essas horas, mulher. Aí sim, hein? Aí sim. Gostaria de ouvir a música de Calcinha Preta, Um Novo Amor, oferecer para Graça e Rosimeire. Deus abençoe seu dia. O seu também. Bom dia.
2: Bom dia, Mano Velho. Bom dia, Mano Novo. Bom dia, Rafael Guidotti. O Giovanil participando pela primeira vez do seu programa. Opa. De Gastão Ridigal. Gostaria de ouvir uma música do Alípio Mastim. Eu ofereço para todos que estão ouvindo o seu programa. Alípio. Tchau e obrigado.
0: Valeu, tchau, obrigado. Primeira vez, primeira de muitas, hein?
3: Bom dia, Forró Nativa. Bom dia, Guidotti. Bom dia, Mano Velho. Bom dia, Mano Novo. Mais uma vez aqui o François Romato participando no programa aí. Guidotti. Quero mandar um alusão pra Zé Branco, aqui no Horizonte, pra toda a galera da puxada do Palito Doce. Então, mais uma vez aqui é o François Alves. E manda pra nós aí os pinhaços do rei aí, nós curtir aí, beleza?
0: Beleza.
3: Pra toda a galera aí do tapetão preto aí.
0: Tu tá caminhando, né? Tu tá ofegante, tá caminhando, fazendo caminhada.
4: Bom dia, mano velho. Bom dia, mano novo. Bom dia, Rafael de Dote.
0: Bom dia.
4: Eu quero ver a música do Filha do Caminhoneiro. Sim. E... oferecer para todos os caminhoneiros aí do trecho aí. Eu me chamo Evandro do Rio de Janeiro. Estou aqui em São Paulo fazendo um descarregamento e carregar para hoje partir para o Rio.
0: Boa!
4: E um bom dia para todos e tudo de bom.
0: Valeu, tudo de bom. Olha aqui, ó. Bom dia, me chamo Raimundo Barbosa, sou de Brejões, na Bahia, escuto sempre o Forró Nativa. Peraí. Ah, o rapaz agradeceu aqui. Obrigado, Rafael. Nem imaginava que você ia ler minha mensagem. Você é o cara, nota 10. Obrigado, meu amigo. Obrigado. Ele que mandou lá o versinho, né? Fazendo o padeiro. Bom, o melhor padeiro, o melhor padeiro. A Nativa FM tem um programa bonito, com Amorim e Expedito, por sinal, são dois irmãos. Trabalha com animação, mandando forró pro povo. Mano velho, mano novo, nas quebradas do sertão. Muito bem, José. 3h53.
5: Bom dia, Nativa. Bom dia, mano velho, mano novo. Rafael, bom dia, bom dia. Sou ouvinte de vocês há muito tempo. Aqui é João Bosco de Guarulhos, carreteiro aqui, ó. Picado e direcionado a Sorocaba. Ô, mano velho, porque você nunca mais falou? Eu nasci nas catingueiras, em Trançada de Cipó, e Parará e Pororó. Bora que bora. bom dia, nós pro carro.
0: Aí, mano velho, tem que voltar a falar, hein, mano velho? Fala, fala, menino.
6: Bom dia, mano velho, bom dia, mano novo, bom dia, Rafa.
0: Bom dia.
6: É Evandro aqui de Bauru, Evandro Juscelino aqui, saindo de Bauru em busca do Maringá.
0: Maringá.
6: Bom dia aqui, eu, ele de Pernambuco. Positivo.
0: Pernambuco você,
6: coloca amigo. A música pra nós, Reginaldo Rossi, bem-vindo a Recife, bem vista a Recife. Positivo, bom dia a todos aí, chama na bota.
0: Chama, chama que chama, 3h54.
7: Bom dia, mano velho, bom dia, mano novo. Bom dia, Rafael.
0: Bom dia.
7: Bom dia a todos os ouvintes da Nativa. Sou alagoano, morador de Ribeirão Preto.
0: Opa!
7: ouvinte da Nativa, uns 10 anos mais ou menos, participando pela primeira vez.
0: Boa!
7: Toca pra nós aí a saga de um vaqueiro.
0: A saga de um vaqueiro.
7: Tchau, obrigado.
0: Bom dia, meu nome é Welton, manda uma aí de Francis Lopes, aqui a Nativa FM. É, Belo Horizonte, Minas Gerais, muito bem, bom dia.
8: Boa noite, mano velho, boa noite, mano novo. Aqui quem fala é Egídio de Ribeirão Preto. É, já comecei a ouvir seu programa faz um mês que estou trabalhando, né, durante o período noturno. Estou achando muito legal.
0: Abraço. Opa, valeu, José Egídio Ribeirão Preto, obrigado, viu? 3h55.
9: Boa noite, mano velho. Boa noite, mano novo. Boa noite, Rafael de Dote.
0: Boa noite.
9: Evaldo Gleito, São João do Boa Vista, São Paulo. Queria ouvir a música do Raimundo Fagner, Espumas ao Vento.
0: Bonita, boa pedida. Bom dia, com alegria a todos. Toca aí pra mim, Mala Sem Alça. Amanda, valeu, Amanda. Bom dia, Guidote. Bom dia, mano velho, mano novo. Aqui é Dini Clay, baiano raiz da Barra do Xoxá. Bahia, estou em Campinas, interior de São Paulo, né? Um grande abraço pra galera que estão aí já na madrugada, na padaria, né? Manda aí um Luiz Gonzaga, Carolina. E é a próxima, gente. O Iranil também pediu, é a próxima. O Cheiro da Carolina vai tocar, tá bom? O Cheirinho da Carolina. Bom dia, Nativa. Sou Fabiana, me coloca no sorteio. Muito bem. Gente, ó, muitas mensagens chegando. Tem mais 2 horas de programa pela frente, então a gente vai ler. Eu vou ler a sua mensagem quem tá escrevendo. Vou colocar o seu áudio no máximo até 30 segundos, tá bom? Continue participando, 9198-409-6019. O Rei do Baião canta de novo, Luiz Gonzaga. E a gente volta já, hein?

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5: Fala galera ligada na Nativa, tá na hora da dica de saúde por aqui. E a dica de hoje é simples, mas é fundamental. Então anote aí, cuide de sua mente. É isso mesmo, o estresse e a ansiedade podem afetar não só o emocional, mas também o corpo. Você sabia disso? Então reserve um tempinho para você. Pode ser uma caminhada, ouvir sua música favorita aqui na Nativa, claro. Ou até 5 minutos de respiração profunda. Só isso já ajuda aí muito. E não esqueça, dormir bem, se alimentar direito e praticar atividades físicas ajudam e muito a manter o equilíbrio mental. Tudo isso é muito importante. Saúde não é só física, é mental também. Cuide-se e continue sempre ligado aqui na Nativa FM para mais dicas como essa. Eu volto em breve, até a próxima. Tchau, tchau.
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2: Esta canção fala da filha de um caminhoneiro, uma história real que aconteceu na cidade de Castelo, no estado do Espírito Santo. E para contar essa melodia, eu, Denis Gerais, convido meu amigo Flávio Moreno, o mais apaixonado da Bahia.
3: E essa vai em memória

0: Alô, alô, minha gente querida do Brasil, está no ar, Forró Nativa no 22, Comando Velho Novo, a maior audiência do rádio. Grande abraço a toda a massa trabalhadora, quem está aí de caminhão, de carreta, de toco, de trucado, de ônibus, olha aqui, de van, de micro-ônibus, de ônibus, ônibus municipal, intermunicipal, interestadual, olha aqui, internacional, todo mundo aí, rádio ligado, aqui no Forró Nativa. E a gente tem aqui, Mano Novo, uma história muito interessante, a nossa tradição do forró. Agora, dia 10 de outubro, vamos completar 43 anos fazendo forró todo dia no Grupo Bandeirantes, desde 10 de outubro de 1983. Então, gente, vamos fazer aqui, nossa, 43 anos, é muito tempo, 22 anos só de Nativa FM. Então nós temos aqui um destaque, que é o prefixo do programa, ou Mano Velho, ou Mano Novo, nas quebradas do sertão, tem forró para o povo. Você lembra disso, né, Mano Novo? Não é verdade? Você lembra disso, né, Mano?
1: Claro, Mano Velho. Pois é. Então, claro.
0: A história dessa música é muito interessante, que em 1990 eu fui participar de um festival Canta Nordeste, que era promovido pelo Raposo, que era diretor da Rede Globo no Nordeste. Era meu amigo aqui de São Paulo, e a Globo promovia todo ano o Canta Nordeste. Cada ano era um estado. Então tinha em Recife, Natal, Salvador, Aracaju, Maceió, por exemplo, em João Pessoa, em Natal, em Fortaleza, em Teresina, em São Luís. E o primeiro que foi em Recife, eu fui, saudoso amigo Pelão me convidou. E lá eu tive a oportunidade de conhecer Antônio Barros e Cecel. Eu era fã de Antônio Barros, mas não conhecia pessoalmente. E a Cecel, eu era fã também, mas não conhecia. E eles eram jurados, eu também era jurado. E ali a gente se encontrou. E ele ficou muito, muito, muito emocionado quando me conheceu. Eu fiquei surpreso. Eu que sou seu fã, Antônio Barros. Não, eu escuto aqui de uma pessoa pela Rádio Bandeirantes da Curta. Eu escuto todo dia com o Cecel. Tem um programa na qualidade que vocês fazem. Puxa vida, muito bacana. Não, não, eu sou fã. Olha, Amor em Filho, Mano Velho, nós vamos fazer uma música em homenagem a vocês. Vamos criar uma música em homenagem a vocês aqui. Então, Antônio Barros e Cecel escreveram, gravaram um LP e botaram uma música muito bacana, que o refrão é esse: ô Mano Velho, ô Mano. O Antônio Barros faleceu no ano passado, faz pouco tempo. Um dos maiores compositores de forró da história do Brasil. Grande demais. E a sua esposa, a viúva, nossa querida Cecel, ela mora em João Pessoa, e eu convidei para ela contar essa história aqui no Forró Nativa. Então vou chamar João Pessoa. Cecel, você vai falar pro Brasil inteiro. Alô, João Pessoa, alô, Cecel, conta a história da música Ô Mano Velho, Ô Mano Novo, nas quebradas do sertão, tem forró para o povo. Fala pro Brasil, Cecel.
2: Bom dia, gente. Os ouvintes da Rádio Nativa FM, né? Aqui quem vos fala é Cecel, a esposa e companheira na vida e na arte de Antônio Barros. Fomos nós que fizemos essa música com tanto carinho, com tanto amor, para esses dois baluartes que há muitas décadas encanta o Brasil tocando a nossa música verdadeira, nossa cultura, né? Então, foi nessa época nós ainda estávamos aqui em João Pessoa, e Antônio gostava muito de ouvir rádio em ondas curtas, e pegou um dia o programa na rádio, o Mano Velho e Mano Novo, tocando forró autêntico. Isso nos encantou, deixou a gente muito, muito, muito feliz, né? Então resolvemos, né? Por que não? Eles mereciam, dentro de uma cidade cosmopolita, onde tem gente de todos os países, e ele enfrentar, né, esse tipo de música, que é do Nordeste, que ainda na época não era tão conhecido e tão falado e tão amado como é hoje, né, e tocar a música. Então foi assim. Ele ouvindo, ele disse assim: meu Deus, esses dois precisam de uma música para poder parabenizá-lo pelo que eles fazem. Aí surgiu mesmo assim, foi uma música feita totalmente e colocada em nosso LP, né, no disco de vinil na época. E a música nada mais nem nada menos era: ô mano velho, ô mano novo. Nas quebradas do sertão tem forró para o povo. Que coisa linda, o restante da música fala tudo. Fala do nosso dia a dia, fala do nosso tempo de criança, de estar aqui no Nordeste, curtindo essa coisa tão linda e tão maravilhosa. Então eu agradeço de todo o coração, viu? E mando um beijo e com muito carinho, um abraço fraterno para todos os ouvintes da Rádio Nativa. Esse forró maravilhoso que é feito aí através desses dois baluartes, encantadores mesmo da música nordestina. Um beijo, minha gente, e muita felicidade a todos. Muito obrigada. Estaremos juntos. Sempre estou ouvindo aqui através da rádio. Obrigada aos dois irmãos que a gente adora. E você também, Maria. Um beijão, querida. Maravilhosa essa família. Viva!

0: Alô, alô, minha gente querida do Brasil. Aqui foi bacana, viu? Mandou. A Cecel contou. Antônio Vaz e Cecel cantaram nas Quebradas do Sertão, tem forró para o povo. Uma música, e nós aproveitamos o refrão para usar a marca do forró nativo. Onde você vai, em qualquer lugar, que só canta ô mano velho, ô mano novo, nas Quebradas do Sertão, tem forró para o povo. E o mano novo está aqui, com certeza, destacando o baianês, as gírias da Bahia, mano novo.
1: Fazer um lelê.
0: Ou fazer o que é na Bahia? Fazer um lelê, mano novo.
1: É dar uma trepadinha, mano novo.
0: Ah, vou com minha mulher, vou fazer um lelê. Vem, minha rainha, vamos pra camarinha. Fazer um lelê, venha, meu neguinho.
1: É dar uma lelê, trepadinha.
0: Ô lelê gostoso. Você tomou Max Pau, não tomou? Você tá potente, lelê. Boa, legal, lelê. Meus amigos, a importância do voto feminino no Brasil. Está aí para chegar dia 4, eleição no Brasil, não é verdade? Vamos falar da importância do voto masculino e do voto feminino. Como é que é a história do voto feminino? As mulheres do Brasil só tiveram direito a votar para escolher seus representantes na política a partir de 24 de fevereiro de 1932, por meio do decreto 21.076. Apesar de conquistado por meio de muita luta, especialmente das feministas, o voto não era obrigatório e as pessoas não alfabetizadas não podiam votar. Só a partir de 1965 o voto feminino se tornou obrigatório, ou seja, as mulheres só passaram a ter direito a influenciar as decisões políticas há pouco mais de 60 anos. Isso, em parte, explica a enorme desigualdade de representatividade das mulheres, tanto nos cargos políticos quanto na desigualdade socioeconômica. Por isso que eu vou contar daqui a pouquinho a primeira mulher que voltou no Brasil, aqui no Forró Nativa, com Mano Velho e Mano Novo.

0: 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Estou falando aqui sobre a importância do voto da mulher, a primeira mulher que votou no Brasil. 4 anos antes do decreto 20.076 de 1932, ele entrou em vigência em 32. Algo muito importante aconteceu na cidade de Mossoró, no Rio Grande do Norte. Uma mulher recebeu autorização para votar. Como isso aconteceu, hein? Daqui a pouquinho eu vou contar no Forró Nativa. Mano Novo está destacando aqui justamente o baianês, as gírias da Bahia, Mano Novo.
1: Porreteiro.
0: Como é porreteiro?
1: O que é porreteiro na Bahia?
0: O que é um caba porreteiro na Bahia, Mano Novo?
1: É caloteiro.
0: Ah, o cara é caloteiro?
1: Trambiqueiro.
0: Trambiqueiro.
1: Desonesto.
0: Rapaz, você é um sete enrolão.
1: Você é um porreteiro.
0: Porreteiro. Você é um porreteiro. Vai enrolar na outra freguesia, caboclo. Ah, Bahia gostosa, destaque do Forró Nativa, nesta quinta-feira, meu Brasil.

0: A pedidos, Amazon, provocação de vizinha, também mala sem alça, enfim, tudo que toca no forró, desde o começo até o fim, é pedido do ouvinte. É claro que não dá tempo de tocar de todo mundo, mas a gente tenta aqui agilizar o máximo possível, tá bom, gente? Olha a hora da provocação da vizinha. 4 horas e 32 minutos, 4h32. Então, a gente tenta colocar o máximo de pessoas no ar, pelo menos para dar o bom dia, mandar beijo, abraço, registrar o pedido musical, e a gente vai atendendo aqui na medida do possível, gente. É muita gente, graças a Deus, né? E a gente, de coração, a gente agradece a participação de vocês. Só tenham paciência, às vezes o seu pedido não é atendido hoje, não é amanhã, mas depois da manhã é. A gente vai aqui, né, dando um jeitinho, vamos dando um jeitinho. Vamos que vamos. Vamos lá com mais ouvintes participando nesta madrugada de quinta-feira, 24 de setembro.
1: Ô, amigo velho, bom dia.
0: Bom dia.
1: Bom dia, mano novo. Bom dia, mano velho. Luiz Gustavo de Lins. Em Tapetão Preto. Passando no trevo de Cafelândia.
0: Cafelândia.
1: A Marechal Rondon.
0: Olha.
1: Bom dia para todos que estão no Tapetão Preto. Todos da madrugada, quinta-feira, coisa linda, ela chegou.
0: Chegou.
1: Amigo velho.
0: Oi.
1: Toca pra nós. Uhum. Zefinha.
0: Zefinha.
1: Tá bom? Deus abençoe, bom trabalho a todos.
0: Valeu, Luiz, aquele abraço, bom dia.
2: Bom dia, Forró Nativa. Aqui é o César Castro de Santos. Primeira vez por aqui. Gostaria de ouvir Boiadeiro com Luiz Gonzaga.
0: Boa! César Cássio de Santos, primeira vez por aqui. Obrigado, César. Valeu, viu? Um abraço pra você aí de Santos, litoral sul aqui de São Paulo.
3: Bom dia, Forró Nativa. Sou Vanderlei, falo de Ipatinga. É a primeira vez que eu participo e gostaria de ouvir Rio Negro e Solimões, O Frio da Madrugada.
0: Olha!
3: Toca aí pra nós. Bora, bora, cuida.
0: Cuida, cuida, cuida, cuida.
4: Bom dia, mano velho, bom dia, mano novo. Rafael Vidani aí, bom dia pra rapaziada.
0: Opa!
4: Reginaldo aqui, capital do chocolate aqui. Espírito Santo, em busca aqui do São Paulo. Bom dia pra rapaziada, bom dia pra todo mundo aí. Primeira vez que eu tô participando.
0: Boa, menino, boa, Reginaldo. Primeira vez participando lá do Espírito Santo, rumo a São Paulo, é isso? 4h34.
5: E Rafael Binotto, aqui é Aguinaldo de Samba, da cidade de Cajamar. Apareça as músicas do programa com meu pai, bem que minha mãe terra, lá em Queimado de Jurema, Pernambuco. Um forte abraço, uma ótima quinta-feira para todos nós de família. Valeu.
0: Valeu, Aguinaldo. Um abraço para você, viu? Obrigado. Quem mais tá por aqui? Bom dia, Rafael. Aqui é Maria de Inhuas. Inhunha. Não, meu Deus, peraí. Inhua. Ih, meu Deus. Inhuas, é isso mesmo? Goiás, é isso? Rapaz, preciso voltar a ler aqui de novo, viu? Aprender a ler. Inhuas. Meu Deus. Ô Maria, vê se eu falei certo, trem. Aí de Goiás, um abraço. Obrigado pelo carinho. Deus abençoe você, menina. Uma ótima quinta-feira. Bom dia, mano novo. Eu moro aqui no Pará, na cidade de Acará. É a primeira vez que eu participo do programa. É, Rondon, Luiz Rondon, um abraço, Luiz, obrigado, primeira de muitas, hein?
6: Bom dia, Michel. Bom dia, Rafael Guidotti, bom dia, Mano Novo, bom dia, Mano Velho, por cá, Hilton, do Embu das Artes.
0: Opa!
6: Entrevista Alfa Rodobus, tamo por cá. Toca pra nós aí, campeão do Velho Lua. Tchau, obrigado.
0: Tchau, obrigado. Quem mais tá por aqui? Vamos que vamos. Bom dia, mano velho, mano novo. Bom dia, Rafa. Aqui é a Ju. Quintou, hein? Com a graça de Deus. Bom dia pra todos os ouvintes. Bora, bora. Oi, bom dia, bom dia.
7: Bom dia, mano velho. Bom dia, mano novo. Bom dia, Rafael. Quero mandar um abraço pra toda essa cambada de Itabaiana, Sergipe, lugar do Natanzinho. E quero pedir, oferecer uma música de, com a banda Calcinha Preta, pode ser Natanzinho. Pra toda essa cambada de Sergipe aí. Um abraço pra todo nativano aí.
0: Valeu.
7: Bom Bosco de Itabaiana, Sergipe.
0: Valeu, garoto!
8: Bom dia, mano velho, bom dia, mano novo. Aqui é o Robson Monteiro, da cidade de Penaforte, no Ceará. Estamos aqui na escola Joaquim Pereira Lima. Eu e meu parceiro Milton Pereira. Bota aí uma música pra nós aí, de Luiz Gonzaga, A Partida, que tem tudo a ver aqui com o nordestino. E pode oferecer pra gente e pra todos os vigias aqui da cidade de Penaforte, no Ceará. E tamo ligadinho na Nativa FM, comando velho e mano novo.
0: Valeu, meu amigo, uma ótima quinta-feira.
9: Bom dia, Rafael Guidotti. Bom dia, mano novo, bom dia, mano velho. É o Tico, Urânia, São Paulo.
0: Bom.
9: Manda pra nós aí, Saga de um Vaqueiro, que eu já escutei outro pedir aí. Aquele abraço.
0: Valeu, Tico, um abraço pra você também. Bom dia, Nativa, bom dia, Rafael, bom dia, mano velho, mano novo. É Antônio, motorista da Via Sudeste, paraibano de Carrapateira, Paraíba. O Rafael, fala para o mano velho, mano novo, mandar um abraço pro pessoal de Carrapateira, que é muito fã deles. Um abraço pra você, Rafael. Vocês são todos maravilhosos. Um abraço. Toca aí a mesa 14. Bom dia, mano velho. Bom dia, mano novo. Bom dia, Rafael. Aqui é Pedro de São Miguel. Ótima quinta-feira pra nós. Valeu. Oi, bom dia.
10: Bom dia, mano velho. Bom dia, mano novo. Bom dia, mano Guidotti. Toca a música pra mim, por favor, aí, meu mano Guidotti. Ah. Que é o Simval lá da Bahia.
0: Ô, Simval.
10: Ouvindo a música forró nativo todo dia. Manda uma música aí de... Júnior Viana e Neto Leite, o baú de vovô. Baú. Toca aí pra mim, por favor, meu querido.
0: Valeu, Sivão. Um abraço, garoto.
11: Bom dia, aqui é o João Francisco aqui de Andradas. Os guerreiros da madrugada aqui. Mandar um abraço aí para todos os gari aí de Andradas.
0: Boa.
11: É a primeira vez que eu participo aí. Queria mandar um abraço pra vocês aí também, da Nativa. E queria pedir uma música aí do... Qualquer um que seja aí do Rick, que se foi, nosso grande cantor aí. E obrigado.
0: Valeu, a gente que agradece. Primeira vez e vai ser a primeira de muitas, hein? Bora que bora!
12: Mais a mulher.
0: Boa, boa, boa. Bom dia, bom dia.
13: Bom dia, Rafael Guidotti. Bom dia, mano novo. Bom dia, mano velho. Alex Martins por cá novamente. Guidotti, lembrando que ontem foi minha primeira participação.
0: Opa!
13: Ouço o Mano Novo e Mano Velho desde os meus 12 anos. Hoje, com 38 anos, ainda continuo acompanhando eles. E agora você também, meu amigo. Aquele abraço!
0: Valeu, um abraço! Obrigado, viu? Tudo de bom. De Lins, né? Você escreveu aqui, é Lins, São Paulo. 4h39.
14: Bom dia, mano novo, bom dia, mano velho, aqui é o Cabuloso, gostaria de ouvir a música com o Sandro Lúcio, estou voltando para casa. Gostaria de oferecer para todos da Nativa FM, especialmente para todos de Biquara, Bahia, Chapada Diamantina.
0: Valeu! Chama, chama! Chama.
15: Bom dia, mano velho, bom dia, mano novo. Estamos aqui acelerando uma capital da fumaça.
16: Ou ainda substratos diversos.
15: Toca pra mim aí uma aí do Forró Boys.
16: É um produto.
15: Qualquer uma deles.
16: Mesmo um abraço.
0: Um ambiente. Valeu, Douglas. Um abraço pra você também, viu? Tudo de bom.
17: Bom dia, Nativa. Bom dia, Rafael Guidotti. Bom dia, mano velho. Bom dia, mano novo.
0: Bom dia.
17: Aqui quem tá falando é o Sidney. Aqui diretamente de Osasco.
0: Boa.
17: Jardim Canaã, API, Canaã. Sou lá de Itaperuá, na Paraíba. Eu gostaria de ouvir com Tom Oliveira, Paraíba, Joia Rara. Agradecer para todos os paraibanos. Um bom dia para todos. Nativa é muito mais.
0: Muito mais, obrigado, viu? Um abraço, pediu Tom Oliveira.
18: Bom dia, Guidotti. Bom dia, mano.
0: Bom dia.
18: Mano do Mundo Velho. Vamos, Baixada, São Vicente, um pouco de frio, né? E aí, peço qualquer música, Luiz Gonzaga aí, tá? Seja um bom dia e vamos à luta, né? Bora, bora, que tá véspera de sexta-feira, hein?
0: Tá chegando.
18: Um abraço pra vocês.
0: Outro, um abraço, boa viagem, bom trabalho.
19: Bom dia, bom dia.
0: Dia.
19: Atlético diretamente de Sergipe, em Santa Catarina. Estamos aqui na 101, Litoral Sul, em busca do carregamento do cargueiro. Mandou um salve para a rapaziada caminhoneira aí, DDD79. Toca aí para a rapaziada ouvir aí, filho do piseiro aí.
0: Boa, filha do Piseiro, né? Muito bem, muito bem. Bora que bora. Tamo junto e misturado. Vamos que vamos. Bom dia.
12: Bom dia, mano velho. Bom dia, mano novo. Bom dia, Rafa. Aqui é o Manuel que tá lá. Gostaria de pedir a música do... do Francis Lopes. Lamento do Nordestino.
0: Lamento.
12: Vamos lá, tá com o Rafa. Primeira vez que participo, beleza?
0: Beleza, primeira vez participando. Obrigado, Francis Lopes, né? Lamento de um Nordestino. Boa. 4h42. Bom dia.
20: Bom dia, mano novo, mano velho. Toca pra mim, fazendo um favor, aquela música. Um pai cuida de 10 filhos, mas 10 filhos não cuidam de um pai. É pro Marlon e pro Luiz.
0: Marlon e Luiz. Tá bom, então, obrigado, viu? Um abraço pra Elaine Fragoso Batista, também do Guarapiranga, um abraço, viu? Obrigado pelo carinho de sempre, sempre na sintonia, bom dia!
21: Bom dia, mano novo, bom dia, mano velho, bom dia, Rafael Guidotti.
0: Bom dia!
21: Vamos que vamos, mais um dia!
0: Bora!
21: Eu sou Vera Lúcia de Joinville, Santa Catarina. Queria ouvir a música Saga de um Vaqueiro.
0: Mais
21: toca
0: um
21: pra mim aí, pra todo mundo. Muito obrigado.
0: Obrigado eu. Valeu, obrigado. Douba Sampaio tá ouvindo a Nativa pela radiosnet.com, né? Isso? Boa, valeu, obrigado, gente. Áudio de mais de um minuto sem chance, sem chance. Até 30 segundos no máximo. Bom dia, mano velho, mano novo, Rafael Guidotti, sou Mari Lúcia de Embu Guaçu, toca aí, Saga de um Vaqueiro. Ofereço pra minha filha Tayane e meu filho José, que faz aniversário hoje, fica com Deus, obrigado. Oi, bom dia.
22: Bom dia, Rafael Guidotti, bom dia a toda a equipe da Nativa, é a Fátima aqui do Tatuapé, passando pra desejar uma quinta-feira abençoada, com alegria, sucesso pra Rádio Nativa, sucesso.
0: E meu filho José, que faz aniversário hoje, fica com Deus, obrigado. Oi, bom dia.
22: Bom dia, Rafael Guidotti, bom dia a toda a equipe da Nativa, é a Fátima aqui do Tatuapé, passando pra desejar uma

0: pessoal da rádio aí pra abrir uma nativa aqui em Uberaba, Minas Gerais.
1: Olha aí, ó.
0: Faz esse favor aí pra gente abrir mais uma filial aqui no Uberaba.
1: Bom, aí ó, já vamos falar. Alô, direção, hein? Alô, direção do Grupo Bandeirantes. Vamos pra Uberaba, Uberaba, Uberlândia, toda essa região maravilhosa aí, viu? A gente arrebenta aí, já arrebenta, né? Assim, ó, o pessoal ouvindo pelo aplicativo, pela Alexa, pelas parabólicas, né? Nas operadoras. Eita, coisa boa. Tá dado o recado, eu vou passar pra frente aqui, viu, meu amigo? Um abraço pra você, tudo de bom.
2: Bom dia, Rafael. Bom dia a todos da rádio aí.
1: Bom dia.
2: Iniciando aí mais uma quinta-feira de trabalho aí. Tô aqui na Itorcena aqui. A dança tá sossegada aqui.
1: Boa.
2: Gostaria de pedir uma música aí de Assisão pra recordar o tempo de infância aí.
1: Olha.
2: Um abraço a todos da rádio aí. Fica com Deus e todos.
1: Amém, você também. Olha a hora. Hora da quaiada. 4h44. Bom dia.
3: Itabaiana, Sergipe.
4: Olá, mano velho, mano novo. Bom dia, Rafinha.
1: Bom dia.
4: Ô, Rafinha.
1: Eu?
4: Olha a música de Amado Batista aí.
1: Amado.
4: Folha Seca.
1: Folha Seca.
4: Todo mundo aí, todo ouvinte.
1: Boa.
4: Tá bom?
1: Tá bom.
4: Eu tô por aqui pelo Jabaquara, carregando meu pessoal pra clínica. Beleza?
1: Valeu, Raimundo.
4: Boa quinta-feira pra todos.
1: Pra todos.
5: Bom dia, Rafael Guidossi.
1: Bom dia.
5: Bom dia, mano velho, mano novo. Aqui é o Marcos de Guarulhos. Bom dia a todos do Anastiva FM.
1: Bom
5: Eu
1: dia.
5: Quero pedir a música O Povo Feio.
1: Boa, Marcos de Guarulhos. Um abraço. Tudo de bom.
6: Bom dia, Felguidote, bom dia. Toca pra nós aí a mesa 14. Tô na escuta do programa aqui, Sentido Amparo. Toca pra nós aí, tô na escuta do programa, oferece pra todos os motoristas do Tapetão Preto. Tô aqui no Tapetão Preto, Sentido Amparo.
1: Boa.
6: Bom dia, uma ótima quinta-feira pra nós todos.
1: Valeu, Marquinhos.
6: Um ótimo dia de trabalho.
1: Pra
6: segue.
1: Nós, vai que vai, cuida. Boa viagem aí, viu? Ele tá saindo, acho que de São Paulo pra Amparo. Então vai ouvindo a 95,3, que é a Nativa São Paulo. Aí na hora que vai perdendo o sinal ali, ó, depois de Jundiaí, ali Campinas, aquela região, já põe na Nativa Campinas, 89,3. E assim vai. Cobrindo todo o estado de São Paulo, Brasil todinho, além do aplicativo, né? Também ouvindo pela internet. Vamos que vamos, meu povo. Vamos que vamos. São 4h46. Vamos de Tom Oliveira. Bora.

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0: Alô, alô, minha gente, tá chegando, olha aqui, 4 de outubro, eleição no Brasil, é o primeiro turno, né, pra eleição pra governador e pra presidente da República. Agora, pra deputado estadual, pra deputado federal e pra senador, então é um turno só. Agora, para cargo executivo, governador ou presidente da República, então poderá ser eleito no primeiro turno, mas se houver um empate, então vai para o segundo turno. Então todo mundo vai preparar para votar. Vou falar aqui no Fórum Nativa os números de eleitores no Brasil em 2026. Dados divulgados pelo Tribunal Superior Eleitoral informam que neste ano de 2026, o eleitorado brasileiro a votar no dia 4. Olha aqui, nós temos 158 milhões e 700 mil eleitores. O Brasil tem atualmente 158 milhões e 700 mil eleitores. Repetindo, 158 milhões e 700 mil eleitores. As mulheres são maioria, 83 milhões eleitores são as mulheres, representam 52,8% do eleitorado brasileiro. Os homens são 74 milhões de eleitores, 47%. Então, as mulheres com plena maioria, mulheres, vamos votar, vamos botar moral nessa eleição. O voto da mulher é importantíssimo, com certeza absoluta. Mano Novo, mais uma do Baianês, Mano Novo.
1: Queixa.
0: Queixa, o que é queixa, Mano Novo?
1: É tentar namorar.
0: Ah, rapaz, aquela menina bonita.
1: Cantar alguém, Mano Velho.
0: Vou queixar. Quem sabe a minha queixada desse ano, ela quer namorar comigo.
1: Então pedir alguma coisa na maior cara de pau.
0: Cara de pau. Você é tão linda, linda, linda como essa noite. Eu tô lhe queixando. Queixa, queixa. Amando e querendo bem aqui no Forra Nativa de quinta-feira.

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0: meu prefixo, hein? Ô, amigo velho, Luiz Gonzaga. Ô, amigo velho, como você tá? Como você passou? Olha a hora, Brasil. Olha a hora. 5 horas e 42 minutos antes da previsão do tempo. Vamos pegar mais algum bom dia aqui. Tem muita gente, muita gente. E a gente agradece o carinho, tá? Obrigado pelo carinho aí, sempre.
1: Bom dia, mano velho. Manda um abraço pra Renata e pra Caliandra, as enfermeiras da UPA.
0: Valeu, obrigado, tudo de bom. Um abraço, viu? Oi, bom dia.
2: Bom dia, Forró Nativa. Bom dia, manos. Bom dia, menino Guidotti. Linda quinta-feira pra você, meu amigo. Menino Guidotti, pra alegrar a quinta-feira, toca pra nós a música da Corrinha. Corrinha tem muito medo do botijão, menino Guidotti. Um beijo.
0: Beijo, Taninha, sua linda.
3: Bom dia, Rafael Guidotti. Aqui é a Maria. Está...
0: Oi, Maria.
3: Parando pra ir pro trabalho, ouvindo a Nativa. Gostaria de ouvir a música Calcinha Preta com Paulinha. Agradeço a todos os ouvintes da Rádio Nativa e para você, locutor da Rádio Nativa. Bom dia, Mano Vê, bom dia, Mano. Bom dia, Rafael Guidotti.
0: Obrigado.
3: Nativa é muito mais.
0: Valeu, obrigado.
4: Oi, Rafael.
3: Calcinha Preta com Paulinha. Agradeço a todos os ouvintes da Rádio Nativa e para você, locutor da Rádio Nativa. Bom dia, Mano Vê, bom dia, Mano. Bom dia, Rafael Guidotti.
0: Obrigado.

0: Em umas, viu? Falar em umas, viu? Tá em umas, viu?
1: Em uma? Em umas? Gente, olha, eu até sexta-feira eu aprendo. Em umas. Acho que é isso, né?
2: Bom dia, Rafael Guidotti. Bom dia, mano velho. Bom dia, mano novo. Bom dia pra todos os ouvintes. Rafael Guidotti, ontem eu pedi a música do Rastapé, Riso Cristalino. Não ouvi se tocou. Mas quando der pra você tocar, por favor, você toca depois das 4:30.
1: Ah,
2: e eu ofereço pra todos vocês da Nativa e pra todos os ouvintes da Nativa, esses ouvintes da Nativa. Um beijo pra todos vocês e uma quinta-feira abençoada pra todos nós. Um beijo.
1: Beijo, beijo, Ângela.
3: Bom dia, Forró Nativa. Bom dia, Mano Velho, Mano Novo. Será que é o Mano Rafa que tá aí? Se for, um abraço, um bom dia a todos da Nativa. Vamos que vamos.
1: Vamos que vamos.
3: Bora sair na folha, Mano Velho. Que gostoso pra dormir, mas vamos trabalhar, né? Vamos trabalhar.
1: É isso aí. Daqui a pouco eu vou dormir. Vai tá bom pra dormir. Pra falar nisso, vamos conferir já a previsão do tempo, né? Olha a hora. 5 horas e 45 minutos, bom dia!

0: Tá chovendo aí, aqui tá chovendo.
1: Aqui tava chovendo e agora já choveu.
2: Tá chovendo só fora, dentro de casa tá tudo seco ainda, por enquanto.
0: Tá chovendo sim, querida, tudo molhado pra fora, uma barreira, não dá nem de caminhar pelo redor de tudo.
3: Tá chovendo sim, mas ainda não tá correndo água na estrada.
0: Tá chovendo, choveu a noite inteira e tá chovendo.

Chegou a hora da previsão do tempo, hein? Será que vai fazer frio? Será que vai chover? Tá chovendo aí? Aqui tá chovendo aí, Mariquinha! Olha, gente, agora o tempo aqui na cidade de São Paulo, nublado, 13 graus, tá? Às 5h46 da manhã, 13 graus. E essa é a mínima para esta quinta-feira, dia 24 de setembro, tá? A máxima não deve passar dos 19 graus. Teremos céu nublado com possibilidade de garoa de dia e à noite. 2,4 milímetros a quantidade de chuva prevista para hoje. Vento soprando a 8 quilômetros com rajada de vento de até 29 quilômetros. O sol nasce às 5h55 e se põe às 6h02. Estamos aí na lua crescente, mas a partir de amanhã já começa a subir a temperatura, graças a Deus. Amanhã já teremos sexta-feira com máxima de 26, no sábado máxima de 29, mas vamos atualizando você aqui durante o nosso Forró Nativa nas madrugadas aqui, que é um sucesso. É um sucesso, gente. Olha, ficou um monte de gente para atender aqui, né? Mensagem de texto, mensagem de áudio, mas, né, a gente agradece de coração aí e obrigado pela paciência, viu? Tamo junto e misturado. Agora vamos tocar mais uma música. Vamos tocar mais uma música aqui agora no Forró Nativa. E aí a gente vem pros finalmente, tá bom?

0: Gente, obrigado pelo carinho, pela companhia. Encerramos aí com Mari Fernandes, Telefone Sem Fio. Gente, olha, amanhã tem mais. Amanhã nós já botamos pra torar toda madrugada, né? Toda madrugada a gente já bota pra torar. Mas amanhã é sexta-feira. Sexta-feira nós vamos botar mais ainda pra torar. Contando com a sua audiência, sua companhia amanhã também, a partir das 2 horas. Eu aqui, amigo velho, mano velho, mano novo. Vem aí. Já, já, Jones Mendes, às 6 horas em ponto, com o Coração Sertanejo. Eu volto junto com o Jones para mais um recadinho importante, tá bom? Uma linda e ótima quinta-feira, Deus sempre na frente. 5h50, mano velho! Ó, o motor já tá ligado, mano velho!
1: Olha o motor aqui, motores roncam, os motores a pistão do Douglas DC3. De alumínio, lindo, bonito, formoso. É meme bacana, gente. Então ela tá na cabine do comandante, copiloto, rádio telegrafista, mecânico de voo, 2 comissárias, mano velho, mano novo. Embarque autorizado, mano. Vamos embora, mano novo.
2: Vamos nessa.
1: Até amanhã.
2: Bye, bye.
1: Querido e amado Brasil.
2: Bye, bye. Brasil. Até amanhã.
3: Mano velho, dizem que o padre Cícero é um santo e tem poder.
1: É isso mesmo, mano novo. E se a voz do povo é a voz de Deus, só nos resta dizer: viva o santo do sertão!
3: Viva!
1: O padre Cícero foi tão querido no sertão nordestino que o povo criou a sua oração. A oração para ser rezada antes do agricultor sair de casa para a lida diária.
3: Vamos rezar, mano velho?
1: Vamos sim, mano novo, ao som do maestro César do acordeão.
3: Pelas lágrimas divinais, livrai-me dos invejosos e das mãos dos criminosos e dos laços dos satanás.
1: Para botá-los para trás, Deus na frente, paz na guia. Ó Santa Virgem Maria, quando vem rompendo a aurora, iluminai-me na hora que vem clareando o dia.
3: Levanto-me e entrego-me a Deus e a Virgem Maria,
1: para com as espadas de São Jorge estar armado, com o leite da Virgem Maria amamentado,
3: para que meus braços não sejam fracos, nem meu sangue derramado pelas mãos do inimigo.
1: Quero ficar livre de todos os perigos em minha casa, junto com a minha querida família.
3: Em nome de suas 5 chagas, Jesus Cristo de Nazaré, atenda os meus rogos e me livre de todos os males.
1: Amém.
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0: vamos embora. Depois da madrugada que se passou no forró, você passou a madrugada inteirinha no forró. Bora com o coração sertanejo, muito prazer. Eu sou o Jones Mendes, ela é Dona Guga.
1: Bom dia com alegria, meu bem. Tudo em paz.
0: Tudo em paz. Mano novo, mano velho, voltam 2 da manhã. Mano Guidotti volta já já pra falar mais um bocadinho. Caixa de som, speaker com Bluetooth. O que é isso? Eu não faço a menor ideia. Brincadeira. Tem um alto-falantão lá pra você tocar o celular nela, pronto. Sintoniza nativa e nunca mais você vai sair. Sonzão é o presente de hoje. Caixa de som speaker. Qual casal em que o marido serve pra fazer tijolo e a esposa pra fazer ginástica?
2: Beijo, gente! Bem-vindo aqui no cabaré!
0: O marido faz tijolo, a esposa faz ginástica. Quem sabe? 9198-409-6019.

Ativa 6 e 9, a caixa preta do helicóptero que caiu e deixou 5 mortos, incluindo o cantor Rick, foi encontrada e vai ser enviada para o laboratório de análises em Brasília para apuração da causa do acidente.

0: alternativa é muito mais. Saudade de Paula Fernandes cantando um belo poporri aqui na nossa manhã. 6:12, dona Guga.
1: Assim a gente acorda gostosinho com tanta música boa assim.
0: Acorda gostosinho. Ó, 6:13, valendo caixa de som da Nativa pra conectar no celular speaker Bluetooth. Ó, na charadinha do dia. Marido serve pra fazer tijolo, a mulher pra fazer ginástica. Que

0: Fale comigo, Getúlio, bom dia.
1: Bom dia, Jones. A resposta da charadinha hoje, com certeza, é o jogo de barro.
2: Não.
0: com certeza, é óbvio. Errou! É dona certeza, não, é com certeza. É meu mundo de alegria. Certeza que é. Leandro!
3: Acho que é o marido da onça, porque aí é onça engolindo onça.
0: Como é que é isso? Simone!
4: É o João de Barra Andorinha. Eu acho que é isso. Beijo!
0: Achou errado. Não tem nada com Andorinha. Fale, Fátima!
4: Jones do céu, essa pergunta é muito difícil.
0: Vocês não começam com chantagem.

0: Atlântida.
1: Sonivaldo.
2: Seria Adão e Eva, Jones Mendes.
0: É meu mundo de beleza, lá no Vale do Rio Grande.
1: Não seria.
3: Errou!
0: Minha tristeza.
1: Absurdo.
4: Que coisa absurda.
1: Tem nada. Claudiana.
5: A resposta da senhorazinha de hoje é o tijolo e a lajota.
1: Ele serve pra fazer tijolo, é o tijolo. Não, senhora. Volta aí.
2: A resposta da senhoradinha de hoje é Olavo e Marta.
1: Olavo e Marta.
3: Errou!
1: Olavo e Marta.
3: Epa!
1: Que é que tu bebeu no café da manhã, amigo?
0: Bem distante da cidade.
1: Que é que tinha aí nesse negócio?
0: Agora a felicidade.
1: 9198-409-6019. Não souber a resposta, chuta aí. Se não quiser chutar, manda uma piada e tá tudo bem. 9198-409-6019.

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0: 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Ela é entendida do riscado.
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0: Diga, Tatá, bom dia.
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0: 6h23, ó, tem problema na linha 5 Lilás, tá? Devido a uma ocorrência em equipamento da via na região de Santa Cruz, o metrô da linha 5 Lilás está operando com velocidade reduzida e maior tempo de parada entre as estações Santa Cruz e Chácara Clabim, linha 5 Lilás, problemas logo cedo desta quinta-feira, dia de rodízio para os carros finais 7 e 8. E aí tem uma neblina boa agora prejudicando a visibilidade motorista. Obrigado pela carona.
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0: Piada também.
1: Volta aí.
2: O rapaz foi comprar um papagaio, aí o vendedor cheio de malícia, né? Falou, esse papagaio aqui é poliglota. Se você levantar o pé direito, ele fala francês. Se você levantar o pé esquerdo, ele fala inglês. Aí o rapaz falou assim, e se levantar os dois? O papagaio falou, aí eu caio, né, caramba?
3: Aí, também não, né? Não dá, né?

Ativa, bom dia, hora do bem, 6h31, horário de Brasília. Há temporadas para escolher frutos e outras para fortalecer raízes. Ambas fazem parte do processo. Temporadas para recolher frutos. Temporada para fortalecer raízes.

0: usando seu perfume.
1: 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Moda, sertaneja, Bruno e Marrone, beijo, diz Baranda. 6h37. Temos de presente hoje caixinha de Sony Speaker Bluetooth da Nativa, na charadinha do dia, dona Guga.
2: Essa caixinha é bem ajeitada.
1: Não é, menina?
2: Tem jeito.
1: Jeito do quê? Jeito de quê, mano? Jeito do ouvinte ganhar na charadinha do dia.
0: Aqui sim.
1: Tem jeito. Oh, tá doido. Vamos lá. O marido serve pra fazer tijolo, a esposa pra fazer ginástica. Que casal é esse?
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1: Marido faz tijolo, a esposa faz ginástica.
4: Bom dia, Jones, bom dia, dona Guga. E a resposta da charadinha de hoje é o fogo e a água.
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1: A água pra fazer ginástica? Achei que fosse pra fazer café. Deixa de ser
3: doido.
1: Antônio.
5: É o cimento e a areia.
1: Não, senhor. Tu faz ginástica na areia. Maria.
4: É Maria José, eu e meu marido.
1: Ah, bom. Desculpa aí. Disse eu não sabia.
6: Sabia não?
1: Não. Cláudio.
7: A olaria e a academia.
1: Errou! Severina.
8: É uma ferramenta, mas que ferramenta será? Vamos responder, é o serrote.
1: Mas que coisa. E cadê o casal, a serra? Estamos falando de casal, meu bem. Marido serve pra fazer jogo. Ele. Ela pra fazer ginástica. André.
9: É o casal da academia.
1: Mas, rapaz, que loucura. Eliana.
10: É João e Maria.

0: 91984096019. Adilson.
1: É o casal de perna.
0: Casal de perna? Perna foi a resposta de ontem. Um dia de atraso, rapaz. Camilo.
2: O casal é o senhor Barros e a senhora Amália.
0: Ó. Chegou perto, mas não tá certo.
3: Errou!
0: Mas tá chegando, tá esquentando. José.
4: É o seu Barros e a dona Mariquinha?
0: Não. De onde você tirou Mariquinha, rapaz?
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1: Nativa, bom dia. 13 minutos, faltando para 7. Para hoje o tempo é nublado, chuvoso. A máxima não passa dos 19 graus com garoa. Você me pergunta quando é que vai ter um solzinho? Final de semana vai ter solzinho. A partir de amanhã, as temperaturas já se elevam a 26 de máxima. Sábado teremos 29. Domingo 26 também. Ó! Oh! 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

0: com a Lúcia contando piada.
1: Bora nós.
0: Lúcia.
2: Ô, Johnny, você sabe qual é a chave que abre o coração de uma mulher, Johnny?
0: A chave que abre o coração. Eu não vou falar pra não ser punido aqui. Diga lá.
2: É a chave Pix.
0: Aí, tá vendo? Eu não posso dizer uma coisa dessa. Se eu falo isso aqui, eu sou torturado, cancelado. Você tá doido? Fale você.

Nativa, bom dia. 5 minutos para 7. A venda da companhia aérea Gol teve o voo cancelado na noite de ontem, após apresentar uma falha técnica em um dos motores durante a decolagem do aeroporto de Goiânia. Vídeos feitos por passageiros mostram chamas e fagulhas na região do motor durante o procedimento. Susto.

0: esquentada já vai acabar?
1: Já vai. Tá na hora. Já se faz horário pra acabar. Ó, vamos com a resposta da charadinha e o prêmio, que é a caixa de som speaker com Bluetooth da Nativa. Chique, chique. A pergunta de hoje foi a seguinte: qual casal que o marido serve pra fazer tijolo e a esposa pra fazer ginástica?
2: Jones Mendes, e a resposta pra charada de hoje é o barro e a barra.
1: Ó, que experiência do rapaz. O barro faz tijolo, a barra faz ginástica. Edmar de Souza, telefone 8717. Seu Edmar, parabéns, é isso mesmo. Acaba de ganhar de presente a nossa caixinha de som, vai se divertir bastante. Ei, que beleza. Edmar de Souza, parabéns e obrigado por compartilhar sua resposta com a gente. Daqui a pouquinho, roleta musical, sabe o que tem de presente? Camiseta e aspirador de pó sem fio Britânia. Camiseta Nativa e o aspirador de pó Britânia, já já, na roleta musical. Inscrições 9198-409-6019. Você se inscreve e diz: eu quero girar essa roleta aí. E pronto. Daqui a pouquinho a gente conversa mais na internet, na Alexa, no aplicativo, onde você estiver ouvindo a Nativa. A gente mais bate o papinho daqui a pouquinho. Então vem. 9198-409-6019. Daqui a pouquinho, roleta musical.

hora de 55. 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
12: Mas a realidade constrói o amor em terra firme. Esperar o romance perfeito é natural, mas viver o amor real é transformador. O amor de verdade não segue roteiros, nem se prende a padrões idealizados. Ele se fortalece nos dias comuns, nas conversas sinceras, na escolha diária de caminhar ali, ó, lado a lado. Quando a realidade supera a expectativa, descobre-se que a imperfeição de duas pessoas reais é a coisa mais bonita que se pode acontecer.

0: Daqui a pouquinho, roleta musical, você ao vivo ganhando camiseta, aspirador de pó sem fio. Quer ganhar?
1: Sim!
0: 9198-409-6019. Bora falar ao vivo daqui a pouquinho na roleta. Ei, bom dia!

0: Fofoca do ano, meu amigo, não vai ter mais fofoca. Ah, nossa, não sei o que, não consegue jogar o primeiro tempo. Ah, não dura 5 minutos.
1: Não vai ter mais desconfiança.
0: Né, o primeiro round não aguenta.
1: Entendi.
0: Se você é homem, se você passou dos 30, 35, é natural que à medida que os anos vão passando, vai baixando a produção da testosterona. Quem faz atividade física, a pessoa faz exame, pra quê? Pra ver como é que tá a testosterona. Se não, se tiver baixa também, a pessoa vai estar sempre sem energia, ou vai ser aquela pessoa que se mata na academia e você não vê diferença nenhuma.
1: Entendi.
0: Pra hipertrofia, aumento da massa muscular, pra energia, o homem precisa de testosterona.
1: Tá certo.
0: Agora imagina que na hora H, na relação sexual, que é como se fosse uma atividade física, como é que você vai fazer uma corrida se você não tem fôlego, se você não tem resistência?
1: Não se preparou.
0: Não se preparou, você não tem energia. Até para fazer uma caminhada, a pessoa às vezes fica parando. Então, assim, a atividade física, ela é equiparada, o sexo é equiparado à atividade física. Faz bem pro coração, faz bem pro humor, oxigena o cérebro, melhora a sua autoconfiança. Agora você precisa se cuidar também. Se você tá meio capenga, você sabe que você tá meio, né, deixando a corrente escapar. Duas pedaladas, a corrente tá escapando. 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

0: Bom dia, 7h38. Bolsa Família de Setembro paga hoje uma parcela do programa pro NIS terminado em 6.
1: Tá explicado. Suas conversas temporárias.

0: narrativa. Muito mais novidades, Paula Fernandes, Simone Mendes, circo. 19 minutos para as 8. Bom dia para Clarice. Alô, Marcos. Marcos, Elizabeth, Alberto, Cleide, Dante, todo mundo por aqui. Daqui a pouquinho, roleta musical para ganhar presente.
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0: Vê se acerta, hein? Eu quero dar presentão especial daqui a pouquinho, sua ligação ao vivo. Vamos ligar de volta agora.
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1: Só

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0: para o cinema.
1: Nem acredito.
0: Relaxa. Tem camiseta nativa e tem aspirador de pó sem fio para britanear sua vida. Ó, oh, que legal.
1: Ai, que legal.
0: Vamos girar uma roleta?
1: Vamos girar.
0: Vou girar onde ela parar, toca uma música, você diz quem tá cantando e você ganha simples assim, tá?
1: Certo.
0: Valendo.
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0: Ok, roleta, tá bom.

0: todos. Quer mais uma chance? Vou te dar
1: mais uma chance.
0: De novo. Girando a roleta musical nativa. Aí, roleta.

0: Quem está cantando esta canção, Luciano?
1: Vitor e Léo.
0: Vitor e Léo.
1: Ai, tô nervosa.
0: Certa resposta é...
1: Que legal!
0: Parabéns!
1: Que legal, Johnny. Muito obrigada.
0: De nada, nada.
1: Valeu, Nativa.
0: Valeu, querido.
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2: acertou, ganhou. 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

0: 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Música sertaneja, Diego Vitor Hugo, Moça pra Casa. Alô, Manolo, Manolo!
1: Fala, meu querido, bom dia, tudo bem?
0: Tudo certo?
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0: Seja bem-vindo.
1: Obrigado, obrigado. 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

Ativa Bom Dia, um minuto para as 8 horas de Brasília. Um prédio de 4 andares desabou no fim da noite de ontem no Morro do Cantagalo, Rio de Janeiro. Não há registro até o momento de vítimas. O imóvel estaria interditado devido a irregularidades na construção.

Guilherme Benuto, eu duvido você não se ligar na Nativa, é muito legal, né? Bom dia pro Francisco, pra Isabela e pro Cícero. Oi, Jéssica. Oi, Mauro. Bom dia, Denise. Todo mundo por aqui curtindo um dia. Bora aproveitar, fazer desse o nosso melhor dia.

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3: Muito bem, meus amigos, muito bem, minhas amigas ouvintes, manhã excepcional, hein? Manhã maravilhosa, gostosa, manhã de quinta-feira, 24 de setembro de 2026. Muito prazer aqui, Fernando Maciel, te fazendo companhia. 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Sensacional, nosso timaço de parceiros aqui na programação, para te fazer companhia em mais uma bela manhã de quinta-feira, até às 11 horas da manhã, aqui na Nativa. Vamos juntos? Hoje tem prêmio, hein? Hoje tem presente pra você. Daqui a pouquinho eu falo. E daqui a pouquinho também, Zezé de Camargo e Luciano.
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10: Muito bom dia, meus amigos. Excelente quinta-feira, hein? 24 de setembro de 2026. Essa é a Nativa. A sua melhor amiga no Oeste do Estadão de Santa Isabel, Catarina. Muito prazer. Eu sou Fernando Maciel e convido você para vir junto comigo nessa viagem maravilhosa de música, informação, descontração, entretenimento até às 11 horas. Eu te faço companhia por aqui e você do outro lado nos fazendo companhia também. Obrigado pela sua maravilhosa audiência.
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10: A menina debruçada na janela trazia nos olhos grossas lágrimas e o peito oprimido pelo sentimento de dor causado pela morte do seu cão de estimação. Com pesar, observava atento o jardineiro ao enterrar o corpo do amigo de tantas brincadeiras. A cada pá de terra jogada sobre o animal, sentia como se sua felicidade estivesse sendo soterrada também. O avô, que observava a neta, aproximou-se, envolveu-a num abraço e falou-lhe com serenidade. Triste a cena, não é verdade? A netinha ficou ainda mais triste e as lágrimas rolaram em abundância. No entanto, o avô, que sinceramente desejava confortá-la, chamou-lhe a atenção para outra realidade. Tomou-a pela mão e a conduziu até a janela opostamente localizada na ampla sala. Abriu as cortinas e permitiu que ela visse o imenso jardim florido à sua frente e lhe perguntou carinhosamente: está vendo aquele pé de rosas amarelas bem ali na frente? Lembra-se de que me ajudou a plantá-lo? Foi num dia de sol, como o de hoje, que nós dois plantamos. Era apenas um pequeno galho cheio de espinhos. E hoje, veja como ele está lindo, carregado de flores, perfumes, ou flores perfumadas e botões como promessa de novas rosas. A menina enxugou as lágrimas, que ainda teimavam em permanecer em suas faces, e abriu o largo sorriso. Mostrou as abelhas que pousavam sobre as flores e as borboletas que faziam festa entre uma e outra, e as tantas rosas de variados matizes que enfeitavam o jardim. O avô, satisfeito por tê-la ajudado a superar o momento de dor, falou-lhe com afeto. Veja, minha filha, a vida nos oferece sempre várias janelas. Quando a paisagem de uma delas nos causa tristeza, sem que possamos alterar-lhe o quadro, voltemo-nos para a outra e certamente nos depararemos com uma paisagem diferente. Tantos são os momentos felizes que se desenrolam em nossa existência, tantas oportunidades de aprendizado nos visitam no dia a dia, que não vale a pena chorar e sofrer diante de quadros que não podemos alterar. São experiências valiosas, das quais devemos tirar as lições oportunas, sem nos deixar tragar pelo desespero e pela revolta, que só infelicitam e denotam falta de confiança em Deus. A nossa visão do mundo ainda é muito limitada, não temos capacidade de permanecer ou de perceber os adjetivos da divindade, os objetivos da divindade, permitindo-nos momentos de dor e sofrimento, mas Deus tem sempre objetivos nobres e uma proposta de felicidade a nos aguardar. Se hoje você está a absorver um quadro desolador, lembre-se de que existem outras tantas janelas com paisagens repletas de promessas de melhores dias. Não se permita contemplar a janela da dor. Aproveite a lição e siga em frente com ânimo e disposição. Excelente quinta-feira. Obrigado pelo carinho da sua companhia e obrigado também pela sua maravilhosa audiência. Oito horas agora, 16 minutos, 8:16. Obrigado pela sua audiência, viu? Você que tá em casa, você que tá no trabalho, obrigado pela sua maravilhosa companhia sensacional desta quinta-feira. Eu quero que você fique com a gente, sintonize e aumente o volume, hein? O WhatsApp da Nativa já está liberado, 3340-1616. Anota aí, 3340-1616. Para você concorrer hoje, temos um combo. 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Mande aí, mensagem de áudio, 3340-1616. Rick Martin com Luan Santana, Estranho.

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Zezé de Camargo e Luciano. Amor Selvagem, as melhores músicas sertanejas. Fazendo companhia por aqui na melhor manhã do rádio. Vamos para a previsão do tempo, saber como é que vai se comportar o tempo hoje, segundo os modelos da Defesa Civil e do meteorologista Pedro Souza. Hoje, quinta-feira, o tempo fica firme em Santa Catarina, com variação de nebulosidade, sensação de frio no amanhecer, especialmente na serra e nas áreas mais altas do estado, onde as mínimas variam entre 13 e 10 graus, viu? À tarde, o sol predomina em todo o estado e as temperaturas voltam a subir, chegando a 27 graus no oeste e variando entre 20 e 25 graus nas demais regiões. A agitação marítima diminui gradativamente ao longo do dia, mas permanece com ondas entre 2 e 2,5 metros entre a Grande Florianópolis e também o litoral sul, onde o risco continua moderado para ocorrências associadas à agitação marítima, tá bom? Essa é a condição de tempo para hoje, segundo os atuais modelos climáticos trazidos aí pela Defesa Civil. E agora tem Danilo e Davi. Eu não sou terapia. 8h25. Bom dia.

0: Ative tudo e muito mais emoção. 8h31 da manhã, 8h31, Henrique Juliano, evento cancelado. 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Você vem junto comigo, WhatsApp liberado da Nativa, 3340-1616. Victor e Léo, daqui a pouquinho também chegando para você aqui na programação Nativa.
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8: Nativa é tudo e muito mais. Emoção, alegria e informação. Muito mais descontração. 22 minutos faltando para as 9. Excelente, maravilhosa quinta-feira e obrigado pelo carinho. E agora nós vamos com o primeiro bloco de previsões astrais.
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10: Oi, gente! Nós estamos chegando aqui na nossa rádio maravilhosa, delícia de quinta-feira, chuchu! É véspera de final de semana, a gente tá aqui com vocês, claro, né? Trazendo previsões astrais, nós vamos saber quais são os destaques pro meu, pro seu, pro nosso signo nesta delícia de quinta-feira. Bora lá, meu docinho de jabuticaba? Vamos começar, então? Alô, você de Aries! Olha, quintou com os astros pedindo mais concentração, flexibilidade e cautela, hein? Mudanças de última hora podem pintar e bagunçar o coreto. Toma cuidado aí. Se você tem um mozão, sinal de chamego e desejo no talo hoje. O número da sorte é o 4, a cor violeta. O modo como se relaciona com colegas, clientes e chefes promete passar por uma transformação e ficar mais harmoniosa. No setor do din-din, projeto pode sofrer revés e gastos imprevistos tendem a pintar, então toma cuidado. A cumplicidade e a intensidade tendem a aumentar, mas a possessividade e a ciumeira também. Controle-se no relacionamento. O número da sorte hoje é o 51, a cor creme. Geminiano, geminiana, hoje é o seguinte, tua sensibilidade criativa e intuitiva aumenta, o que pode ser útil para lidar com as mudanças drásticas que tendem a rolar de manhã, viu? No relacionamento, aguarde altas emoções hoje. O número da sorte é o 5, a cor verde. E você de câncer, dia para olhar além do óbvio e ampliar seus horizontes. Viagem ou contato com gente de longe pode render oportunidades e crescimento. É seduzente e romântico, teu signo tem tudo para atrair e se deliciar com uma paixão intensa ou criar memórias especiais com seu mozão. Número da sorte hoje, câncer, é o 53, a cor é o lilás. E assim, ponto final, né, gente? Terminamos o nosso primeiro bloco aqui do horóscopo do dia. Eu vou voltar, lógico, e aí falo para você de Leão, Virgem, Libra e Escorpião.
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8: bem, então. Daqui a pouquinho, mais um bloco. Daqui a pouquinho, o segundo bloco de previsões astrais na manhã, 8h41. E olha, vamos para a previsão do tempo para amanhã, sexta-feira. Como é que vai se comportar o tempo amanhã, hein? Sexta-feira, segundo os modelos climáticos da Defesa Civil do Estado. Olha, o tempo amanhã permanece firme. Predomínio de sol e temperaturas em elevação em Santa Catarina. No amanhecer, as temperaturas permanecem mais amenas, oscilando entre 10 e 17 graus em grande parte do estado. Apenas nas áreas mais altas é que as temperaturas ficam entre 5 e 10 graus. No decorrer da tarde, esquenta em todo o estado, viu? Com as máximas se aproximando dos 30 graus no Grande Oeste e Litoral Sul e passando dos 25 graus nas demais áreas do litoral, no Vale do Itajaí e também no Norte Catarinense. A agitação marítima perde força e as ondas voltam a ficar aí abaixo dos 2 metros na costa, diminuindo o risco para ocorrências associadas aí à agitação marítima, tá bom? Essa é a condição de tempo para amanhã, sexta-feira, segundo a Defesa Civil do Estado de Santa Catarina e o meteorologista Pedro Souza.
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8: 18 minutos, faltando para as 9. Victor e Léo, amor de alma, bom dia!

0: especial.
1: Ela tinha tudo e muito mais. As melhores músicas, hein? Marília Mendonça, Foi por Conveniência. Música boa demais. Um alusão pro André, o G. Andrei. Alô, G. Andrei, abraço pra você, meu querido, ligado na programação nativa, curtindo a gente. Obrigadão aí pela audiência, viu? Excelente quinta-feira pra você também. Quem mais tá por aqui mandando recado na programação? Vamos ouvir. Bom dia, bom dia.
2: Cada nova barbearia aí. É muito mais da nativa.
1: Show de bola. Sim. Valeu.
2: Franciele Alves, Faxinal dos Guedes.
1: Valeu, Franciele Alves. Aquele abraço pra você, viu, Rodrigão. Rodrigo Antônio Carminati também tá por aqui. Obrigado pela companhia. O nosso amigo Maximino. Fala, Maximino. Bom dia.
3: Bom dia.
1: Tudo bem, meu querido?
3: Nota mil da Nativa FM. Diga. Fernando, meu companheiro, gostaria de participar do combo da nova barbearia.
1: Aí sim, hein, Maximino. Abraço pra você, meu querido. Boa sorte. Valeu pela companhia. E, ó, quem tá chegando aqui, ó.
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música linda demais, hein? Edson Hudson, meu anjo, aqui na programação nativa. 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Se liga aí, daqui a pouquinho tem Mari Fernandes. 20.

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0: Ativa é tudo e muito mais, hein? 9 horas agora, mais um minuto, 9:01, bom dia. Vamos ao segundo bloco de previsões astrais, se liga aí.
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2: Oi, gente, tudo bem, Chuchu? A gente tá de volta, claro, delícia! De quinta-feira, véspera de final de semana, a gente tá aqui com previsões astrais e, lógico, né, você pra ficar antenada com a gente. Bora lá? Alô, Leão! O bolso tende a encarar uma montanha-russa, então se segura, tá, Chuchu? Dívidas e recursos compartilhados podem pedir um pouquinho de prudência, sem contar que misturar grana e amizade pode dar bode também, hein? Ai, ai, ai. Já tem um caso? Já se amarrou? Complicações não estão descartadas, mas amor e confiança prometem ajudar a vocês a superar os chabus. O número da sorte hoje pra você do signo de Leão é o 24, a cor preto. Amanhã pode trazer viradas inesperadas, inclusive em metas, parcerias e projetos. O bom é que tende a compensar hoje com empatia, bom coração e lealdade. Vai dar bom, né? Uma reviravolta não está descartada no relacionamento. Cuidado, hein? Número da sorte hoje pra você, virgem, é o 38, a cor azul royal. Libre, amores, do meu coracebo. O serviço pode trazer incidentes, mas também chances de melhorar o saldo à conta. É, eventos fora do seu alcance tendem a acontecer e bagunçar a sua rotina. Cuidado, viu? O ciúme ganha força hoje também. Ai, meu Deus do céu. Se tem um love, deve rolar carinhos fofos e carícias quentes. Que é isso. Número de hoje pra você de Libra é o 15. A cor é cinza. Escorpião. E você de Escorpião, além de esbanjar charme, foco e dedicação, teu talento e criatividade prometem fazer a diferença no trampo e nas finanças. Ó, aproveite a química quente ou no relacionamento, mas evite joguinhos ou ciumeira, ok? Número de hoje, Escorpião, é o 52, a cor é o amarelo. E assim, ponto final, terminamos o nosso segundo bloco aqui do horóscopo do dia. Eu volto, tá? A gente tá aqui, claro, pra falar pra você ainda de Sagitário, Capricórnio, Aquário e Peixes. A qualquer momento, continue com a gente.
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0: Muito bem, meus queridos, daqui a pouquinho o último bloco de previsões astrais. 9 horas e 3 minutos, 9:03 dessa linda manhã de quinta-feira, 24 de setembro de 2026. Obrigado pelo seu carinho. Quero saber, já mandou mensagem pra gente? Tô aguardando você, hein? Oi, Dirley, querida, tudo bem? Como é que você está? Bom dia.
3: Bom dia, Nativa. Bom dia. Quero participar do sorteio. Se eu ganhar, eu levo meu marido.
0: Oh,
3: beleza, Fernando?
0: Boa,
3: bom trabalho.
0: Valeu. Obrigado. Show de bola. Maridão vai sair ganhando, hein? Se a Dirley ganhar, faturar hoje o combo cabelo e barba da Casa Nova Barbe sensacional, viu?
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0: 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Mari Fernandes, telefone sem fio, 94. Bom dia.

0: Interativo e tudo e muito mais. Daniel, inevitavelmente, aqui na melhor manhã do rádio. Que música linda, hein? E você ligadinho comigo. Obrigado pela companhia. Fala, Lizy. Bom dia.
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0: Tudo bem?
1: Me coloca no sorteio. Ótima quinta. Bom Valeu. Dia a todos. Um grande abraço.
0: Show de bola, Valeu. Lizy. Abração pra você também. Obrigado pelo carinho, viu?
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0: 9:10 da manhã. Matheus e Cauã com Laona Prado.
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1: Ela tiver tudo e muito mais, João Bosco e Vinícius falando sério na programação. Matheus Cauã, Cauã Laona Prado também, você ouviu por aqui. 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E já já ela, hein? Simone Mendes por aqui.

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0: bom, meus queridos, e a gente continua. 9h22 é a hora do último bloco de previsões astrais, então se liga aí.
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2: Oi, gente, tudo bem, docinho? A gente tá de volta. Maravilha de quinta-feira, hein? Véspera de final de semana, com certeza. Notícias dos astros fresquinhas para vocês nesta delícia de quinta. Bora lá? Alô, você de Sagitário? Sagitário! Dia de rever como interage com as pessoas, inclusive através da tecnologia e das redes sociais, hein? Os astros mostram que mudanças inesperadas tendem a rolar em parcerias, na relação com clientes ou em acordos antigos. Lembranças de um antigo amor, um rolo ou um ex pode vir à tona. Ai, meu Deus. O número de hoje é o 6, a cor é o rosa. Capricórnio. A sua sensibilidade e intuição estão on e te ajudam a escolher as palavras certas. Aposte nisso, pois reviravoltas podem rolar e bagunçar a rotina. Tem um amor? Aguarde intensidade de declarações românticas do lado dele ou dela. O número de hoje é o 48, a cor amarelo. Senhoras e senhores de Aquário, boas chances de transformar habilidade em oportunidade. Afinal, seus talentos podem ganhar destaque e render elogios mais clientes e até proposta vantajosa, inclusive de outra firma. Sentiu o cheirinho de sucesso aí? Ó, com o mozão, risco de ciúme o bobo, hein? Cuidado. Número da sorte pra você do signo de Aquário é o 12, a cor magenta. E você de peixes, período da manhã pede mais atenção e cautela, já que corre o risco de ficar pistola aí com alguma falta, com alguma fala ou situação e aumentar a tensão. Fazer algo que goste tem tudo para erguer o seu astral, ok? Se já tem um xodózinho, um rolê, viagem ou experiência intensa, dois promete trazer frescor para a relação. Número da sorte hoje, peixes, é o 55, a cor amarelo-ouro. E assim, ponto final, terminamos o nosso horóscopo do dia, prometendo voltar amanhã no mesmo horário aqui na nossa rádio, tá? Combinado? A gente se fala? Forte abraço, beijo, se cuida. E até lá. Tchau. Fui.
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0: Muito bem, meus queridos. 9h24 da manhã e a gente segue por aqui na programação Nativa. Manda o seu recado. WhatsApp liberado 3340-1616.
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0: Hoje tem... Nativa. Combo Cabelo e Barba, Casa Nova Barbearia. Hugo e Guilherme com a Maíra Maraísa, morena de Goiânia.

0: Nativa é tudo e muito mais, hein? Ela, Simone Mendes, Direitos Iguais, aqui na programação Nativa. Só as melhores da música sertaneja te fazendo companhia na melhor manhã do rádio. Bem-vindo, bem-vinda. Você que está aí sintonizando agora, 9:30 da manhã. E tem novidade, tem música nova chegando aqui na programação,
1: hein? 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
0: Mato Grosso e Matias, enquanto o sol brilhar, confere aí.

0: 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Agora 9 horas 38 minutos, 22 minutos, voltando para as 10 da manhã. 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E ó, já na programação, Ana Castela por aqui.
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0: Ativa tudo e muito mais emoção pra você. 15 minutos faltando pras 10. 15 pras 10 da manhã. Vamos juntos? 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
0: 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Agora, 15 pras 10 da manhã. Bora ouvir Ana Castela? Ana Castela, é que eu não te esqueci. Amor.

0: Ativa, Madão Batista com Gustavo Lima, Alucinação, aqui na melhor manhã do rádio. 9 minutos faltando para as 10, hein? 9 para as 10. Obrigado de coração aí pelo carinho da sua maravilhosa companhia, Rony Campos. Ligadão com a gente. Alô, Rony, abração, meu querido.
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0: A gente segue, Zé Neto e Cristiano. Oi, Balde, bom dia.

0: Paranativa é tudo e muito mais. Gustavo Mioto, pedido de socorro. Zé Neto e Cristiano Oibaldi. Também ouvimos aqui na melhor manhã do seu rádio, hein? Obrigado pelo carinho da sua companhia. E as pesquisas eleitorais continuam, né? Real Time Big Data. Flávio Bolsonaro chega a 45% e ultrapassa Lula em novo cenário de segundo turno, né? A pesquisa Real Time Big Data mostra Flávio Bolsonaro com 45% das intenções de voto contra 44% de Lula em um eventual segundo turno para a presidente da República, viu? A diferença de um ponto percentual está dentro da margem de erro de 2 pontos percentuais da pesquisa. O levantamento também testou Lula como outros possíveis, ou com outros contra, né? Outros possíveis adversários e encontrou cenários de empate técnico. A pesquisa ouviu 2 mil eleitores em todo o Brasil entre 19 e 23 de setembro e foi registrada no TSE, o Tribunal Superior Eleitoral. O cenário de segundo turno entre os dois, Flávio Bolsonaro aparece com 45% das intenções de voto, enquanto Lula registra 44%. Brancos e nulos somam 8,3% dos entrevistados. 8,3%, na verdade, 3%, né, dos entrevistados não souberam ou não responderam. Como a margem de erro é de 2 pontos percentuais para mais ou para menos, a diferença de um ponto entre os candidatos está dentro do intervalo da pesquisa. Por isso, o resultado é classificado como um empate técnico e não como uma vantagem estatisticamente estabelecida de Flávio Bolsonaro. O levantamento foi realizado por meio de entrevista telefônica com entrevistadores humanos com abordagem inicial, também por ligações telefônicas e disparos de mensagens virtuais. Além da simulação entre Lula e Flávio Bolsonaro, a pesquisa avaliou outros possíveis confrontos para o segundo turno. Contra Ronaldo Caiado, Lula aparece com 44%. É exatamente o mesmo percentual do adversário. Nesse cenário, 8% escolheriam aí branco e nulo e 4% não souberam ou não responderam. Já adiante de Romeu Zema, Lula registra 45%, enquanto o candidato do Novo aparece com 39%. Brancos e nulos representam 9% e 7% não souberam ou não responderam. Na simulação contra Renan Santos, Lula tem 44%, conta 38% do adversário. Nesse caso, 10% indicam voto branco ou nulo e 8% não souberam ou não responderam. Por fim, no cenário contra Augusto Cury, Lula aparece com 44% e o candidato do Avante 43%. Brancos e nulos somam 8%, enquanto 5% não souberam ou não responderam. Então tá aí. A pesquisa Real Big Data, Real Time Big Data, foi realizada com 2 mil eleitores no território nacional entre 19 e 23 de setembro. O levantamento tem margem de erro de 2 pontos percentuais e o nível de confiança é de 95%. E ó, já na programação, Murilo Huff pra você, ouvinte Nativa.
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4: Time tudo e muito mais em 10 e 7 da manhã. Bom dia, alô, região oeste, meio oeste, extremo oeste do Estadão de Santa e Bela Catarina. Obrigado pelo carinho da sua audiência. Hoje tem combo, cabelo e barba, Casa Nova Barbearia de presente pra você. Tá afim? Quem não tá, né? Então manda aí mensagem de áudio. 3340-1616, tô esperando você.
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4: Abre mais uma sequência. Geninho com Mariana Fagundes, peão todo tatuado. Bom dia. Não vai pro

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0: A Nativa é tudo e muito mais emoção pra você, meu amigo. 10h16 da manhã. Priscila Senna com Gustavo Lima, Doce Mel na música da semana, hein? Murilo Rufo e Saudade Estranha também. Você ligadinho, ligadinha na programação. E vamos ver aí a galera que tá mandando recado pra gente, hein? Bom dia, bom dia.
1: Casa Nova Barbearia.
0: Opa.
1: É muito mais Nativa.
0: Valeu.
1: Um abraço, pessoal.
0: Valeu, Neander, é isso? Neander ligadão com a gente no Vila Real, curtindo a programação Nativa. Oi, Ana, tudo bem? Bom dia.
2: Bom dia, Nativa, aqui quem fala é Ana. Gostaria de estar participando do sorteio.
0: Valeu.
2: Do combo, do corte de cabelo e da barba.
0: Show de bola, valeu. Também por aqui o Ruanei Campos, lá do bairro Flor, em Xaxim, curtindo aí a programação Nativa. Aquele abraço, obrigado pela audiência e boa sorte, viu? E agora tem Eduardo Costa. Imagina eu, 10h16, bom dia.

0: 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Jads e Jadson. Tocam João Mineiro, Marciano, Júlio e Rafaela, Medo Novo também, aqui na programação Nativa, só as melhores na sua Nativa. Vamos juntos até as 11? Então mande sua mensagem de áudio 3340-1616, tô esperando você, manda aí.
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0: Hoje tem combo barba e cabelo, cabelo e barba, Casa Nova Barbearia, apresentão Nativa pra você, agora tem Luan Santana. 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

Gaúcho é muito nativa. Zezé de Camargo, irmão da Lua, amigo das estrelas, aqui na melhor manhã do rádio. Alô, Ivone Gonçalves, ligadinha na programação nativa, hein, Ivone? Abraço pra você. Ivone Gonçalves, no bairro Jardim Itália, curtindo a programação, ligadinha aqui na nativa. Obrigado pela audiência, obrigado pela sua maravilhosa companhia. Fica assim, ó, daqui a pouquinho eu volto com muito mais, já já tem a nossa agenda dos aniversariantes, tá bom? Daqui a pouquinho tem pra você a agenda dos aniversariantes, tá bom? Já vamos homenagear aí os nossos aniversariantes de hoje, pessoal que tá aí ligado com a gente também, obrigado pela companhia, obrigado pela sua audiência, tá bom? Aonde quer que você se encontre, brigadão aí pela sua companhia. Manda a mensagem de áudio 3340-1616, que hoje tem sorteio aqui na programação. E daqui a pouquinho também, Jean e Giovanni cantando aqui na programação nativa. Aqui é o

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12: Muito bom, 21 minutos faltando para as 11 horas dessa linda manhã. Obrigado pelo carinho, viu? Valeu pela audiência, manda mensagem aí. 3340-1616 e agora nós vamos homenagear os nossos amigos e amigas que estão completando hoje mais um ano de vida. Tá de aniversário hoje? Parabéns para você, viu? Parabéns para Rosana, parabéns para o Samuel Belo, parabéns para a Pamela Caroline, parabéns para Edna Chaves, Gilvânio Savi, Franci, Marilda Hoffman, Cirlei Oliveira, parabéns para Juliane, Juliane Gonçalves, né? A Maia Santin também, Marilene Lopes, parabéns para Marli Trevisan, Neiva Benelli Ribeiro, Cassiane Barbakov, Cláudio também, a Gabriela Rosa. São os amigos e amigas que hoje estão completando mais um ano de vida, viu? Saúde, paz, sucesso e as bênçãos do nosso queridíssimo Deus estejam sobre vocês neste e em todos os dias de suas maravilhosas vidas, viu? Se você não segue a gente nas redes sociais ainda, segue a Nativa, @nativa105.7 no Instagram e também no Facebook. Vai lá. Lucas e Igor, Flash, bom dia.

0: Coisa linda demais, a sua nativa tocando só as melhores da música sertaneja. Jean Giovanni com Bruno Marrone, Me Faz Te Odiar. E também Henrique e Juliano, Amor dos Outros. Aqui na melhor companhia, na sua nativa, 105,7 FM. Deixa eu ouvir você que tá mandando um recado pra gente aqui no WhatsApp nativa. 3340-1616. Vamos ouvir, bom dia.
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0: Valeu.
1: Elaine, quero participar do sorteio para presentear o meu marido.
0: Valeu, Elaine. Obrigado. Valeu pela companhia. Valeu pela audiência maravilhosa. O sorteio rola hoje à tarde, viu? Hoje à tarde com o Thiago Freitas, a partir das 2:00. Teremos então o sorteio deste combo cabelo e barba, Casa Nova Barbearia, presentão da Nativa e da Casa Nova Barbearia para você. Então se liga, porque hoje à tarde tem sorteio, viu? E ó, gente boa, seguinte. Agora faltando 10 minutos para as 11 horas da manhã, eu vou ficando por aqui. Quero deixar a você o meu abraço, quero agradecer imensamente seu carinho maravilhoso. Obrigado pela audiência, viu? Que bom ter você sempre em companhia da Nativa. Amanhã, se o nosso queridíssimo Deus permitir, estaremos de volta a partir das 8, te fazendo companhia. Daqui a pouquinho eu te amo para sempre, hein? Já tem o Aconteceu Comigo e na sequência, ao meio-dia, temos o horário eleitoral gratuito e obrigatório na programação da sua Nativa. Combinado? E amanhã, se Deus permitir, estaremos de volta a partir das 8, junto com você aqui na sua Nativa 105,7 FM, viu?
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0: E para abrir as últimas, Jorge Mateus com Lauana Prado, Haverá Sinais. Tchau, tchau.

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Chegou a hora da gente falar sobre oportunidades. Diz uma coisa, você tá atento a tudo? Aos sinais que a vida te traz? Ou você tá apenas vivendo por viver, vendo os outros passarem? Quem é você no seu trabalho, na sua casa, com as pessoas ao seu redor? Se eu pudesse te dar uma dica hoje, de verdade, seria ficar atento aos sinais, aos convites que a vida te proporciona. O que hoje pode parecer não ter significado nenhum, amanhã pode ser algo grande. Então, observe com atenção o que as pessoas lhe dizem. Observe melhor você e as suas atitudes nesse grande espetáculo que é a vida. A chance que você procura pode estar mais próxima do que você imagina. Depende de você.

Muito bom dia para você, uma excelente quinta-feira. Eu sou o Gabriel Rosa, seu anjinho Gabriel com você aqui no nosso Te Amo Pra Sempre. Já preparando os caminhos para acontecer comigo, para a história de hoje já já. E no Te Amo Pra Sempre, você sabe, tem muita música bonita, tem música que faz a gente viajar no tempo. E tem aquele espaço para você mandar aquele recadão, aquele recado especial, o recado do coração para quem você quiser. Quem é essa pessoa que não sai da sua cabeça? Às vezes você pode mandar um recado para ela, por mais que ela não ouça, mas você sente aí esse carinho, esse apreço por essa pessoa especial. Eu quero saber quem é, eu quero nomes. Eu quero que você participe do nosso Te Amo Pra Sempre hoje, tá? O nosso número do WhatsApp é o 9198-409-6019.

Ah, Natiba, é tudo e muito mais saudade ao Paulo Ricardo 2, fez aniversário ontem, 64 anos o Paulo Ricardo, e esse é o nosso Chamo Pra Sempre. Já mandou seu recadão? 9198-409-6019. Já tô com o primeiro recado do dia aqui, da Renata pro Júlio. Você é meu companheiro e a pessoa com quem eu quero dividir todos os meus dias. Ao seu lado, até os momentos simples ganham um significado especial. Que a gente continue caminhando juntos, cuidando um do outro e construindo nossa história. Te amo muito. Da Leonida pra Leonilda pra Joana. Mãe, mesmo com a distância, meu coração sempre encontra o caminho até você. Se eu pudesse escolher um lugar para estar agora, seria no seu abraço, onde sempre me sinto em casa e protegida. Sinto muito a sua falta e quero que saiba que, esteja onde estiver, você sempre vai morar no meu coração. Recado da Marina pro Eduardo e pra Gisele. Meus amores, vocês fazem tudo valer a pena, sabia? São a minha força, a minha alegria e o melhor presente que a vida poderia me dar. Eu amo vocês pra sempre. Com amor, Mamãe Marina.

alternativa é tudo e muito mais emoção. Toda vez que toca essa versão do Leandro Catedral aqui na Nativa, a gente se emociona, né? A gente lembra com carinho, lembra do irmão dele também, do Leonardo. E você lembra de quem quando ouve essas músicas aqui na Nativa? Dá tempo de você mandar o seu recado aqui no nosso Te Amo Pra Sempre no WhatsApp da Nativa. E agora tem um recado especial hoje, da Marina pro Regis. Queria te dizer que você é muito especial pra mim. Já são 26 anos juntos, que eu sou muito grata por ter você na minha vida. Obrigado por tudo que você fez e ainda faz por mim e pelos nossos filhos. Te amo.

0: 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Eleni Brody, Over You. Essa música fala sobre superação, né? E daqui a pouquinho tem a história da Daniele, uma história de superação de verdade. No nosso Aconteceu Comigo, que começa logo mais a partir das 11h40. A gente vai estar aqui pra ouvir a história da Daniele. Passou por poucas e boas, mas que encontrou aí, se reencontrou na verdade. Quando precisou, colocar um basta aí na sua vida. Mas é daqui a pouquinho, tá? Nossa, Aconteceu Comigo, com transmissão também no YouTube da Nativa. Só que agora, 11h25, horário de Brasília. Quero falar com o Manolo, que já veio elegante, veio com sorriso no rosto e veio aqui pra conversar com a gente, pra falar de bem-estar, de saúde, né, Manolo?
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É o Zé Ramalho entre a serpente e a estrela. Pra finalizar, o nosso Te Amo Pra Sempre dessa quinta-feira. Você que mandou seu recado escrito aqui pra gente. As mães que escreveram aqui pros seus filhos. As pessoas apaixonadas. Obrigado pelo recadinho, tá? O pessoal que mandou áudio aqui pra gente também. Amanhã, a partir das 11, tem mais Te Amo Pra Sempre aqui na Nativa. E daqui a pouquinho tem mais uma história inédita do Aconteceu Comigo, com a história da Daniele. Uma história de superação, uma história de alerta também, posso dizer. Onde muitas pessoas podem se identificar. E a gente vai fazer essa corrente do bem pra Daniele também, que abriu o coração. A gente vai tentar falar com ela depois da história também. Então fica com a gente que você não vai se arrepender, tá? Lembrando que a transmissão do Aconteceu Comigo acontece também pelo YouTube da Nativa. Enquanto rola música, enquanto rola intervalo, o horário político também, a gente continua repercutindo também no YouTube da Nativa. E conversando com todos, trocando figurinha, levantando questões. Então, se você ainda não segue a Nativa no YouTube, vai lá assistir a gente daqui a pouquinho também. youtube.com/RedeNativaOficial. Digita Nativa ali, você vai encontrar rapidinho. Vai ter a nossa live ali preparada para você assistir. Aí você lembra de se inscrever. Lembra também de ativar o sininho, que é muito importante no YouTube, tá bom? E deixar o seu joinha e conferir a história da Daniele daqui a pouquinho no Aconteceu Comigo, que começa já já.

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1: Hora de mais uma história da vida real, o Aconteceu Comigo, aqui da sua Nativa dessa quinta-feira. Já estamos ao vivo no YouTube da Nativa também, o pessoal chegando, já mandando bom dia, ansioso pela história. O que será que vai acontecer com a Dani? Nosso YouTube, youtube.com/RedeNativaOficial, estamos te esperando por lá também. O rádio com imagem aqui na nossa Nativa, no canal do YouTube. Hoje é uma história de superação, é a história da Dani. Nosso YouTube, youtube.com/RedeNativaOficial, estamos te esperando por lá também. O rádio com imagem aqui na nossa Nativa, no canal do YouTube.

0: Oi, Nativa. Meu nome é Daniele. Eu tenho 35 anos e passei boa parte da minha vida achando que eu nunca iria encontrar um amor. Até que finalmente aconteceu comigo. Foi quando eu conheci um amigo da minha amiga, William. Nós começamos a ficar e ele me conquistou. No começo do nosso relacionamento eram só flores, literalmente.
1: Dani, olha essas flores, que lindas! E são pra você, amiga!
0: Jura? Ah, só pode ter sido o William. Deixa eu olhar o cartão. Que a minha linda tem um lindo dia.
1: Ai, que fofo!
0: Ah, ele é demais mesmo. Me mima até. Eu achava aquilo o máximo. Era o tipo de coisa que eu nunca tinha passado. Assim, de receber flores, ganhar presentes. Eu nunca tinha ganhado nada de ninguém. Então eu amava o romantismo do William. Foram 3 anos de relacionamento. Chegamos a morar juntos. No primeiro ano foi tudo uma maravilha. Agora, no segundo, a coisa mudou. As flores deram lugar às palavras agressivas, controle e manipulação. Se o William chegasse em casa e tivesse um copo sujo na pia, ele já vinha brigar comigo. A casa podia estar impecável. A janta podia estar deliciosa. Mas muitas vezes ele já vinha na intenção de brigar comigo. Ah, William, não começa, vai. Você já chega querendo brigar.
2: Você quer que eu veja as coisas e fique quieto na minha própria casa?
0: Ah, eu tô cansada de viver assim, sabia? Não tá bom. Eu nem sei porque eu ainda tô nessa casa.
2: Você fica aqui porque tem mordomia e na sua mãe não vai ter nada disso.
0: Ele conseguia me manipular de um jeito que eu não tinha coragem de tomar nenhuma atitude. Eu cheguei num ponto que nem na casa da minha mãe eu ia mais. Pior que não eram só agressões verbais, não. Eu apanhava muito dele também. Quantas vezes eu tive vergonha de sair na rua porque eu estava machucada, com o olho roxo. Tinha vergonha de não ter coragem de mudar isso. Vergonha das pessoas saberem que eu aceitava viver com um homem que me tratava daquele jeito. E o ciclo era sempre o mesmo. Primeiro as agressões, depois as desculpas e a promessa de mudança seguida de palavras bonitas, declarações de amor, como se estivéssemos vivendo uma lua de mel.
2: Ai, eu te amo tanto. Nós vamos ficar juntos para sempre, Dani.
0: No terceiro ano de relacionamento aconteceu a nossa última briga feia. William me deu um empurrão e eu caí de costas no chão. Fui para casa de uma amiga e achei estranho que eu comecei a menstruar, sendo que tinha parado de descer para mim uma semana antes. A minha amiga olhou para mim e já foi falando:
3: amiga, você tá com uma cara de grávida. Vai fazer um teste, vai?
0: Como? Semana passada eu tava menstruada. Imagina, não tô não. Mas fiz um teste para tirar a dúvida. Naquele momento, eu achei que meu coração ia sair pela boca de tão ansiosa que eu estava. E não é que deu positivo. Eu tive que voltar para casa dele. Pouco tempo depois que eu descobri a gravidez, eu descobri uma traição. Uma mulher me mandou uma mensagem contando que estava há 6 meses de caso com William. E detalhe, ela sabia da minha existência. Traição pra mim não dá. Aí foi a gota d'água. Foi o empurrão que eu precisava pra tomar uma atitude. Eu terminei tudo e saí da casa dele. Já estava grávida de 3 meses quando eu fui embora. O William me abandonou a gravidez inteira e nem se importou quando o nosso filho nasceu. Ele dava uma lata de leite e sumiu no mundo. Até que quando meu filho estava com 1 ano, ele me pediu mais uma chance. E eu dei. Voltamos, mas não estávamos bem. As traições continuavam, as mentiras, as manipulações. Eu realmente não aguentava mais.
4: Eu tentei, mas você tá sempre mentindo pra mim. Não dá mais, William.
2: Quero ver quem vai te querer com um filho.
0: E seguimos. Até o dia em que eu vi a tal namorada esperando ele na porta da minha casa. Sim, ele estava saindo e a amante foi buscá-lo na minha casa. Foi muita humilhação. Ali eu

Enxerguei a minha libertação e dei um basta de vez. Graças a Deus, o William aceitou e seguiu a vida dele. E eu segui a minha. Hoje sou casada com outra pessoa e sou muito feliz ao lado do meu amor. Ele é um bom marido e um ótimo padrasto. Faz de tudo por mim e pelo meu filho. Sabe, gente, a vida me surpreendeu de muitas maneiras. E a melhor surpresa é essa. Eu pensava que jamais iria encontrar alguém que me fizesse tão feliz. Mas eu encontrei. Essa é a melhor parte da minha história.

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É Zezé de Camargo e Luciano. Passou da conta, agora chega. Agora a Daniele colocou um basta nessa história de agressão, nessa história de príncipe encantado que vira sapo, que maltrata ela, que maltratava, né? Não só com violência física, mas também mexendo com o emocional. E quantas mulheres não passam por isso, estão passando por isso hoje, o que é, na verdade, uma triste realidade do nosso país. Mas graças a Deus, existe o telefone que você que tá ouvindo a Nativa se identificou com a história da Dani, tá passando por uma situação aí de violência aí na sua casa, no seu matrimônio. Você pode buscar ajuda, pode buscar apoio, fazer a sua denúncia. Você deve fazer essa denúncia. O telefone é o 180, disponível 24 horas, 180. Ou também você pode procurar a delegacia da mulher mais próxima aí da sua casa. Nosso papo continua no YouTube da Nativa, já começa o horário político, então eu te espero no YouTube da Nativa, Rede Nativa Oficial, tá bom? Pra gente conversar ainda mais.

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1: Hoje com a história da Daniele, uma história de abuso, de violência doméstica, onde depois de algumas chances a Dani resolveu colocar um basta, um ponto final. E hoje está casada com outro homem, está seguindo com a sua família, está muito mais feliz. Mas a Dani passou aí por violência doméstica, agressão física, agressão emocional também, e tomou uma atitude. Muito obrigado, viu, Dani, por você confiar a sua história aqui no nosso Aconteceu Comigo. Para você que está curioso, a Dani é uma moça muito bonita, é uma mulher muito bonita, mandou fotos dela, da família dela. Está curioso para saber quem é a dona da história de hoje? É só entrar agora no YouTube da Nativa, youtube.com/RedeNativaOficial, que está rolando a nossa live, nosso bate-papo por lá, e lá você confere as fotos da Dani também.
24: Graças a Deus ela abriu os olhos, né, a tempo, que não esperou acontecer o pior na vida dela, né? A gente fica cega com o amor, porque eles tratam a gente muito bem, a gente vai deixando levar por isso, porque é gostoso sentir esse carinho, né? Mas a partir do momento que as coisas mudam, que a gente começa a sofrer agressão, eu acho que não é legal. E graças a Deus ela conseguiu abrir os olhos, né? Saiu dessa, e graças a Deus ela encontrou uma pessoa maravilhosa que está fazendo ela muito feliz, que respeita o filho dela

história linda de superação, né? É, isso serve de lição para muitas que passam pela mesma situação e acham que não são capazes de superar, né? Encontrar alguém que verdadeiramente as ame.

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1: Eu vivi quase essa mesma história, mesma coisa. Engravidei, ele me abandonou, criei meu filho. Hoje tenho 46 anos, meu filho partiu, tem 1 ano e 9 meses. E ele foi embora para bem longe. Ainda me procura, mas graças a Deus estou liberta.

0: 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Chitãozinho e Chororó. Seu amor é minha estrada. No nosso Aconteceu Comigo, hoje com a história da Daniele. E hoje tá muito mais feliz. É vencedora, sim, da nossa história. Tá aí com a sua família, com o seu novo parceiro. E tem fotos da Dani, viu, gente? Pra você acompanhar no YouTube da Nativa. Tem os depoimentos de pessoas que estão assistindo a nossa live, inclusive. Tem a nossa ouvinte Jane, que tá agora no chat. E ela fala que tá vivendo exatamente isso na vida dela, atualmente. Essas agressões. Ela confessou aqui que a casa é dela, mas esse atual parceiro, ele não dá o braço a torcer. Ele não sai da casa. Muitos ouvintes aqui dando apoio pra Jane, falando pra ela fazer a denúncia. Ela disse que já fez o BO. E aqui a gente reforçou: Jane, procure aí os seus direitos. Procure uma medida protetiva para que as coisas não piorem. E quantas mulheres não se identificaram com a história da Dani hoje?
1: Muito triste essa situação de agressões físicas, agressões emocionais. Uhum. Você ter suportado tudo. Muito bom você ter contado a sua história para acordar muitas mulheres que suportam isso até hoje, que têm medo de enfrentar a vida, medo de que nada dê certo. Mas tudo dá certo, sim. O que não podemos permitir é ficar dentro de casa sendo agredida por um homem que não nos merece. E o amor, ele não escolhe se você tem filho ou deixa de ter. O amor vem na hora certa.

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7: Com a história da Dani. História de superação, né, Dani? De coragem, principalmente. Falou, colocou um basta no abusador, né? O cara que maltratava ela fisicamente, emocionalmente também. E hoje ela deu a volta por cima. Está novamente casada com um outro rapaz que realmente a respeita, tá aí com a sua família. A Dani tá com uma família linda e você pode ver o rostinho dela, porque ela enviou as fotos, isso que é mais legal. Você que vai escrever a sua história, vai enviar aqui pra gente no Aconteceu Comigo, @nativa.com.br. Se você puder, se você quiser, você pode enviar as fotos das pessoas aí. Fazem parte da sua história. Da história que você enviar aqui pra gente fica. É um complemento a mais. A gente quer saber quem são esses rostinhos que escrevem aqui pra nossa Nativa. Quem são essas pessoas verdadeiras, né? Que escrevem aqui pra gente e repercute tanto aqui no Aconteceu Comigo. Dayana?
8: Eu acredito que ela não perdeu nada, não. Só ganhou. Quem perdeu foi ele. E do jeito que ele é, por aí afora, ele vai rodar e que as histórias vão sempre se repetir, né? Parabéns pra ela. Boa sorte.
7: Obrigado, Dayana.

era para ela ter tido atitude há muito tempo atrás, nas primeiras agressões verbais. Mas enfim, teve coragem e na hora certa decidiu dar um basta. Que bom que ela está feliz agora com seu filhinho, um marido, um novo amor. Que ela seja feliz.

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1: Ô, minha amiga, que bom que você teve um final feliz. Mas isso porque você foi determinada. Você não aceitou o que estava fazendo com você. E tá vendo como Deus recompensa as pessoas boas? Hoje você tem um marido bom do seu lado, um pai pro seu filho, porque pai é aquele que cria, não aquele que faz. E parabéns, que você seja muito feliz, porque você merece.

0: 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Vitor e Léo, fotos no Aconteceu Comigo de hoje.
1: Oi, Nativa, aqui é a Daniele. Essa situação foi muito difícil, porque no fundo a pior parte era a manipulação. Era a pessoa falar que ia mudar e no final não mudar nada. E muitas vezes a gente precisa acordar pra vida, né? E a gente vê que aquela pessoa não vai mudar, nunca vai mudar, porque não tem mudanças, e a gente precisa se amar em primeiro lugar pra gente conseguir sair dessa história. E graças a Deus isso aconteceu comigo, mas nunca mais vai acontecer, porque eu não vou mais permitir. E muito obrigada, hoje eu sou muito feliz e agradeço imensamente participar do Aconteceu Comigo.
0: Daniele, pra você, ó, um beijo de anjo pra você e toda a sua família. Muito obrigado por ter confiado a sua história aqui na Nativa. Eu digo que cada um tem seu tempo. Cada um tem seu tempo para enxergar, entender o que acontece consigo mesmo. E que bom que você encontrou uma saída, que hoje você está muito feliz e que a sua história com certeza serviu como alerta para milhares e milhares de mulheres. Então, para você que passa hoje por uma situação de agressão, você é constrangida dentro da sua própria casa, você pode ligar imediatamente, fazer a sua denúncia no 180 ou procurar a delegacia da mulher mais próxima da sua casa também.
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0: 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Muito mais informação para você que acompanha a Nativa nessa quinta-feira. O Banco Central do Brasil iniciou junto com o Banco Central Europeu uma fase de avaliação para conectar o Pix ao TIPS, que é o Sistema Europeu de Pagamentos Instantâneos. A iniciativa pode facilitar operações financeiras entre o Brasil e países europeus também. O risco de rompimento da barragem Arroz São Luís, na Serra Gaúcha, cerca de 170 moradores foram retirados de casa por estarem em área de risco. Bombas foram instaladas para reduzir o volume do reservatório e as equipes responsáveis estão realizando uma avaliação detalhada da barragem também. E essa notícia tem tudo a ver com a história de hoje do Aconteceu Comigo. Foi sancionada a lei que institui o protocolo de atendimento a mulheres, crianças e pessoas vítimas de violência física e sexual. A lei estabelece regras para o acolhimento, atendimento médico, preservação de provas e realização de perícias, além de medidas para evitar uma nova ocorrência. Chegou aquele momento, hein? Tá no ar. 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
1: Doce Mel. Quintão hoje à noite, hein? No Nativa entrou no grupo. Se inscreva aí.
0: Tiago Rocha, boa tarde.
2: Boa tarde, Anjo. Boa tarde pra você. Boa tarde também pro Fernando Teles. Olha, vou contar pra você de um gesto bacana. Um cantor famoso, muito conhecido aqui no Brasil. Ele decidiu pagar, financiar um curso para um ambulante. Olha que história legal. Eu trago os detalhes já já.
0: Então daqui a pouquinho você conta tudo aqui na Nativa, tio.
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8: Thiago Rocha quer dizer que um cantor internacional ajudou um ambulante no Rio de Janeiro?
10: Isso mesmo, pagando o curso. Eu tô falando do Shawn Mendes. O Shawn Mendes é o namorado da Bruna Marquezine. Ele fica lá no Rio de Janeiro, na praia, e passa sempre um vendedor ambulante chamado Juan Patrick. Aí o cantor canadense falou assim, ó... Eu vou te pagar um curso de inglês. Eu percebi que você fala bem, que você é desenrolado. Eu vou pagar um curso de inglês. Só que ninguém sabia dessa história. Só soube porque o Juan Patrick gravou um vídeo com o Shawn Mendes e acabou explicando essa situação. Bonito gesto, você não acha, Anjo?
8: Ah, que legal. Oh,
11: legal, hein?
8: Vamos to let's go, everybody speak English.
11: E o Shawn Mendes é sobrinho do Jones Mendes, sabia disso, né?
8: É verdade.
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8: Família do Jones é talentosa,
11: né? Internacional, pô.
8: Internacional, é outro nível.
11: Outro nível.
8: Outras coisas.

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4: Quanto tem, Fê?
3: Cenzão.
4: R$100.
3: Sem filas.
4: Daiane Marques, boa tarde pra você, Dai.
5: Boa tarde.
4: Tudo bem com você, Daiane?
5: Tudo bem, e você?
3: Ótimo. E cenzão na mão, vai bem, Dai?
5: Ótimo, vai.
4: Tem aqui R$100 pra você, mas tem que acertar qual o nome do artista, qual o nome da música, se tem participação ou não. Você tem 3 chances, tá bom, Daiane?
5: Tá bom.
4: Então, atenção.
3: Vamos lá, primeira chance.
4: Já sabe ou toca de novo, Dai?
5: Toca de novo.
4: Mais um pouquinho, vamos, você tem mais 2 chances. Já sabe quem é o artista, qual o nome da música? Ou toca de novo?
5: Ai, toca de novo.
3: Oh! É o maestro, dedo calma, torto, mas calma, maestro.
4: Já sabe, toca de novo. Deu um chá aí a mais pra você, Daiane.
5: É 1000 adjetivos, Kleber e Cauã?
4: 1000 adjetivos, Kleber e Cauã. Não é 1000 adjetivos. Mas valeu a participação, Dai. Já ganhou a camiseta exclusiva da Nativa. Aproveitar o dia bom da vida, brindar um novo encontro ou explorar o mundo e viajar sem limites, tá bom?
5: Tá bom.
4: Ô, meu amor, um beijo.
3: Beijo, Dai. Beijo.
4: Toda quinta-feira acumula esse negócio aqui.
3: É o karma da quinta-feira. Mas quem vai participar na segunda vai se dar bem, né?
4: É, tem R$200?
3: Exato. Segunda-feira, duzentão.
4: Fechou.
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1: Maravilha, gente! Muito boa tarde, 2:12. Eu sou Thiago Freitas, seja muito bem-vindo ao nosso Hora Mais. Na sequência tem o Turma da Nativa e o nosso Super Nativa. É maravilha, minha gente querida, que coisa boa estar na sua companhia. Para todo o oeste de Santa Catarina, a Nativa é muito mais! Muito mais amor, muito mais carinho, muito mais emoção, muito mais música também para você. Uma hora sem intervalo comercial, logo na sequência a gente tem também o nosso Turma da Nativa, tem notícia, tem prestação de serviço e muito mais. Então fica com a gente para todo o oeste de Santa Catarina. Neste momento, sol, 25 graus a temperatura na capital do oeste, Chapecó, 24 graus a temperatura em Xanxerê, capital estadual do milho. Fique com a gente, porque nós estamos no ar até às 18 horas aqui na Nativa.

0: quê? Fala pra mim, vai.
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Vida, muito obrigado pelo seu carinho, você que está na Nativa FM. Aliás, vamos rodar um áudio aqui muito especial, exatamente, né? Isso é muito Nativa. Aliás, lembrando que no dia 10 de outubro tem macarronada da Nativa na Afuso Oeste, preparada pelo chefe Vinícius. Vai ser muito bom, vai ser uma delícia essa macarronada da Nativa e você é nosso convidado. Bora lá escutar quem tá com a gente aqui, lembrando que hoje tem sorteio, hein, minha gente? É isso mesmo, hoje tem sorteio. Um beijo pra quem que a gente vai mandar aqui. Então,

0: Amigo Thiago.
1: Opa!
0: Pois é, sempre escuta nativa aqui na
1: Opa!
0: Rádio, no radinho aqui do salão.
1: Muito obrigada, minha querida Nath, do Salão da Nath. Eita, coisa boa, Nath. Sucesso pra você, viu? Muito obrigado pelo carinho. A Nath, que é uma queridona, uma super amiga e tá sempre apoiando a gente em tudo que a gente faz. Um beijo, que Deus abençoe. Ó, quer uma manicure boa, uma cabeleireira top? Fala com a Nath.

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Ah, mas eu não sou homem. Sim, mas aí você pode presentear o homem da sua vida. Exatamente. Bom, vamos falar de música agora aqui na Nativa 105.7. Vamos falar de Sandy Júnior. É isso mesmo. Eles aí que parece que terão, anunciaram, na verdade, um projeto inédito para 2027. Ainda não se sabe o quê. Eles estão fazendo aí um suspense, não é mesmo? Então, eu também fiquei curioso para saber o que será. A Xuxa lançou o último voo da nave. Será que eles vai ser o último canto da Maria Chiquinha? Não, acho que não. O último canto da Maria Chiquinha para acabar, né? Não, mas, ó, eu particularmente adoro Sandy Júnior. Sandy e Júnior, porque o Júnior sozinho não dá. Sinceramente, não tem condições o Júnior sozinho. Tem que ser Sandy e Júnior. Não consigo imaginar o Júnior sem ninguém. Ele tenta, mas infelizmente o que ele faz sozinho parece que fica sem graça. Ele dança, ele é um grande músico, ele é um grande instrumentista, inclusive. Mas, não sei, a gente acostumou, eu pelo menos, né? Acostumei a ver Sandy e Júnior. E a Sandy sozinha daí já é diferente, né? Não estou dizendo... as pessoas dizem que o Júnior não tem talento. Não, ele tem muitos talentos. Ele é um grande músico. Ele é um grande produtor, inclusive. Mas assim, me parece que no palco falta alguma coisa que talvez seja a Sandy, ou porque a gente acostumou a ver ele e a Sandy, né? Então eles não deram muitos detalhes aí desse novo projeto, né? Eles não entregaram muitos detalhes, deixou mistério no ar. E aí nós vamos conversar de novo. Em novembro deste ano a gente conta tudo. O Júnior entrou na brincadeira e aumentou ainda mais a expectativa. Por o que vocês não esperam, não é? O anúncio, claro, foi o suficiente para enlouquecer os fãs. A última grande reunião dos irmãos no palco aconteceu em 2019, quando a turnê Nossa História, que celebrou 30 anos da dupla, aí percorreu o Brasil inteiro e teve casa cheia. A bem da verdade é que, assim, Xuxa, Sandy Júnior e outros tantos cantores da música popular estão voltando e fazendo turnê, porque a verdade é que hoje o pop brasileiro, ele não se reinventou. Então, se a gente for analisar, ainda o que a gente consome do pop é ainda muito o que se consumia nos anos 80 e anos 90, diferentemente do sertanejo, que nasceu outros nomes grandes como Lauana Prado, Gustavo Lima, entre outros tantos nomes sertanejos. Agora, na música popular, não nasceu grandes nomes, e o que nasceu, pelo amor de Deus, né? Eu que, por exemplo, não saio de casa para ver um show do Pablo Vittar. Então, quer dizer, esse é o cantor, a cantora da contemporaneidade que nós temos, né? Pablo Vittar, que não me leve a mal, mas não dá, na minha humilde opinião, né? Respeito quem goste, mas assim... Então, quer dizer, as pessoas estão se dando conta que muita coisa que era dos anos 80 e 90, artisticamente falando, está voltando com tudo, inclusive o tal do Sandy Júnior, que muito provavelmente fizeram um grande sucesso, tinha um grande músico, um público que levantou, que levou milhões de pessoas ao show deles, entendeu? E que hoje sim a gente está carente de pessoas na música popular. Não estou falando do sertanejo, na música popular, enfim. Nós não tivemos uma reinvenção. Hoje as pessoas que não cantam sertanejo, que estão cantando outras modalidades, infelizmente nós não temos aí grandes artistas nesse espetáculo que levavam pessoas como a Xuxa, a Sandy Júnior e entre outros tantos, levaram nos anos 80 e anos 90. Claro que cada coisa no seu tempo, cada coisa na sua época, mas a verdade é essa, né? Vamos lá. Na sequência, aliás, ó, falando em novos no sertanejo, na sequência a gente tem ela, Lauana Prado.

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2: Campos Novos, no meio oeste catarinense, bateu recorde e movimentou 763 milhões de reais com a produção agrícola em 2025. Crescimento de quase 22% em relação ao ano anterior. O destaque é a soja, que sozinha gerou mais de 564 milhões de reais. Milho e trigo completam o pódio das culturas que impulsionaram o resultado, colocando o município entre os maiores produtores agrícolas de Santa Catarina. Ao todo, foram quase 425 mil toneladas colhidas em uma área de quase 90 mil hectares.
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A Nativa está chamando, maravilha, agora 3 horas da tarde, 15 minutos, você está na 105.7, lembrando que dia 10 de outubro tem macarronada na Nativa, isso mesmo, vai ser lá na Afuso Oeste, em Chapecó, tá certo?

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2: É hora de aumentar o rádio. Vem pra cá e vem se divertir. É isso mesmo, minha gente querida. Vamos lá, vamos falar de obesidade. Que coisa chata esse assunto, né? É, mas não adianta, a gente tem que falar, sabe por quê? Porque um estudo publicado neste mês no site da revista Lancet mostra que a prevalência de obesidade no país em adultos mais do que triplicou no período de 1990 a 2023. A pesquisa é parte da série de estudos da carga global de doenças do inglês Global Burden of Disease e mostra que entre os adultos com os adultos com 25 anos ou mais de idade, a prevalência passou de 7,8 para 27,7 no período de 3 décadas. E aí, há quem diga ainda que é contra as canetas emagrecedoras, né? Pelo amor de Deus, né, gente? Nós não temos, inclusive, contraindicação contra as canetas emagrecedoras, né? O que a gente tem contraindicação é ser usada da forma errada ou que vem da forma errada ou irregular. Mas imagina, com esse número altíssimo de obeso no país, tem que ter caneta emagrecedora, sim. E a obesidade é uma doença. E ela não só é uma doença, como ela é um descontrole, uma disfunção. Eu, por exemplo, seria obeso se eu não utilizasse caneta emagrecedora, alguns remédios para ansiedade. Porque eu, por exemplo, sou uma pessoa que desconto toda a minha ansiedade na comida e na bebida. Bem, a verdade é essa. Então, assim, olha aí, ó, tá aí um estudo que comprova que nós somos um país aí com 27%, pelo menos de pessoas obesas, e o que é pior, com 25 anos, né? Porque a obesidade, já imagina, né? Claro que tem toda uma questão que não é só a ansiedade, etc e tal. Ela também, lógico, está relacionada à mudança de hábitos. Inclusive, segundo a pesquisadora da Universidade Federal de Minas Gerais, Débora Carvalho, ela participou da elaboração do estudo e esse aumento... Essa taxa grande de sobrepeso é reflexo da mudança dos hábitos com relação à alimentação, prática de exercícios físicos. De acordo com ela, nas últimas décadas o Brasil vem passando por uma transição nutricional com resultados antagônicos, com a redução de níveis de desnutrição e piora na qualidade da alimentação. Ou seja, o que a gente come hoje é muito pior do que aquilo que os nossos antepassados comiam, né? Então hoje a gente come muito hormônio, etc e tal, então isso faz com que a gente muitas vezes acabe ganhando peso. E também a questão da falta, né, de exercício físico. E quando a gente come bem e pratica exercício físico, tudo bem, mas a grande maioria não tem tempo muitas vezes, ou não coloca na sua agenda um tempo para fazer exercício físico. E vamos combinar, né, eu faço, eu acho importantíssimo, super apoio, vou na academia 3 vezes por semana, mas eu detesto, não vou mentir. Vou ser hipócrita porque, dá uma caminhadinha de vez em quando até é legal, assim, mas eu fazer exercício, por isso que a minha admiração por aqueles que são apaixonados por esporte, assim, ó, eu passo longe, vou na academia por uma questão de saúde mesmo, né? Muito bem, no bloco anterior eu falei do nosso locutor da manhã, do Fernando Maciel, pois agora eu quero falar do nosso locutor da manhã também, porém do Mikael. Ele é maravilhoso, ele também é gatinho, viu? Ele tem fotos, ele tem voz bonita, é divertido e é bem gatinho, mas também é muito bem casado. Eu estava falando essa semana, que é a semana do rádio, que antigamente o rádio era assim, né? Você escutava a gente no rádio e não tinha como saber quem é. Aí você não sabia, aí tinha como conhecer só, ou pessoalmente, ou tinha que ir na rádio, ou em algum evento que a rádio promovia. Eu lembro que esse ano eu conheci o Beto Cogói, que era o comunicador da rádio Delta FM, lá da minha cidade natal, de Bagé. Gente, quando eu fui conhecer o Beto Cogói, que eu vi como ele era feio, eu pensei, gente, a voz tão linda. Sempre fui apaixonado no Recadinhos Delta FM, Bagé, 92.0. Linda a voz, ele era tão feio. Ele é tão feio, querido, né? Mas, excelente locutor, uma voz linda. E os locutores da Nativa, não, são bonitos e têm voz bonita também. E o Mika é um deles, né? Que, inclusive, é apaixonado pela Fátima Leão. Vou falar que o Mika é divertido, queridão, gente boa. E hoje eu vou tocar essa música aqui em homenagem a ele, que provavelmente ele deva estar escutando a Nativa. 3h34, ele é fãzaço da Fátima Leão. E não tem como não ser. Uma das maiores compositoras do nosso país, que inclusive compôs, né? Essa é a palavra. Eu tava procurando que forma colocar o verbo. É compôs, tá certo. Ela compôs a música Dormir na Praça, de Bruno e Marrone. que é uma das músicas mais conhecidas do sertanejo. Mas agora nós vamos rodar a música Nossa Canção, da Fátima Leão. Eu espero do fundo do coração que o Mika goste, porque ele merece. Inclusive, acho que amanhã o Mika vai estar com vocês aqui no meu horário. Mas aí nós vamos conversando.

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Faltando 13 para as 4 da tarde, chegando ele, o mais amado do Brasil.

Turma da Nativa, macarronada da Nativa, no próximo dia 10 de outubro, na sede da Afus Oeste. É isso mesmo, minha gente. Então, não deixe de participar. Vamos lá. Vamos seguir aqui com notícias também, com curiosidades. A gente adora, né? É importantíssimo. É, a gente gosta de trazer boas notícias para você, outras não tantas, mas enfim, vamos lá. O que, que nós vamos falar sobre o que agora? Deixa eu escolher aqui, porque eu já selecionei várias para você, tá? Olha, bem feito, bem feito. Eu adoro quando isso acontece. Um homem de 25 anos foi condenado pela primeira vara criminal da comarca de Tubarão por ter extorquido uma mulher mediante grave ameaça para fazê-la entregar duas armas de fogo. A idosa acreditou que os filhos haviam sido sequestrados e também sofreu ameaças de morte e de violação sexual. Segundo a denúncia oferecida pelo Ministério Público em abril de 2024, a vítima teria recebido uma ligação telefônica de indivíduos que simulavam manter seus filhos sob custódia e que fizeram exigências para a suposta libertação, além de proferirem ameaças contra a mulher. Diante da coação, ela teria sido compelida, ou seja, coagida, a entregar duas armas de fogo, uma espingarda e um revólver, avaliados em quase R$7.000. O denunciado, que teria atuado como recolhedor dos itens, foi ao local com o rosto coberto, recolheu as armas entregues pela idosa e fugiu de carro. Mas claro que, como toda mentira tem perna curta, eles foram descobertos e agora foram condenados por ter extorquido a idosa. Quero aproveitar, inclusive, para fazer um alerta. Meu senhor, minha senhora, quando você recebe uma mensagem de WhatsApp pedindo dinheiro, falando que tem alguém mal, confira antes, liga para o telefone, para o número do seu filho ou da sua filha, antes de fazer qualquer coisa, porque as pessoas fazem isso, as pessoas são muito maldosas, tem vários crimes. Aí depois que faz o Pix pra conta, não adianta. Primeiro, liga, se certifica se é a pessoa, se é o seu filho mesmo, pra depois você tomar qualquer providência. Porque os vagabundos, eles não dão um dia de paz, um dia de sossego. Daí, às vezes tu tá aí, numa boa, escutando a Nativa, recebe uma ligação, fica meio despercebido, parará, parará. Não é só com idosos que isso acontece, pode acontecer com todo mundo, certo? Com todo mundo. Eu, por exemplo, um amigo meu, eu tive meu celular clonado há um tempo atrás, ele fez o depósito de R$800. Então, quer dizer, não é só para idosos, né? É claro que os idosos estão mais propensos a este tipo de situação, porque eles conseguem enganar melhor, etc e tal. Agora, não é só os idosos. A gente, nós todos, temos que ter um cuidado enorme, porque o diabo, ele aponta as orelhas todo santo dia. E aí a gente tem que estar com os anjos na nossa frente, sempre alerta, pra gente não cair nesse tipo de golpe, tá certo? Daqui a pouco a gente vai falar também sobre o aeroporto de Chapecó. Fiquei feliz com uma notícia agora também, que Joaçaba vai ter voos duas vezes por semana diretamente pra capital Florianópolis. Isso é ótimo. Joaçaba, que inclusive no mês de novembro recebe a Feira Super Casa nos dias 6, 7 e 8 de novembro, tá bom? Marcos e Belu chegando, Gustavo Mioto, Paula Fernandes e Edson e Hudson aqui na próxima sequência da Nativa FM.

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15: 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Aliás, irmão da Lua, amigo das estrelas.

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1: Isso.

0: Vem participar, vem se divertir. 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
0: Tá ótimo, minha querida. Muito obrigado, Tangriane. Um beijo para você. Sucesso. 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Pulse Open Mall. 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Foi lindíssima, né? Tá certo? Ó, quem quer concorrer ao combo de barba, 3340-1616. Barba e cabelo. Ah, mas eu sou mulher, eu posso participar? Claro, você pode presentear o seu marido, o seu amigo, o seu sobrinho, o seu esposo, o homem da sua vida, né? As mulheres adoram receber presente, mas fiquem vocês sabendo que nós homens também gostamos do mimo, de um carinho, né? E precisamos também nos cuidar. Importantíssimo, tá bom? Chegando Marília Mendonça pra você, vamos matar saudade da diva, da sofrência.

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1: Você sabe como funciona o Sistema CNA, FAESC, Senar, Sindicatos Rurais? 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

Alternativa, maravilha, chegando pra você com uma hora sem intervalo comercial. É, isso mesmo, gente. Não, a gente vai ter um intervalinho sim. Hoje, excepcionalmente, nós teremos um intervalinho. Mas é coisa rápida, o importante é você não perder a fé, continuar acreditando no seu dia, na sua capacidade, no seu trabalho e na sua competência. Se você está passando por uma dificuldade, calma, tudo passa. Com certeza, até as dificuldades passam. Depois da tempestade, sempre vem a bonança. Depois da chuva, o sol sempre volta a brilhar.

Supernativa, agora 5 horas da tarde, 19 minutos, vamos com mais informações aqui na Nativa. O aeroporto de Chapecó teve seu projeto de ampliação e modernização revisado, resultando em uma diminuição estimada em 55 milhões nos gastos com desapropriações de terrenos vizinhos. A alteração no desenho da implantação foi discutida em reunião online realizada neste dia 23 de setembro. O encontro reuniu técnicos do Ministério e a Secretaria de Estado de Portos e Aeroportos e representantes da Prefeitura de Chapecó e especialistas da equipe da Labtrans vinculado à Universidade Federal de Santa Catarina. Pesquisa eleitoral divulgada nesta quinta-feira pelo Instituto Real Time Big Data sobre intenções de votos para um eventual segundo turno da eleição para a presidência da República mostra empate técnico entre o senador Flávio Bolsonaro, que tem 45%, e o presidente Luiz Inácio Lula da Silva, que aparece com 44% das intenções de voto. A lobista Roberta Luxner presenteou um assessor direto do presidente Luiz Inácio Lula da Silva, o Barbosa, com um relógio Cartier de R$ 66 mil, uma obra de arte avaliada em R$ 82 mil e ingressos para shows. Ela também pagou uma festa de aniversário do assessor em um camarote no estádio Mané Garrincha, em Brasília. Imagina que se o assessor ganhou isso, o que será que o titular não tenha ganho? 5h21, Nativa 105.7, chegando para você se

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Maravilha, agora 17 horas e 43 minutos. Daqui a pouco a gente tem sorteio aí do combo de barba e cabelo da Nativa FM. 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
10: Mas nós vamos falar disso aí. Eu quero saber, assim, eu gostaria que a minha companheira, e se eu fosse uma mulher que o meu companheiro, tivesse um coração aberto, fosse uma pessoa magnânima.
3: Lógico, a vida vale mais
10: pra poder cuidar de mim.
3: Lógico.
11: É, tu é um que tá lascado, viu?
3: Oxê.
11: Apesar que você não trai ninguém, né? Porque você é solteiro. Vamos ver só quem vai cuidar mesmo.
3: Tem outro assunto que parece divertido, mas também que eu vi que causou um alvoroço na internet aí, que é um motoboy, que ele começou a fazer um conteúdo falando assim: quanto eu comi nessa semana com pedido cancelado? E ele vai falando, ele vai citando, olha aqui, ó, Vitor deixou pra mim aqui hoje uma tapioca, tá? Só que é o seguinte, e a loja, como fica?
10: Ela paga.
3: E tem umas questões aí.
10: O aplicativo joga a despesa pro lojista.
3: O pessoal tá falando, começou a chamar ele de motobola, porque o cara daqui a pouco começar de tanto comer as coisas que o pessoal... Tá... Enfim...
10: Você lembra de um caso que nós falamos aqui? Foi no final do ano. Uma ceia de Natal, não sei do que era, que o cara do carro de aplicativo não foi nem sumiu com a ceia.
3: Com a ceia, né? Acontece, pode acontecer, de repente aconteceu com o povo já. Mas vamos conversar disso aqui, gente. Uma hora é macarrão, outra hora é tapioca, outra hora é lanche. O cara, não, vou te falar, hein? Olha, vai virar um motobola mesmo. Mas e aí, gente? Ó, o zap já tá liberado. Dai 40 Galinha, eu, Márcio Cruz, você ouvinte, no 91984096009. Vamos repetir. 91984096019.

0: Arativa é tudo e muito mais Mato Grosso e Matias. Gente, é uma novidade isso aqui, ó. Se você gostou, pede aí Mato Grosso e Matias enquanto o sol brilhar. 6h20, já tem.
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0: Duvido! Bom, ele já tá chegando por aqui. Vanderlei. Vanderlei, sempre aqui. Elegantérrimo. 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Tá. 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

0: A Nativa é tudo e muito mais, Eduardo Costa. Imagina eu. Imagina aí, vai ouvir o quê? O Xande Avião vai sim daqui a pouquinho aqui no grupo. Ele já tá, já entrou, hein?
1: Aqui é o Xande Avião, eu sou muito mais Nativa.

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0: galera já tá chegando aqui, gente, porque tem notícia que o quê?
1: Viralizou.
2: Viralizou.
0: Ativa. Ai, galinha, vai, conte, conte.
3: Querida, eu vou viajar, trabalho. Eu vou passar uns 4 dias fora. E... mas tudo bem, sem problema nenhum, tô indo, tá?
4: Vai com Deus, meu amor, um beijo, te amo.
3: E o danado foi.
0: Mas... também te amo.
3: Mas não foi sozinho, não.
0: Oxe, não, ele foi com o pessoal da empresa, com o chefe.
3: Foi nada.
2: Foi com a outra, né?
3: Uma mocinha.
2: Ah, tá.
3: Sofreu um acidente.
0: Meu Deus.
3: Ficou tetraplégico, só mexe o zoinho. Quando eu tinha que mexer o zoinho, mexeu. É.
0: Meu
3: Deus. A esposa só ficou sabendo porque ligaram do hospital. Aí ela ficou sabendo que uma pessoa, uma mulher, deixou ele lá no hospital e picou a bula. Ele ficou 6 meses em coma. E aí foi levado pra casa. A mulher disse que só cuida dele por causa dos filhos, né? Que os filhos pedem pra cuidar. Que a namorada nunca mais apareceu.
0: Foi um momento de deslize, gente. Né?
2: Ah, você tem coragem de falar que foi um momento de deslize.
3: Deslizou o carro, que aí a ribanceira é o seguinte. Mas, ó... agora, eu não sei se ela cuidaria ou não, porque, por exemplo, quem que ficou com a pensão dele? Quem tá pegando a grana? Se ele tinha seguro, o namorado também não pegou nada, né? Se a casa era dele, tá em nome dele e dela, e dos filhos. Agora, eu acho que, ó, aí o que esta mulher está fazendo é uma caridade. Ela deixou de pensar no homem ali, como ex-marido, fazendo uma caridade. Só pode ser, né? Que é uma pessoa de um coração muito bom, uma caridade, porque é um ser humano que não tem alternativa. Ou então pega o dinheiro que ele deve ter, porque ele era um funcionário, ele tem uma pensão, coloca numa casa de repouso e o pessoal cuida dele. Só que o dinheiro aí vai tudo pra lá.
0: Uhum. A casa de repouso que vai administrar isso, né?
3: É, então... eu não sei se... Porque eu falo melhor, eu falo as verdades, viu? Não sei mentir, não.
2: Qual será a idade dos filhos?
3: É, tudo, que são eles são casados há 23 anos.
2: Ah, deve ser que adolescente pra jovem. Então, perfeito. Aí os filhos estão pedindo pra ela cuidar.
3: Não, os filhos não estão pedindo.
2: Vão cuidar vocês.
3: Eles ajudam.
2: Ó, o pai de vocês tá aí, ó, nessa situação. O pessoal me colocou sogra, galho. Eu sogra, não vou cuidar.
3: Aí só que você cuidar. Também não vai ficar com a pensão. Você vai ter que começar a trabalhar.
2: Euzinho aqui, eu preferia mil vezes trabalhar, isso, ralar, eita, do que ficar coração. Cuidando desse homem. Nossa. Não, meu filho, vai pra lá com a tua pensão, mas agora tu vai pra onde tu merece estar. Porque
0: a doida,
2: aqui...
0: ó, a doida falando aqui, tem uma
2: eu não vou cuidar,
0: também,
2: não.
0: Tudo...
2: vai pra lá, safado.
0: Aqui, ó, aqui do lado dela.
3: Daqui pra fora, fala tudo. Eu quero ver o coração. Na hora como é do que
2: meu filho, olha, eu tenho o coração até que abestalhado, mas nesse momento não ia ser trouxa, não.
3: Deu.
2: Porque já não basta levar galho, ainda tem que cuidar do sem vergonha que me botou galho. Aí, ó, é pagar o pecado duas vezes.
3: Não é pagar pecado duas vezes.
2: Eu não cuidaria.
3: Isso aí. Isso, por isso que você não vai pro céu. Isso,
2: dá 40. Eu vou.
3: Não vai, não.
2: Se Deus quiser, né?
3: Tá escrito lá que a gente tem que ter um bom coração e, inclusive, ajudar os nossos inimigos.
2: Duas vezes?
3: Não é pagar pecado duas vezes.
2: Eu não cuidaria.
3: Isso aí. Isso, por isso que você não vai pro céu. Isso,
2: dá 40. Eu vou.
3: Não vai, não.
2: Se Deus quiser, né?
3: Tá escrito lá que a gente tem que ter um bom coração.

0: Três anos de casado, já era uma convivência, né?
1: Era mais amigo.
2: Primeiro, tava com outra. Prato disputado demais, a gente deixa pra quem tá passando fome. Então agora leve, querida. Tu não queria ele quando tava bem? Agora leve, ele é todinho seu.
0: Ela, óbvio.
2: É, então. Vai, bonitão.
1: Ó, a discussão pode passar, pode sair dessa mesa.
2: Essa mulher vai pro céu.
1: Vamos jogar
0: essa pro... vai pro céu. Eu acho que ela está fazendo uma obra humanitária. Aí não é uma questão de ser marido ou não. É humanitária.
2: Ou ela tem... tanto pecado que ela pensou, Deus, aqui é o momento de me redimir.
0: Ou então ela tá aproveitando também a renda dele, né?
1: Vamos, e do vamos jeito pensar que foi nisso também, né? Do jeito que foi mostrado, encenado ou aqui pro conteúdo, que são histórias reais, do jeito como tá virando isso, ela chegar com o outro lá, não vai nem perceber.
0: Não sabe. Não, eu acho que ela está seguindo e deve seguir a vida dela. Eu tenho um exemplo que não foi nada disso aí de traição, mas um amigo do meu filho, filha da mãe, saia pra tudo quanto era lado, chapava o coco, dirigia tal dele, falou assim, não vou dirigir mais, quando eu sair, eu só vou...
2: Teve uma
0: ele
2: situação.
0: Saiu, um carro veio, deu uma porrada no aplicativo, que ele tava tá 3 anos em coma.
2: Teve uma situação...
0: A mulher ficou com ele um ano e meio, cuidando, 2 anos... Aí a família falou, não, deixa que a gente assume aqui, toca a sua vida, porque você é muito nova. Nova, menina nova. E tocou a vida.
2: Mas nós falamos de um artista, também aconteceu isso? Foi o Arlindo Cruz, que a mulher ficou cuidando dele.
0: Mas o Arlindo Cruz não teve acidente, foi um AVC, né?
1: Um AVC.
2: Mas ele também fazia umas coisinhas aí por fora, né? Até o
1: fio fez
2: isso. E ela ficou cuidando também, uma mulher de um bom coração.
0: É. Tá vendo? Eu acho que tem dois lados, tem o bom coração e tem o bom coração.
1: O bom coração, plim-plim, moedinha.
2: É, plim-plim, é. Eu, hein?
1: 9198 409
0: 60. Eu não vou nem falar que é 19.
1: Vamos esquentar esse

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0: vários assuntos aqui, o ouvinte nativa já chega daquele jeito. Gente, tem tema de traição, tem o tema do Alexandre Navarro, que é o ex.
1: É o ex da Rayane, a namorada do Belo.
0: Namorada do Belo. E é isso, gente, vamos falando aqui, tem também do motoboy aí, que come as comidas aí que cancela, enfim, vamos lá. Vamos ouvir aqui a Kailane.
2: Traição é traição. Não continuaria cuidando dele, não. Porque na hora de trair, foi bom. Aí na hora que tá lá em cima de uma cama, inválido, pode dizer. Aí a mulher serve? Não, bebê. Se vira com a amante.
0: É disso pra pior que a gente vai receber hoje.
3: Bem sincera, eu não cuidaria. Eu não cuidaria, não. Falaria pros filhos cuidarem tudo, mas eu abriria mão.
0: Eita, Edivaldo, vai lá, Edivaldo.
4: Eu continuaria cuidando, porque não se pode pagar com a mesma moeda. Então, continuaria cuidando, não deixaria de cuidar da pessoa para a pessoa depender de outros, ou não depender de outros e chegar a falecer. Então, eu cuidaria mesmo assim.
0: Ela pode seguir a vida dela e ainda falar pro atual. Vai lá, atual, dá na boquinha dele aqui, ó.
1: Eu prefiro não cuidar, porque se eu cuidasse ia ser maltratado, beliscando, dando cascudo.
5: Beliscando eu não ia sentir.
1: Ia ser batendo, então era melhor outra pessoa cuidar.
0: Colocando
1: mesmo.
0: Um matinho no nariz assim pra coçar, filho. Gente do céu, não. Oh. Lívia!
6: Sim, cuidaria sim do meu marido, mesmo se eu descobrisse que ele tinha um amante. Oh. Eu mostraria pra ele que eu não sou igual a ele. Cuidaria, mostraria pra ele o valor do amor verdadeiro que a gente tem. Cuidaria pelos meus filhos também, até ele sair do coma. E depois eu falaria tudo pra ele, a verdade. Tudo que eu fiz por ele, pelos filhos, pela família. Mostraria pra ele ao contrário, que eu não sou igual a ele.
0: Você viu esse coração da 45?
1: Que
0: coração.
1: Bonito, né? Não, eu tô aplaudindo de pé, mas eu não faria o mesmo.
0: Olha lá, a Vanessa e a Stephanie falando do Alexandre Navarro.
7: O que ocorre é que, assim, quem tá na mídia, as pessoas que trabalham com exposição, elas estão mais suscetíveis a expor seus dados, né, publicamente, suas situações, seus momentos. Talvez seja uma forma do Alexandre extravasar aquilo que ele tava sentindo para que todos saibam e até mesmo para ficar, de certa forma, gravado e documentado, né?
8: Eita. Na minha opinião. Assuntos familiares, principalmente quando envolve filhos, deveriam ser resolvidos de forma privada e, se necessário, judicialmente. Expor tudo nas redes sociais só aumenta o conflito e, principalmente, pode afetar a criança. Eu acho que tudo tem o seu devido lugar e família merece, sim, ser respeitada e privada.
0: Rapaz, você expõe a criança sem querer também.
5: Eu vou dizer uma coisa, mulher corna é braba. Homem gordo, o cara do bicho fica, vira macho.
0: Fica remoendo, fica... Nossa! Não, imagina o bullying que essa criança, o filho pode passar também no colégio. Não é? Não é isso?
1: Não, mas então, coloca a próxima ouvinte, por favor.
0: Peraí. Essa aqui?
1: Isso.
0: Vamos lá.
1: É.
9: Essa mulher vai pro céu e o cara vai pro inferno, porque se fosse eu matava ele.
1: Oxi! Você sabe quem é, né?
5: Você sabe quem mandou esse áudio,
1: né? Você sabe quem mandou, né?
0: Pera aí.
1: E nem fui eu quem pedi. Não fui eu que pedi.
9: Essa mulher vai pro céu e o cara vai pro inferno, porque se fosse eu matava ele.
1: Não fui eu que pedi.
0: Eu...
1: Ela já mandou...
0: Eu vou pegar o hotel mais próximo aqui agora. O hotel mais próximo desse filme. Daqui perto da rádio.
1: Te cuida.
0: Não me espere que eu não
1: te cuida.
10: Antes de te bloquear, eu só vim te dizer que a partir de hoje pode tocar o terror, fazer o que quiser fazer. A boca é sua, curte sua farra. 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Não, apaga.

0: o atual.
1: Vai, gente, lá, hoje não é qualquer fofoca,
2: não,
1: né?
2: É.
1: Hoje sim a gente pode dizer babado, confusão e gritaria.
0: Eita, asqueira!
1: Lembra da história? Nós até falamos aqui nos bastidores, não falamos no ar, mas falamos daquela história de um suposto trisal envolvendo Belo, a Rayane e também uma ex-assessora.
0: Eita!
1: Só que isso, essa notícia ganhou mais um capítulo, gente. Por quê? O ex da Rayane...
3: O Zebu ficou bravo.
1: Isso. O ex da Rayane apareceu. Porque, não sei se vocês lembram, mas o Belo e a Rayane negaram, né? Falaram que não existe isso de relacionamento a três. Só que a Rayane apareceu com o dedo machucado, quebrado. E aí o Belo contou uma versão, a Rayane contou outra. Aí já todo mundo ficou... Aí tem, hein, porque eles entraram em contradição. Cada um falou uma coisa. Ah, eu bati o dedo no banheiro. O outro, ah, ela quebrou o dedo assim. Enfim, já mostrou que tá mentindo.
3: E onde
1: já mostraram, né? Então, galinha, estão dizendo que foi porque ela e a assessora brigaram, mas brigaram feio, de porrada.
3: Ah, não foi?
1: E aí... Nessa briga, ela quebrou o dedo. Só que ela fala que machucou o dedo lá no banheiro, bateu na porta. Nossa, enfim.
0: Essa menina é barraqueira, essa menina.
1: Ela é. Cada hora é um babado sobre ela. E aí, nós já contamos aqui sobre o babado envolvendo o filho, né? E aí, o Júnior Navarro falou um monte, foram pra justiça. Só que agora ele apareceu de novo, pé da vida, falando do filho. E também... falando sobre o trisal. Ele disse que esse trisal existia sim, que teve briga sim, e afirmou que tem até gravações. Coloca o áudio dele pra você ver.
2: Ai, Navarro, a gente quer te ouvir.
4: Oi, pela 20ª vez eu fui no fórum, né? E dentro da sala da juíza, eu tava com ódio, mas um ódio tão grande, uma raiva de mim mesmo, do lixo de mãe que eu escolhi pro meu filho, cara. A culpa disso é minha. A única pessoa que eu não podia errar, que era com meu filho, eu errei. Porque eu sei que lá na frente ele vai sofrer. Ele vai sofrer. Vocês lembram como foi a minha primeira aparição na internet, né? Eu falando pra todo mundo que meu filho não tinha que chamar outro de pai, porque o pai dele era eu. Eu que criava ele desde os 6 meses de idade, porque a mãe tinha abandonado ele. Ela reapareceu, ele já estava com quase 3 anos, justamente porque estava se relacionando com uma pessoa... com um financeiro bom, e aí deu babá, apartamento, carro, tudo, aí ela reapareceu. E hoje eu tenho que ir no fórum me explicar sobre essas minhas palavras. E também tenho que ir no fórum explicar por que eu expus uma pessoa defendendo meu filho, que estava dando selinho e postando na boca de outro homem, com quase 60 anos, que não é nada dele. E também tenho que ir no fórum para explicar que eu não tenho condições de pagar uma pensão, que a mãe do meu filho começou a ficar com um cara rico, e ela subiu o padrão de vida dele para, diz ela, 26 mil e que eu tenho que pagar metade. Incluindo todas as babás, todas as despesas que vocês imaginam. E explicar que eu não tenho condições de pagar, nem sei quanto, dá 13 mil e pouco de pensão.
0: Eita, que laço que esse cara se enfiou agora, rapaz. Meu...
1: É uma confusão grande aí.
0: Meu Deus, meu Deus.
1: Ele fala mal dela, ela fala mal dele...
3: É, eu acho,
0: criança.
3: Eu vou dizer uma coisa só. Eu acho que nós temos que esperar que vai vir mais babado.
1: Claro que vai.
0: Galinha falando.
1: Inclusive
0: de babado,
1: sobre o trisal, que ele falou que ele tem todos os vídeos. Ele falou que lá dentro da casa da Rayane, as pessoas que trabalham lá contam pra ele tudo o que acontece. E ele falou, gente, não é porque eu quero ficar sabendo da vida dela, não. É porque eu tenho um filho com ela e eu preciso sim saber o que se passa por lá por conta do meu filho.
2: O Instagram dele é Júlio Navarro, é isso?
1: Júnior Navarro.
2: Júnior, né?
1: É.
2: Navarro. Eu vou falar pra ele postar logo esses
1: vídeos. E aí, gente, vocês acreditam? Vocês acham que realmente tem essa história aí do trisal? Eu achei estranho a partir do momento ali que cada um contou uma versão. Por quê? Porque o Belo falou que a Rayane quebrou o dedo porque... prendeu na porta de casa. Prendeu na porta de casa. Aí a Rayane falou que escorregou no banheiro, levou um tombo, bateu o dedo, quebrou. Tá estranho isso demais.
3: É. Se ele tem esses vídeos, isso aí ele leva em juízo.
2: Leva pra justiça.
3: Isso. Leva pra justiça, não vai pagar pensão nenhuma, ele pode até pedir a guarda do filho.
1: É o que ele mais quer.
3: Mas eu não acredito que ele tenha, porque senão tinha que ter levado pra justiça.
2: É isso aí.
3: Eu não entendi. Cara, na internet só tem latim. Por que botar esta porcaria nas redes sociais? Pra gerar o quê?
2: E o moleque vai...
3: Sabe, eles estão, infelizmente, filho, mexendo com a cabeça de uma criança.
1: É, uma pena.
3: Sabe? Pra que falar esta porcaria, ele xingando a mãe xingando ele? Pra criança é pai e mãe. Ah, ele já pra tá... criança é pai e mãe.
1: Mas aí, sobre o que você disse, sobre os vídeos, que acha que ele não tem, porque senão ele já teria postado? Não,
3: não
1: ele
3: é postar, não. Não é postar. Postar é baixaria.
1: Mas ele pode.
3: Ele tinha que pôr ela na mão da justiça. Falar, tá aqui, ó. É. Eu quero meu filho.
1: Mas eu acredito que ele tem, porque da primeira vez ele falou que tinha. E aí só que e ele falou, mas ele fala aí que se ela continuar irritando, que ele vai soltando aos poucos.
2: Então,
1: que nem a primeira vez. Primeira vez ele ia soltando um por um, gente. Era babado atrás de babado.
2: Então vamos lá, ó. 9198. E aí, posta! Posta! 9198.
1: 409-60.
3: 19, posta porcaria nenhuma, vai cuidar do seu filho.
1: Posta, vai posta, cuida e posta.
3: Vai cuidar do filho, você.

0: Pecado Devia Ser Proibido. Ó, são 7h29, Guilherme já tá sentando aqui. A gente vai falar desse que é o melhor magnésio do Brasil. Boa noite, Guigui.
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0: 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Valeu, valeu, Gui.
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0: 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Ô, gente, cadê o coração de vocês com essa pauta de hoje da traição?
1: Não teve traição.
0: É.
1: Ele foi fazer um passeio.
0: Foi um acidente. Tá. Foi um acidente de percurso.
2: É muito cara percurso, de pau. É muita cara de pau.
0: Foi um acidente do percurso. No percurso.
2: Ah, tá.
0: Meu Deus do céu.
2: Vocês não têm nem vergonha na cara,
0: gente,
2: né? A cara nem treme, ó.
1: Dá 40.
2: Ah.
1: Você não tem esse coração duro desse
2: jeito. Ah, eu tenho.
1: Ainda mais ele.
2: Meu coração, ele é peludo.
1: Ele só mexe do pescoço pra cima e ficava.
2: Ah, então.
1: Vai pra você assim, ó.
2: Já viu um coração peludo? E que a pessoa não faz questão de depilar ele?
0: É o meu.
1: Eu não conheço coração peludo, agora
2: não?
1: Eu conheço um torresmo peludo que é
2: qualquer. Credo, que delícia!
0: Gente, tem um assunto sério. A gente tá falando de outras coisas aqui, mas não é a primeira vez que eu tô vendo isso aqui, que estão disseminando isso. Muitos influenciadores voltando pro CLT, meu. Será o fim dos influenciadores?
1: Meu, mas,
0: rapaz,
1: eu acho que é o seguinte.
0: Tem que estudar, gente.
1: A pessoa, quando quer influenciar alguém,
0: vai influenciar o quê, né?
1: Né? Tem que estar estudado e tal. Não vai ser. Agora, o Tribunal do Rio de Janeiro, inclusive hoje, deu mais uma demonstração que os influenciadores têm força. Precisa tudo porque deram habeas corpus pro Oruã.
0: Tá vendo? Tá vendo como que é? Ô, Jana. Vai.
1: Quem?
0: Lá, Jana. Ô, Jana, deixa a Jana. Ela vai deixar sair do coração.
2: Fala,
0: agora,
2: Jana.
0: Sobre esse tema da traição. Vai, Jana. Vamos ouvir a Jana.
3: Eu não ia cuidar, não. Ele que se virasse com os filhos dele, com os parentes dele pra lá, com a amante dele. De mim, ele só ia ter uma coisa. O divórcio. Mais nada.
0: Nossa, Jana, pensei outra coisa. De você.
2: Amei.
1: Eu vou dizer uma coisa. Aí os filhos falam assim, então, toda a pensão dele, toda a indenização, nós vamos colocar a cuidadora pra ele e a senhora pode ir embora.
2: Perfeito. É, tô legal. Indo. Graças a Deus.
4: Olha, eu vou ser bem sincero. Eu não sei dizer, assim, exatamente qual seria a minha reação de primeiro momento, né? Mas... mentira tem perna curta. Ah, é o espertão, traiu isso e aquilo, uma hora vem à tona. Pode ser até que eu cuidaria por um tempo, em consideração até mesmo por conta dos filhos, tudo. Mas que seria uma sacanagem, seria, né? Que dá vontade de você fazer uns castiguinhos, né? Fazer que nem a Dai falou. Ia deixar ficar na míngua, deixar só virando zoinho, né? Mas é bem complicado,
0: a
4: viu?
0: A sopa bem quente na ordem.
2: Vários cascudos na cabeça, uns beliscões.
0: Não, então, mas ó, isso que ela falou é verdade.
2: Uns tapas.
0: Às vezes pensar nos filhos, naquele primeiro
1: tá,
0: momento.
1: Mas eu tenho certeza que essa mulher filhos. Pensou nos filhos.
0: Ela tá fazendo pelos filhos, é isso aí.
1: Os filhos devem ter uma idade de 18 anos, 17 anos, deve ser...
2: Quanto se ela os tá filhos no fossem pequenininhos, um... aí é fazer pelos filhos. Agora, se mas os filhos já são uns marmanjão, tudo mas, grande, mas tudo casado... Então, ó, leva teu pai pra tua casa e cuida.
1: São solteiros, vamos na casa dele.
0: Adolescente, filho. Se tiver no máximo 20 anos ali, ó, é... Vocês estão ligados como que é ter um filho de 20 anos, outro aborrecente ali, que chega, pega o menino no computador e quer falar com os meninos que estão jogando com ele.
2: Sou dessas.
0: Olha, então.
2: Oi, tudo bem? Aqui o quê? Nós embaça igual neblina, meu filho.
1: Mas quando o pequenininho fala assim, ué, é pra não falar?
0: É.
1: Aí ela bucha.
0: Oh, é? A Cleia vai
2: falar.
0: O que
2: é pra não falar? Não é nem besta de me responder.
0: A Cleia vai falar do motoboy aqui, gente. Um motoboy que viralizou aí porque ele come muitas comidas que são canceladas no aplicativo, né?
1: É, mas é.
0: Ele faz conteúdo disso aí.
1: O estabelecimento que vendeu se trumica, viu? Porque eles debitam pro.
0: É. Então, o aplicativo pode até mudar as regras. Né?
1: É provável.
5: Eu acho justíssimo o motoboy ficar com a comida, sim. Por quê? Primeiro que ele trabalha demais, demais, demais. Segundo, que se ele voltar pro restaurante, vão jogar fora porque não pode ser consumida. Então, com ele, não é desperdício. A menos que ele não queira e dê pra um morador de rua, talvez.
0: É, o trabalhar demais... É, tem um trabalho, ele deve ter um horário de lanche dele, não sei, eles fazem...
1: Ele pode fazer qualquer coisa. Se a pessoa. O qual é a norma do negócio? É devolver? É devolver? Se a norma é devolver, devolve. Porque senão o estabelecimento paga. Agora, se o estabelecimento vai jogar fora, vai dar pra alguém.
0: Aí é.
1: Porque senão ele paga. Né? Não, não, é a mesma coisa. Então eu posso. Não tenho nada contra motoboy, não. Aliás, nós temos um exemplo aqui que falou que um amigo nosso que foi motoboy. Então é o seguinte, eu vou poder roubar o celular pra tomar uma cervejinha.
0: É, você pode dar
1: uma. É a mesma coisa, tá dando um golpe em alguém. Alguém tá sendo por baixo.
2: Você falou da cerveja, eu também não julgo, não.
1: Você roubaria um celular pra tomar uma cervejinha?
2: Não.
1: Ah, bom.
2: É só que assim, uma cerveja, né, gente?

0: 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Luan Santana, e aí? E aí que é o seguinte, vamos falar de um assunto aqui, gente. E também abriu um debate nas redes sociais. Um motoboy que faz conteúdo na internet mostrando a quantidade de pedidos cancelados que ficaram com ele durante uma semana de trabalho. E aí ele vai chamando a atenção do povo assim, ó. Gente, hoje é a entrega do galinha, tem aqui, ó. É um marmitex com macarrão, frango e tal. Opa, vou mandar pra dentro. Aí ele já muda o vídeo. Hoje é uma entrega da Dai 40, gente. Aqui, ó. Dai 40. Hoje ela pediu um combo de hambúrguer. Não, ele tem um que é um combo de hambúrguer.
1: Eu vou contar já já.
0: Quem cancela um combo de hambúrguer? São 5 hambúrgueres com batata. Quem é que cancela?
2: Pelo amor de Deus, não tô falando que o cara tá... Mas talvez pode ser até um combinado. A gente fica de olho nesses conteúdos da internet e tal. O pedido, nesse caso, fica com o entregador, no caso dele ali. Mas a gente aqui nos bastidores, ele tava conversando com o Caio, que é um amigo nosso, que trabalhou por 4 meses aí como entregador. Ele contou mais ou menos como é o procedimento desse caso, né, Galinha? Quando alguém cancela o pedido, ou se é o tempo de espera, porque uma pessoa também tem um tempo de espera.
1: Isso, eu vou contar.
0: Você não
1: vou
0: vai buscar,
1: a minha
0: é cancelado.
1: Que aconteceu.
0: E aí, o cara joga, volta pra loja, tá? O que me chamou a atenção foi um comentário que até ontem joguei lá no grupo pra gente. Opa, isso aqui abre. É até a hora que os apps de fast food delivery implementarem a norma de que o motoboy tem que devolver a mercadoria. Mal do cara que tá ganhando é querer tirar onda. Ele tirou uma onda ali. Rapaz, tem um marmitex que ele posta lá que é macarrão com frango. Chega
1: ai,
0: da
1: que
0: fome.
1: Delícia.
0: Cara, a norma de que o motoboy tem que devolver a mercadoria. Mal do cara que tá ganhando é querer tirar onda. Ele tirou uma onda ali.

0: aí tem a tapioca de chocolate, tem duas de chocolate com morango, uma não sei do que, outra de mussarela, e fala, ó, tem mais duas aqui embaixo. O pessoal tá começando a chamar ele de motobola agora, porque ele tá comendo tanto, vai comer tanto.
1: Já pensou? É uma delícia, gente. Tô comendo só tapioca, ainda dá o nome, gente.
0: Agora tem um tempo de espera, né? Se você também ultrapassa, você não vai retirar o seu pedido, ele é cancelado. Ele é cancelado, aí não tem o que fazer.
1: Aconteceu comigo. Estava aqui, fazendo horário, na madrugada, morrendo de fome, mas com muita fome. Aí pedi um lanche enorme, o maior lanche que tinha.
0: Aqui, no fim de semana.
1: É isso. Naquele lugar que a gente adora comer um lanchinho. Aí pedi com batata, aquele refrigerante, combo. Isso. Tortinha, tudo que você possa imaginar.
0: Nuggets e tudo que tem.
1: Só que eu pensei que ele podia subir pra entregar.
0: Meu Deus.
1: Ele não podia subir pra entregar. E eu também não podia descer pra pegar. Ele foi embora com meu lanche, com tudo, e eu fiquei aqui com fome. Paguei, porque assim, eu tentei reclamar lá, ó, ele foi embora. Ninguém respondeu até hoje. E você acha que ele fez o quê? Você acha que ele foi lá entregar? Certeza que ele comeu.
0: Não foi. Com certeza.
1: E eu pensei, excelente. Com certeza, o motoboy agora tá se acabando de comer e eu aqui com fome. Fiquei com fome até de manhã, querendo chorar.
0: O velho, quando tá muito pensativo, vai lá, velho.
2: É o que eu acho gozado. Vocês acharem gozado ainda que o cara come o lanche dos outros sem devolver?
1: Não acho gozado.
2: Depois, não.
1: Fiquei pé da vida.
2: Depois que eu falo que o Senado, a Câmara é reflexo da população, vocês ficam... É legal? Vocês acham legal isso
1: não,
2: aí?
1: Não,
2: vocês acham legal? Vocês acham bacana o cara comer e o dono do restaurante ter que pagar? Ficar no prejuízo?
1: É, no meu caso, quem ficou no prejuízo fui eu, porque eu paguei. Ninguém me respondeu mais e ele comeu meu lanche.
2: Ficar no prejuízo.
0: Então, mas o dono do restaurante, ele vai dar esse negócio pra outra pessoa? Não vai dar. Ele vai descartar essa comida.
2: Não importa. Não importa. A honestidade faz levar lá. Se o cara do restaurante chegar e falar assim, olha, você come você, tá aqui o coisa. A obrigação dele é levar da onde ele pegou.
0: Aqui, ó, arroz, feijão e, eita, uma calabresa cebolada. É o primeiro passo que ele... Não é pra comer, ó, fulano, não é pra comer. Mas o bichinho às vezes tá com fome.
2: Então, parabéns, é isso aí.
1: Queria ver se fosse você comprando e ele ainda postando, tirando barato da sua cara. Ó, Márcio, tô comendo a sua comida, tá gostoso.
0: Não, tudo bem.
2: O cara já tirou o sarro da cara dele quando ele comprou a cocada, né? E as pamonhas, que até hoje não chegou.
1: Cadê as pamonhas?
0: As pamonhas chegaram, não. É, gente, ó. Todos os pedidos cancelados, eu abençoo alguém na rua. Deve ser alguém, um motoboy também. Deve ser um motoboy, ele falou que abençoa.
1: Alguém na rua pode ser um mendigo. Pode dar pra quem tá com fome. Gente,
2: um erro não justifica o outro. É uma questão de índole. Vocês me desculpem. Tá com fome, leva no restaurante e fala, olha, o pessoal não tava lá. Posso comer? E o dono do restaurante decide. Aí desculpa.
0: Aí o cara fala, de novo, meu amigo? Tá comendo tudo aqui da loja.
2: Ó, pergunta pro rapaz aqui, que é um menino bom, um menino sério. Vê se ele ficava com o lanche.
1: Olha, não quero nem lembrar do meu lanche.
2: Vê se ele ficou com a cerveja que ele tinha que entregar.
1: Ô, meu, lanche,
0: cerveja, dai cerveja.
1: Tortinha, batata, o maior lanche que tinha. Ai, que raça!
0: Ai, meu Deus. Vai lá, manda zap aí, bora.
3: Você nem percebeu que ele foi o nosso último dormir com os anjos. Você...

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8: Campos Novos, no meio oeste catarinense, bateu recorde e movimentou 763 milhões de reais com a produção agrícola em 2025. Crescimento de quase 22% em relação ao ano anterior. O destaque é a soja, que sozinha gerou mais de 564 milhões de reais. Milho e trigo completam o pódio das culturas que impulsionaram o resultado, colocando o município entre os maiores produtores agrícolas de Santa Catarina. Ao todo, foram quase 425 mil toneladas colhidas em uma área de quase 90 mil hectares.
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0: de música. Seu amor é minha estrada, Chitãozinho e Chororó. A galinha tá até cantando junto aqui, né?
1: Ah, mas é que eu sou um eterno apaixonado. Agora tem um amigo meu que também é. Ah. Mas ele pensa que ele é garotão.
0: O quê?
1: Ele tava num rally rola, foi parar no hospital, caiu da cama, bateu a cabeça, quebrou o braço. Juscelino Porto.
2: Meu Deus, gente!
1: Caiu, acho que ele pensou que ele era meninão, começou a fazer estripulia com a novinha, caiu da cama, bateu a cabeça, passou a noite no hospital, rapaz.
2: Coitado, gente.
1: Juscelino, tu vai mais calminho, filho, você aguenta, vai devagarinho.
2: Nossa, essa semana é a semana dos pombos, né?
1: Jussa, melhoras aí, um abraço, querido.
0: Meu Deus.
2: Melhoras, Juscelino, melhoras.
1: Bateu a cabeça, a cama é alta.
2: Tadinho.
1: Tadinho, vai saber que tá fazendo bobice.
2: Tu não tem mais idade pra ir.
0: Você amarra nessa cama, ô,
2: até tem, né?

0: A Nativa é tudo e muito mais Jorge e Matheus, duas metades. 8h18 agora, hora de Brasília. Já tem Diego e Victor Hugo.
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2: E aqui é o Victor Hugo. 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
7: São Joaquim, na Serra Catarinense, ultrapassou a marca de R$1 bilhão em produção agrícola em 2025 e assumiu a liderança do agronegócio em Santa Catarina. O crescimento foi de quase 19%, puxado pela produção recorde de maçã, que rendeu sozinha R$1 bilhão ao município, o maior produtor da fruta no país. O resultado também colocou São Joaquim entre as cidades que mais crescem no ranking nacional. Altitude elevada, clima rigoroso e investimento em inovação explicam o sucesso de uma região que também se destaca pelos vinhos de altitude.
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0: Gente, os assuntos do grupo aqui, assuntos quentes, hein? Tem sobre traição. Rapaz estava traindo a esposa.
1: Dando uma carona.
0: Foi dar uma carona pra amante.
2: Mas defende, né?
0: Sofreu um acidente, ficou de
2: acamado. Gosta de defender homem safado?
0: Safado não.
2: Por que será?
0: Dai, foi um deslize.
1: Por que será?
2: Né, galinha?
1: O que você acha, Dai? Por que será?
0: De acordo com o estilo de vida da vítima. Imagina o noticiário. De acordo com o estilo de vítima de vida da vítima. Pois é, tá acamado lá, mas...
1: Gente. O ser humano não pode ser tão cruel.
0: Você quer uma trilha emotiva?
1: Não põe, porque senão eu vou chorar. Eu vejo uma pessoa assim, numa situação daquela, sendo
2: olha.
1: Deixada de lado pelas outras pessoas.
2: Chega. Chega, porque esse boca de sacola chorando
0: tá
2: não
0: feio,
2: dá.
0: Tá feio.
2: Não dá, é feio demais.
0: Silvia, traição. Vamos lá, a Silvia vai falar aquilo que
1: nós queremos ver. Vamos ver.
3: Bora, Silvia. Olha, depois de 23 anos de casamento, se ele foi buscar outra pessoa, não havia mais amor nessa relação. Eu, com todo o amor do mundo, eu ia encaminhar ele pra família dele, pra eles cuidarem. Porque com certeza, se fosse eu, ele faria o mesmo. Ele não ia cuidar de mim. Até porque ia ter que cuidar agora dos filhos sozinha e tudo. Não teria essa generosidade.
1: Se fosse eu, claro que eu cuidaria de você.
2: Não cuidaria, não.
1: Eu punho umas duas com uma pessoa.
2: Ah, tá vendo?
0: Alexandre Navarro, gente, que é o ex da atual namorada do Belo, né? Né, Day? É isso, né?
2: Isso, Rayane Filiose.
0: Pô, João, pensão, só porque ela foi morar com o Belo, o padrão de vida do menino mudou. Não, ué, dela muda, mas do moleque muda.
1: Pera um pouquinho, peraí. Ela pode levar o padrão de vida que ela quiser. O cara tem que dar de acordo com a posse dele.
2: Exatamente.
1: Lógico. O juiz arbitra a pensão de acordo com a. Com o ganho dele.
2: Isso aí ele não precisaria nem falar.
0: Então, mas se ela sabe disso e tá exigindo, de repente, essa equiparação, aí é muito erro dela, né?
2: Ele tá revoltado, né? Tá revoltadíssimo. Revoltos.
1: E é bom não ficar muito bravo, porque os amigos do Belo.
4: Nossa. Eu acho que assuntos de família devem ser mantidos em casa. Eu acho que ninguém tem a ver com o problema dos outros que o outro faz. Eu acho que isso daí diz respeito ao casal, não precisa expor no público, porque quando expõe esse tipo de situação, ele também está expondo a criança. Eu não acho legal. Eu acho que assim, eles são adultos, eles têm que resolver entre eles.
0: Boa, Carmela, isso aí.
1: Mas foi o que eu falei. Agora vocês falam boa, Carmela. Quando eu falei que eles não deviam meter esses negócios na rede social, vocês mexeram o saco.
0: Eu não discordei, não. Eu tô preocupado com o moleque, esse moleque.
1: Lógico, meu, essas coisas não podem ser tratadas em rede social. Essa criança vai crescer, isso aí vai tudo nas costas dele.
0: E ele já segue a vida dele, porque ele tem a namorada, posta os conteúdos com ela e tal. Segue
2: mulher, cada um sua vida. Acho que ele é casado
0: pois
2: já.
0: Pois é, aí, ó.
1: Vai, pega outra, vai viajar.
0: É. Para que a Marli vai falar do motoboy. O comilão. Vem
2: fala,
0: aí a
2: Marli.
0: Nova série.
5: Ah, eu acho justo se o cliente cancela, fica pro motoboy, sim. O que eu não acho justo é ele não comer, né? Poxa vida, fica acumulando lanche. Se ele também não tá com fome, dá pra uma pessoa na rua, né? Porque se ele leva pra casa e não come, olha aí, olha o desperdício. Com tanta gente passando fome.
0: Ele, peraí, vamos, não sei se eu... Quando o motoboy é acionado, ele não tem nem... Tem uns que já são fixos de alguns restaurantes, mas... O cara chama ele. Ele tá em algum ponto. Opa! O restaurante da Dai me chamou. Vou lá, peguei o pedido, vou levar pra casa da Clara, que pediu, da Ana Clara. Chegou lá, Ana Clara, ela... Ele já não tem nem um compromisso mais com o restaurante. Quando ela cancelou... Quando cancelou o pedido com a... Com a Ana Clara, um exemplo. Que ele vai ter que fazer uma viagem de volta lá pra loja. Acho que é por isso que o cara come, galinha. Não! Se for ver, porque o cara ganha por corrida. O cara ganha por corrida.
2: É melhor do que levar, né? Vai andar muito. O cara vai ter que
0: voltar. O cara vai ter que voltar de novo na loja. Ele fala, opa, já que eu não vou ganhar aquela corrida pra devolver a comida, mas ele tá ganhando aquela que ele já...
2: A comida
0: já foi chamado.
2: A comida já tá ruim.
0: Entendeu? Por isso que o cara acho que come.
2: Aí passa pra dentro, porque pelo menos não perde.
0: Eles devem ficar pensando, o cara vai jogar fora. Eu não vou lá porque eu já ganhei.
1: Ele não tem de ficar pensando se o cara vai jogar fora. É. Mas ele tem a obrigação de ir lá e devolver.
0: Mas ele vai contar outra viagem, ele vai ter que voltar.
1: É, então tá certo. Eu não vou discutir. Eu não vou. Me desculpe, mas esta é a cabeça do brasileiro.
0: Não.
2: Imagina, sentado na calçada. Morrendo. Que, rapaz, eu vou deixar essa comida gelar. Nada. Vou passar pra dentro. É dentro.
1: Eu acho que ele deveria comer mesmo, tá certo, em comer. E o cara do restaurante?
0: O cara já ganhou do restaurante.
1: Não.
0: Porque já foi pago. Não já.
2: É, pelo menos o meu lanche eu paguei.
1: O aplicativo estorna dele.
2: Será que é aplicativo? Tá, peraí, estorna não. Mas, por exemplo, no meu caso, que o meu lanche o cara comeu, não foi nada estornado. Não,
1: aí é diferente.
2: Ele comeu.
0: Você pode. Olha lá. A Thelma falando do mesmo assunto.
6: A comida que o cliente pediu, ele fez cancelamento da mesma? Essa comida tem que ir pra alguém. E se tá indo pro motoboy, se ele tá fazendo isso e a empresa que ele presta esse serviço está sabendo, tá tudo certo. O errado é jogar uma comida em estado de uso ainda, jogar fora, né? Eu acho que ele tá fazendo certo.
1: Sabe que tem muitos que cancela sem até o cliente saber, né?
0: Ah, não, isso aí é verdade. Isso aí tem.
1: Muitos, tem. Não é um ou outro. Os que cancela sem o cliente saber.
0: Isso é verdade.
1: É? E é, não, o cliente cancelou.
0: Ó, e muitos dos cancelamentos aqui, não é só a pessoa que tá cancelando, mas assim, pode ser, é a demora pra ir retirar o pedido, porque cancela, o aplicativo tem um tempo lá também. Você tem mais tanto tempo pra ir retirar, então aí...
2: Esse motoboy não pode nem reclamar da vida, né? Porque comendo bem, se alimentando, ele tá.
0: Galinha, eu vou te mostrar um marmitex de macarrão com porco.
1: Eu vi.
0: Aí, ó, pronto. Ó, eu vi. Mas tem uma pessoa aqui que já foi motoboy, o Roberto. Mandou um áudio.
7: Sobre as entregas, eu já fiz entrega já também. E cancelamento é complicado. Não tem como você levar pro estabelecimento, a não ser que seja de norma do estabelecimento. O estabelecimento peça pra devolver, mas o próprio aplicativo fala pra você dá um descarte nele, muitas das vezes. A não ser que mudou muitas regras, faz tempo que eu trabalhei. Tudo tem um tempo, você tem que entrar em contato com o suporte, é demorado, tem custo pro entregador, porque você tem que entrar em contato com o suporte pra pedir pra cancelar, porque o cliente não apareceu pra retirar. Tem tempo que o motoboy perde pra poder fazer um cancelamento. Você corre o risco de ser bloqueado se você não fizer o procedimento correto, depende dos aplicativos.
0: Era esse detalhe, então, do descarte, eu já não sabia, então. O descarte, meu filho, ó, tá ainda. O cara tá descartando.
2: Aí eu não ia descartar também, não. Eu ia comer.
1: O que me preocupa é que isto vai gerar, como já gera, cancelamento sem o cliente saber.
0: Eu acho que já gera. Tem muito. Aqueles que estragam a nossa profissão. Sempre tem.
1: Muito. Infelizmente. E aí, se a gente leva e releva um negócio, normaliza um negócio desse, nós estamos contribuindo pro roubo celular pra tomar uma cervejinha.
0: O motoboy que estiver perto da gente aqui foi
1: descartado. A Dai pra tomar cervejinha.
2: Cervejinha, a comidinha aí, ó, rapaz.

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0: Objetivo é Tudo e muito mais. Ed Brito e Samuel, toda mulher. Ó, gente, só antes de fechar aqui, tem uns ouvintes aqui que estão mandando para as opiniões.
1: Ouvamos!
0: Ó, o Mauro aqui, ó. Mauro falando de traição. Vai lá, Maurão.
2: Com certeza eu não aceitaria, não. Não cuidaria da pessoa, não. Porque se ela teve disposição pra me trair, que tenha disposição pra se curar, né? Porque não pensou em mim quando me traiu. Não pensou na minha dor, se eu descobrisse. Então você me desculpa, cada um pro seu lado.
0: Eita, lasqueiro, Mauro.
3: Viu?
0: Sabe que a Ana Clara... É que não dá tempo da gente colocar tudo, né? Mas tem uns profissionais participando aqui. É, tem algum áudio desses... Desse que dá. Não, mas assim, um que compartilhou, que tem empresa que tem taxa de devolução. Isso. Cada um. É, aí vai da empresa, né, Galinha? Também
1: vai da empresa e vai da índole de cada um.
0: Da índole do profissional. É por causa de. Ó, por causa de meia dúzia, meu. Aí parece que todo mundo também
1: não,
0: fica.
1: Não, isso jamais. É. Jamais a gente generaliza aqui. É, jamais.
0: É isso mesmo. Mas, ó, um abraço aí aos entregadores. Até porque aqui a gente.
1: Até porque a gente pede eu uso muito, né? E sempre fui bem atendido, nunca tive problema, porque o dia que eu tenho, eu tava com o cara pelo coladinho, vai ver o que é bom pra tosse.
3: Eita, vai me chegar a comida dele.
0: Tá, justo, cancelaram justo com a comida.

0: Em plena madrugada.
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2: Eu imagino. Se ela acha esse entregador. E o cara comendo o lanche dela.
1: Sério. Eu quase falei no ar, ó, você que levou meu lanche, mas eu pensei, eu não vou poder fazer isso.
0: O galinha.
1: Eu tava rindo de nervoso no ar nesse dia.
0: Tinha um marmitex de macarrão com
3: fogo. Bom, hein? No vídeo do cara.
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0: Andresa David do Santos, 5884, finalzinho do fone, levou quanto, Dezinha?
1: R$500. Ai, arrasou demais, Andressa. Esse dinheiro é seu, viu? Só seu, pra você gastar todinho com você.
0: Com lanche.
1: Ai, você pode comprar muitos lanches, mas cuidado. É melhor você ir direto no local, tá bom?
0: Ó, eu conheço uma pessoa que sempre chega com lanche, porque não vai confiar pros outros.
2: Não, mas esse gordinho?
0: Ó, rapaz.
2: Gordinho não confia comida com ninguém.
1: Mexer na comida do gordinho, rapaz.
2: Eu vou dizer uma coisa. Mexe em tudo. Não leva até minha mulher se eu tivesse, mas não mexe a minha comida, é minha bebida.
1: Dá um nervoso.
0: Ai, meu Deus. Gente, é isso, ó. Amanhã vai ter mais assuntos pra gente debater. Dazinha, vamos lá, hein? Encontrar uma
1: Boa noite,
0: por aí.
1: Márcio Cruz. Boa noite, galinha. Boa noite, ouvinte. Até amanhã, se Deus quiser.
0: Bora lá, galinha. Até mais, meu velho.
2: Tchau, Marcião. Tchau, Dazinha. Tchau, povo. Tchau, povo. Atenção, vou pedir um lanche agora. Tchau.
0: Vem aí, ó, a voz do Brasil, 10 da noite, Edu Melo e o Lobson.
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